Glória a Deus. E fez o Senhor Deus a Adão e a sua mulher túnicas de peles e os vestiu. Glória a Deus, com esta palavra, o livro de Gênesis, capítulo 3, versículo 21. Nós queremos cumprimentar a todos os irmãos, ouvintes da Rádio Renascer, com a paz do Senhor. Está iniciando nesse momento o programa É Tempo de Restauração. Estaremos juntamente com os irmãos no próximo horário, trazendo aí uma palavra da parte de Deus, também louvores, e contamos aí com a participação dos irmãos também, dando sua contribuição aí com a programação. Nós vamos estar fazendo uma oração e depois tem um hino chamado Glória a Deus, Jardim da Inocência. Eu não sei se a irmã consegue achar pelo nome assim, mas eu vou daqui a pouco lhe passar ali. E esse hino toca no nosso coração nessa noite, para nós ouvirmos, e nós vamos estar ouvindo esse louvor. Glória a Deus. Oramos, Senhor nosso Deus. Oh, glória a Jesus. Aleluia. Agradecemos, Senhor, pela oportunidade de estarmos, Senhor, na Tua presença, Senhor. De estarmos, Senhor, com esta programação, Senhor, no ar. Agradecemos, Senhor, por este dia, Senhor, que o Senhor nos deu. Queremos, Senhor, colocar, Senhor Deus Pai, na Tua presença, lhe pedindo, Senhor, a Tua direção. Que o Senhor possa abençoar, Senhor Deus Pai, cada momento. Que o Senhor possa, Senhor Deus, em nome de Jesus Cristo, tocar nos nossos irmãos, irmãs, Senhor, que estiverem ouvindo, Senhor Deus Pai, esse programa, nos dando, Senhor, a Tua direção. Que o Senhor possa mudar vidas, que o Senhor possa mudar histórias, Senhor. E que o Teu nome, Senhor, venha ser glorificado, que o Senhor possa falar conosco, Senhor Deus Pai, nesta oportunidade, que nós possa, Senhor, sentir o Teu toque, a Tua presença. Assim nós oramos, Senhor, e nós lhe pedimos em nome do Senhor Jesus Cristo. Amém e amém. Glória a Deus, vamos estar ouvindo um louvor? Pode ser outro, então. Nós já achamos e passamos para a Senhora.

0: Glória a Deus, aleluia.
1: Aleluia, Jesus. Jesus.
0: Obrigada.
2: Glória a Deus, graças a Deus pelo louvor que ouvimos. É Canção do Céu, irmão, o nome do hino. Canção do Céu com Anderson Freire. Glória a Jesus, um hino nascimento, mas não tinha bem certinho o nome dele, só lembrava da letra. É referente à palavra que está no nosso coração, que o Senhor Deus tem colocado no dia de ontem. Nós queremos dar uma introdução, está conosco aqui o nosso companheiro, o irmão Júnior. Ele está nos trazendo uma palavra também, na sequência do programa. E nós queremos aí já adentrarmos, né, com a palavra de Deus. Estamos com uma intenção, meus irmãos, de fazermos dois programas. Um programa, então, abordando temas doutrinários, né, que é a palavra de Deus. E também fazer um programa voltado para o evangelismo. Então, esse programa de quinta-feira, um culto posterior ao culto de quarta, né, o culto esse programa de jueves é o posterior ao culto de martes, que seria o culto de ensinança. Então nós vamos trazer aí alguma coisa a respeito da questão doutrinária. Irmão, no rádio não se prega doutrina, pois é, mas muitas das vezes, irmãos, a grande parte das pessoas que ouvem, né, a grande maioria das pessoas que ouvem são pessoas conhecedoras da palavra de Deus e se faz necessário, e tem muitas pessoas que... sabe o que passa, irmãos, nos dias de hoje? O nosso adversário conseguiu amedrontar muita gente, até mesmo na nossa nação brasileira, e muitas nações onde passou um grande avivamento, né? E nós cremos ainda que essa chuva ainda vai descer em toda a Argentina, né? Cremos isso, estamos ansioso por essa promessa, né, desse derramar do Espírito de Deus sobre a nossa nação argentina, qual nós estamos aí fazendo a obra de Deus aqui na cidade de El Soberbio e também em São Vicente. O que passou, meus irmãos, em muitos lugares, em muitos avivamentos que Deus mandou, é que os irmãos, principalmente o avivamento pentecostal, surgiu, que é a igreja que acredita na manifestação dos dons do Espírito. Esse avivamento pentecostal surgiu quando a igreja, na época, um pouquinho antes de 1906, que foi quando começou em Los Angeles, lá onde muitos de nós somos fruto, né, do avivamento pentecostal, quando os irmãos decidiram então buscar se santificar, estudar a palavra e viver uma vida de santificação. E essa vida de santificação, estudo da palavra e oração, levou esse homem, então, muito conhecido no meio pentecostal, chamado William Seymour, a crer no batismo no Espírito Santo e buscar o batismo no Espírito Santo. E então, depois dele ter sido batizado no Espírito Santo, Deus começou a batizar no Espírito Santo lá em Los Angeles, nos Estados Unidos, e eles então alugaram um lugar na rua chamada Rua Azusa, e conhecido como o Avivamento da Rua Azusa, muito conhecido no mundo pentecostal. E o que passa, meus irmãos, que esse avivamento, batismo no Espírito Santo, busca dos dons, né, do Espírito, misturado com uma vida de oração, de jejum e de santificação, levou a igreja a se expandir de uma maneira tremenda, né? Tremenda. Veio os missionários para o Brasil, veio os missionários para a Argentina, e aí surgiu o movimento das Assembleias de Deus. E por um grande período de tempo, né, se pregou, meus irmãos, a santificação, a obediência à doutrina, que muitas pessoas o inimigo começou agora a dissecar, né, entrando o movimento de teologia dentro da igreja. O que passou com a teologia? Que muitos rejeitavam a teologia. A igreja pentecostal não estudou teologia, mas a igreja batista tinha teologia. Quando a igreja pentecostal resolveu estudar teologia, adotou o sistema batista. E o sistema batista é mais, vamos dizer assim, ante a manifestação dos dons, né? Ante esse mover pentecostal, e mais voltado para o liberalismo. E acabou que muitas igrejas, muitas lideranças se levantaram com essa mentalidade. E o diabo aproveitou, irmãos, e começou a assustar os pastores, começou a assustar as igrejas. E começou, meus irmãos, a dizer, se vocês pregar a sã doutrina, se vocês pregar a doutrina no, na questão do espírito, da alma e do corpo, as pessoas não vão mais vir para a igreja. O que muitas vezes se tem esse medo, né? Quando vai falar desse tema, as pessoas não vão mais ir para a igreja, não vão mais ouvir o programa do rádio, mas alguém precisa falar. Alguém precisa falar, e essa é a nossa intenção, que talvez essa igreja que nós fizemos parte surgiu com a intenção, meus irmãos, de guardar a questão doutrinária, que cremos que foi isso que levou a Deus se agradar e trazer um movimento pentecostal. O que aconteceu é que o diabo assustou muitos pastores. Os pastores então abriram mão dessa doutrina, abriram mão de exigir a santificação do espírito, da alma e do corpo, e acabaram, meus irmãos, deixando o mundo entrar dentro da igreja. E não foi só questão de roupa, só questão de maquiagem, entrou o mundo. Vimos hoje uma vergonha de muitas igrejas cancelando culto para assistir jogo da Copa do Mundo. Imagina, meus irmãos, uma coisa tão passageira, né? Tão passageira, uma coisa tão mundana que outrora era tão rejeitada. Vimos hoje pastores fazendo um intervalo no meio do retiro dos jovens, onde os jovens vão para jogar vôlei, futebol, tomar banho de piscina, de roupa indecente, pastores fazerem um intervalo para assistir o jogo da seleção do seu país. E isso, meus irmãos, é o quê? O mundo entrou dentro da igreja e acabou, meus irmãos, trazendo esse esfriamento espiritual, essa misturança de uma fé só teórica, não uma fé prática. Não a fé que a pessoa vive. Nós lemos ali em Gênesis que a Bíblia diz que depois que o Adão e a Eva, isso que nós estávamos trazendo para os nossos irmãos no dia de ontem, na igreja, meus irmãos, a respeito da ética que o Adão e a Eva criaram. Eles estavam nu no Jardim do Éden, mas eles não se envergonhavam. Porque, meus irmãos, eles estavam no Jardim da Inocência. Eles não tinham, meus irmãos, essa consciência de que eles estavam nus. Alguns diziam que eles estavam vestidos com uma vestimenta de glória, mas que Deus iria revelando o que era certo e o que era errado, meus irmãos, de uma maneira devagarinho, despacio, como diz o argentino. Devagar, Deus ia revelando. E certo era o que Deus dizia que era certo, e errado era o que Deus dizia que era errado, e pronto! Mas o diabo conseguiu botar no coração da Eva, meus irmãos, um sentimento, um júnior chamado de soberba. E o que que a soberba faz, meus irmãos? A soberba diz assim, tu não precisa ninguém ficar dizendo para ti o que é certo e o que está errado. Tu não precisa que ninguém fique te dando ordem, que ninguém fique te botando regra. Agora tu pode decidir o que é certo e o que é errado para ti. E muitas pessoas entram, meus irmãos, escutam esse conselho do diabo, e diz assim, eu não preciso mais de um pastor mandando em mim, eu não preciso mais de uma igreja mandando em mim, eu vou fazer a minha vontade, eu não preciso de ninguém me dando ordem, e entra na rebeldia, na insubmissão, e entra debaixo do governo do diabo. E assim a Eva e o Adão entraram, meus irmãos. Aí a Bíblia diz que eles agora perceberam que eles estavam nu. No versículo 7 diz assim, e foram abertos os seus olhos, e ambos conheceram que estavam nus, e cozeram folhas de figueira e fizeram para si aventais. Aí eles viram que estavam nu. E tá feio, uma pessoa nua é feia, né? Mas ainda mais se está meio gordinho, né? Ou se está muito magro. Que coisa feia, uma pessoa nua. E o Adão olhou para Eva e disse, mas que coisa feia. E ela começou a se sentir mal, mas vamos fazer alguma coisa, vamos fazer um avental. Aí uns botam um desenho lá que o Adão fez uma cueca de folha de figueira, outro bota que ele fez uma bermudona. A Bíblia diz que foi um avental, né? Para nós, avental, no nosso entendimento, é algo que cobre na frente. Imagina que coisa feia. Ia cobrir só a frente, né? E a parte de trás ia deixar sem cobrir. O que passa, meus irmãos, é que o Adão olha para Eva e estavam tranquilos. A Eva estava de roupa, o Adão estava de roupa. E eles fizeram roupa para si. Só que quando Deus apareceu na viração do dia, Deus foi lá conversar com eles, Deus foi lá falar com eles. Deus não desistiu de conversar com eles, Deus ainda não desistiu da humanidade, Deus ainda não desistiu de você, irmão, irmã, que resolveu fazer a sua própria ética, que está ouvindo essa programação. Deus ainda não desistiu de falar, Deus desceu para falar com Adão e com a Eva, meus irmãos, e a Bíblia diz que o Adão se escondeu. Mas ele estava de roupa. E Deus disse, por que tu se escondeu, Adão? Adão disse assim, eu me escondi porque eu estava nu. Mas ele estava de roupa? Como assim? Ele tinha feito uma roupa para ele estava vestido, e a Eva estava vestida, agora Deus viu e eles olharam para Deus e disseram, nós estamos nu. Que coisa tremenda, irmãos. Porque eles conseguiram se enganar. Eles conseguiram se conformar. Mas quando eles tiveram um encontro com a santidade de Deus, e esse vai ser o perigo, meus irmãos, de muita gente, né? De muita gente que está se enganando, que está vivendo uma vida mundana, que está vivendo como o profeta Isaías, profetizando por aí, meus irmãos, mas com a boca suja. O profeta Isaías era um profeta que profetizava, mas tinha os lábios impuros. Muita gente, meus irmãos, por aí profetizando, mas vivendo em adultério. Profetizando, mas se vestindo igual uma prostituta, com todo respeito. Meus irmãos, se profetizando, mas vivendo uma vida com não em conformidade com a palavra de Deus. E o perigo, meus irmãos, é nós não ter a oportunidade que teve o profeta Isaías. E o profeta Isaías teve um encontro com Deus em vida, mas a Bíblia diz que todos nós vamos se encontrar com Deus. E a Bíblia diz que vai chegar um dia que Deus vai julgar, meus irmãos, o ser humano, e Deus vai julgar, cada um vai prestar conta de si mesmo diante de Deus. E Deus vai julgar os segredos do coração do homem. O que é o segredo? Glória a Jesus! Que coisa tremenda! O Espírito de Deus está aqui, irmãos! E, o que é o segredo do coração do homem, meus irmãos? Deus colocou, quando fez o ser humano, Deus soprou o Espírito em nós, e quando Ele soprou o Espírito em nós, Ele colocou a lei de Deus dentro de nós. A Bíblia diz lá em Romanos que os ímpios que nunca ouviram a palavra de Deus, eles vão ser julgados pela lei da sua consciência, porque dentro deles a lei está colocada. Por isso que nós chegamos, meus irmãos, muitas das vezes lá na Índia, né? Alguém que foi lá na Índia, os pastores foram lá, meus irmãos, e lá as pessoas dizem que é errado matar, dizem que é errado roubar, dizem que é errado usar roupa indecente, mas ninguém pregou para eles. Chegam lá na China, lá, meus irmãos, dizem que é errado matar, que é errado mentir, tem que falar a verdade. Por quê, meus irmãos? Que é errado roubar, porque quem é que foi falar para eles os 10 mandamentos se eles não têm Bíblia? Sabe por quê? Porque no subconsciente deles, lá no espírito do ser humano, meus irmãos, tem a lei gravada, dizendo que existe um Deus. Chega no meio dos índios, os índios estão lá, fazem um pedaço de pau lá, de madeira, adoram o totem deles, ou adoram o Deus Sol, ou o Deus Lua, meus irmãos, mas eles dizem assim, lá dentro deles tem algo dizendo assim, existe um Deus. Brahmandarabrahaya. E a Bíblia diz que os seres humanos que não têm lei, vai ser julgada pela lei que Deus colocou dentro de si. E quando Adão chega de avental na presença de Deus, meus irmãos, lá dentro do Adão tinha um espírito que foi acionado pela presença de Deus. E esse espírito, meus irmãos, disse assim, tu tá mal, Adão, a tua roupa não condiz, tu tá semi-nu, na presença de Deus não dá, Adão. E Adão se escondeu. Aleluia. Glória a Jesus. Meus irmãos, eu não sei se os irmãos já tiveram a experiência de chegar perto de alguém que está desnudo, ou na igreja, na casa de Deus, ou quando começar a pregar a palavra de Deus, e a palavra de Deus começar a se manifestar, o poder de Deus começar a se manifestar, e aquelas irmãs que vão na igreja com um pedaço de saia, né, e botam uma toalhinha ali na frente, ou botam a Bíblia, né, irmãos, começa a puxar a saia, para botar mais para baixo, para cobrir as pernas, para não mostrar as vergonhas. Quando a glória de Deus se manifesta, um dia nós vamos conversar com uma senhora, ela estava de roupa indecente, meus irmãos. Daqui a pouco ela começou a sentir uma vergonha, porque ela percebeu ali, meus irmãos, que nós estávamos sentindo a presença de Deus, e o Espírito de Deus convenceu ela. Aleluia! Glória a Jesus! Ouvimos uma vez a história, meus irmãos, de uma mulher que os irmãos da igreja Deus e Amor estavam fazendo uma campanha para que houvesse batismo no Espírito Santo, e essa irmã foi no culto, e ela foi com a roupa que ela era acostumada, essa mulher foi no culto com uma roupa que ela vivia no mundo, porque as pessoas que vivem no mundo usam roupa mundana, mas quem vive no reino de Deus, na igreja, meus irmãos, a Bíblia diz, e outra vez vereis a diferença entre o que serve a Deus e o que não serve, há uma diferença. Ela foi de pantalão, foi de calça, mas Deus começou a batizar no Espírito Santo. Deus atendeu a oração dos irmãos, começou a batizar, e os irmãos começaram a ser batizados. E ela foi batizada no Espírito Santo, daqui a pouco ela fugiu, foi para o banheiro. E as irmãs foram lá, e ela começou a falar em língua, quando veio, sumiu e foi para o banheiro. Quando ela foi lá, disse às irmãs, vem para fora, o que aconteceu? E ela disse assim, eu me senti envergonhada. porque eu estava com uma roupa que não condizia e o Espírito de Deus me convenceu. Me trazem uma saia, uma polheira para mim botar, para mim sair daqui. Aleluia, porque eu estou me sentindo desnuda. Eu estou me sentindo vestida não da forma que Deus quer. Deus veio falar com Adão, meus irmãos. Aleluia. Glória a Jesus, porque Deus não tinha desistido do Adão. Aleluia. Talvez você está ouvindo aí esta palavra e está chegando meio salgada, meio ao contrário que está sendo ensinado, irmão, irmã, porque Deus não desistiu de ti. Hoje é um pedaço de saia, hoje é uma bermuda que se deixa colocar, amanhã é uma autorização para ir na praia, para botar um aparelho dentro de casa, para assistir um jogo, para tomar uma cerveja. Que diferença tem do mundo? Aleluia! Que diferença a igreja tem no mundo, meus irmãos? A igreja hoje está, o crente está tomando vinho, está jogando bocha, está jogando futebol, está fazendo, meus irmãos, todas as coisas mundanas que outrora fazia. A Bíblia diz, meus irmãos, que as coisas velhas se passaram, tudo se fez novo. E a Bíblia diz, agora nós vivemos em novidade de vida. Eu quero deixar essa meditação para os irmãos. Aleluia. Deus não está nem aí para a roupa, irmão. Vocês estão viajando, vocês estão no século passado. Não, meus irmãos. A Bíblia diz assim, que Deus chegou, estava o Adão lá, e a Bíblia diz que o Adão se escondeu, a consciência dele diz que ele estava nu, e a Bíblia diz que Deus fala com Adão, e depois Deus pega um animal e faz uma túnica, e a Bíblia diz assim, que Deus os vestiu. Aleluia, Deus quer vestir o seu povo, Deus quer, meu irmão, minha irmã que está ouvindo esta palavra, irmã principalmente, e irmão também, porque hoje em dia os irmãos, misericórdia, irmão Júnior, os varões usando roupa apertada. Outrora as mulheres que usavam roupa apertada, agora os varões. Mas a roupa de mulher, as mulheres dizem assim, mas a roupa de mulher, né? Não é calça, a Bíblia diz que o homem não pode usar roupa de mulher, e a mulher não pode usar roupa de homem. E a mulher diz assim, mas é a calça de mulher. Sabe quando foi inventada a calça de mulher? Lá pelos anos de 1960, nos Estados Unidos, uma feminista, porque antigamente nem as mulheres do mundo não usavam roupa apertada ou roupa de homem. Mas ela inventou uma roupa de mulher, uma calça de mulher. E uma calça que demonstra sensualidade, que marca o seu corpo. E quando nós temos que... Quando alguém olha para nós, meus irmãos, sabe o que Deus mandou Israel fazer? Na orla das vestes dos israelitas, dos jovens e das jovens israelitas, era para eles fazer uma veste comprida e colocar uma color azul ali. E sabe o que queria dizer a color azul, meus irmãos? Para o judeu, simbolizava a glória e a santidade de Deus. Deus estava dizendo para a nação de Israel que quando alguém olhasse para um jovem na rua, ou para uma jovem na rua, ou para uma mulher israelita, ou para um homem israelita, ele se lembrasse, meus irmãos, da santidade de Deus e da glória de Deus. Não era para as pessoas olhar para aquele corpo apertado, destacando as curvas do seu corpo e sentir desejo pela mulher do próximo, por aquele jovem, meus irmãos. Era para que as pessoas olhassem para o povo de Deus e se lembrasse que Deus é santo e que o nome do Senhor deveria ser glorificado pelo seu povo. Aleluia. Meus irmãos, em Hebreus, diz que Deus, que Jesus Cristo, Ele é o mesmo, ontem, hoje e para todo sempre. E a Bíblia diz que sem santificação ninguém verá a Deus. Mas eu sou santo, eu sou santo. Um dia nós estávamos vendo um louvor, e aquele louvor dizia assim que nós devíamos orar como a geração que ora como Daniel. A geração que ora até tocar no céu. Até tocar o céu. Aí, meus irmãos, eu achava lindo aquele hino. Geração que renuncia o pecado, geração do avivamento. Mas um dia eu fui lá em Novo Hamburgo, eu fui numa loja lá e via uma cantora cantando. A cantora que canta esse hino. A mulher vestida de uma forma mundana. A maquiagem dela parecia a maquiagem da Jezabel. Roupa apertada, em cima de um palco cheio de luz, né? Abandonaram os púlpitos, né? O palco cheio de luz, cantando até tocar o céu. Meus irmãos, no céu, nós vamos com temor e tremor, meus irmãos, nós falamos para os irmãos, porque o ser humano é falha, pecador. Mas nós vamos morar no céu, meus irmãos, se nós viver em santificação, se nós viver em santidade. Amém? Irmão, se talvez estão pregando aí na tua igreja, estão pregando aí na tua congregação, que um pouquinho não faz mal, que antes não podia, agora pode, que isso não é doutrina, isso é costume. Meus irmãos, é um costume gerado pela obediência à palavra de Deus. A Bíblia diz que tem que se vestir com decência. O que é decência? Aleluia. A Bíblia diz que temos que ter temor de Deus. A Bíblia diz que nós devemos santificar o espírito, a alma e o corpo. A nudez do homem, a nudez da mulher, é para ser mostrado para o esposo, para a esposa, não para os irmãos da igreja. Não é para ir na igreja para deixar os jovens lutando, para ir para casa lutando, né? Irmã, se apertar aí na igreja. Não é para mostrar no irmã, não é para mostrar nudez para sentar lá no púlpito e mostrar nudez para as pessoas da igreja. Para caminhar na rua e as pessoas olhar e dizer, olha que mulher bonita. Não, as pessoas têm que olhar e dizer assim, olha, uma santa de Deus. Uma serva de Deus, um servo de Deus. A Bíblia diz, meus irmãos, que nós devemos adorar a Deus na beleza da sua santidade. O que é isso, irmãos? É que para Deus, quanto mais santo, mais bonito. E quando nós vamos nos vestir, nós devemos dizer assim, ó, eu quero me vestir para mim ficar bonito, bonita, para o meu vizinho me ver, para minha vizinha me ver, para o meu colega de trabalho me ver, me desejar, ou para os irmãos da igreja, misericórdia, o sangue de Jesus, ver o corpo e desejar, eu tenho que me vestir para Deus olhar e dizer assim, ó, agora está bonita, minha serva, agora está bonito, meu servo. Quanto mais santo, mais bonito. Aleluia. Para Deus é assim. Aleluia. Quanto mais santo, quanto mais santa, quanto mais bem vestido, quanto mais decente. Aleluia. Glória a Jesus. Deus vai dizer assim, ó, que lindo, meu filho. Que lindo, meu filho. Tu quer ser bonito para Deus ou ser bonito para as irmãs da igreja? Hã? Glória a Jesus. Tu quer ser bonita para Deus ou bonita para os irmãos? Por isso, o pecado está entrando dentro das igrejas. A sensualidade entrou, meus irmãos. O pecado está entrando. A prostituição, o adultério. A gente ouve notícia tão ruim, tão difícil da gente aceitar, meus irmãos. Uma tristeza. O irmão fulano de tal caiu com a esposa do irmão fulano de tal. Misericórdia, irmão. O mal, ele se corta pela raiz. Devemos de criar na nossa mente, na nossa casa, na nossa vida, na nossa congregação, um ambiente hostil para o pecado. Aleluia! Glória a Jesus! E Deus nos vestiu. Deixa Deus te vestir, irmã. Aleluia! Glória a Jesus! Quando tu for comprar uma roupa, ele diz assim, Espírito de Deus, essa vai te agradar. Vai chamar a atenção de Deus. Turamandarabrahaya. Ou vai chamar a atenção do sexo oposto? Aleluia! Vai chamar a atenção da glória de Deus? As pessoas vão olhar para mim e vão dizer assim, ó, esse aí é um servo de Deus. Aleluia! Ou vão olhar e vão dizer assim, bah, mas que homem forte, que homem bonito, que perna mais apertadinha. Aleluia! Glória a Jesus! Eu quero deixar essa meditação para os irmãos. Aleluia! Glória a Deus! E essa nossa intenção no programa de hoje, trazer assuntos doutrinários. E quero pedir que os irmãos divulguem, né, o de quinta. Talvez tu tenha aí alguém que está vivendo no engano, meu, porque o diabo vai trabalhando devagarinho. Existe uma síndrome, talvez eu já falei aqui, eu falei um dia para os irmãos, a síndrome do sapinho fervido. Sabe qual é que é a síndrome do sapinho fervido, a história do sapo fervido? Eles colocaram um sapinho, fizeram um experimento, colocaram ele dentro de uma panela, e o sapo é um dos animais que tem a mesma característica do ser humano de ir se adaptando. O ser humano, se tu bota ele lá no Polo Norte, bota um animal lá que vive aqui, bota ele lá, ele morre. O ser humano busca um casaco, mata um bicho, pega uma pele, faz um fogo, faz uma casa e ele vive lá. O ser humano, se tu botar ele lá no calorão da África, lá, meus irmãos, ele vai lá e vai se adaptando, vai se acostumando com o sol e vive. Os animais já são diferentes, mas o sapo também tem essa capacidade. Ele vai se adaptando com o ambiente. E eles colocaram um dentro de uma panela e botaram fogo. E foram esquentando a panela. E o sapinho, no começo, estava fresquinho, foi amornando. E foi esquentando a água, ele foi se adaptando com a água. Foi se adaptando. E daqui a pouco a água começou a ferver e ele morreu fervido. Morreu fervido. Bota, se bota outro sapo ali, meus irmãos, na água fervendo, já sai pulando, pulando para tudo que é lado. Assim, irmãos, é o ser humano. O ser humano, meus irmãos, ele vai se acostumando, ele vai se conformando. E a igreja abriu mão dessa doutrina, né? Agora pode cortar um pedacinho do cabelo. Aí ele diz assim, ah, tá bom, pedacinho do cabelo. A igreja deixa. Irmãos, nós vamos ser julgados pela palavra de Deus, não pela igreja. E agora pode botar uma roupa um pouquinho, uma saia mais apertadinha, né? Não é calça, não é pantalão, é só mais apertadinha, para mostrar um pouquinho do corpo. Aí abre mão mais um pouquinho. Agora pode usar um pantalãozinho só para ir no colégio, para voltar do colégio. Ontem eu tava falando para os irmãos, eu percebi assim que daqui a pouco eu peguei pesado com eles, porque eles queriam dançar no colégio. E o professor... diz que para dançar, se não dançasse, ia perder um ponto das notas. Aí vão perder ponto. Aí eu fiquei pensando assim, misericórdia, meu Deus. Vocês são fracos. Com todo respeito, vocês são fracos. Por quê? Imagina, meus irmãos, o Sadraque, Mesaque e Abednego iam matar eles. E olha a resposta deles, disse assim, ó, fica sabendo, ó, rei, a respeito desse assunto, não precisa nem nós responder a vocês. Não precisa nem nós dar resposta, tu já sabe a nossa resposta é negativa, nós não vamos se dobrar. Se Deus quiser livrar nós do fogo, ele livra, se Deus não quiser, amém, glória a Deus. Vamos pegar fogo, vamos virar uns torresminhos aqui na terra, vamos morar no céu. Agora, vamos perder um ponto. Meus irmãos, aleluia. E aí sim nós vamos abrindo mão aos pouquinhos, né? Abrindo mão aos pouquinhos. A esposa quer ficar bonita para o marido, não quer perder o status e aos pouquinhos vai fervendo. E muitos crentes, meus irmãos, sinceros, de doutrina, que amavam a Deus, que amavam a palavra, que tem um saudosismo daqueles cultos que descia a glória de Deus, que Deus falava, que os crentes, quando se convertiam, mudavam de vida de verdade, irmãos. Se lembra daquele tempo que as pessoas mudavam de vida de verdade e havia uma distinção entre o salvo e o ímpio? Aleluia, glória a Jesus, e essa igreja que Deus quer, mas aos pouquinhos foram mudando, aos pouquinhos foram fervendo, aleluia, e hoje está estaqueado, aleluia, mas Deus nessa noite, através desta palavra, entra dentro do teu lar, como ele entrou dentro do jardim do Éden lá com Adão caído, aleluia, Adão mal vestido, então esse está aí, mal vestido, mal vestida, já abriu mão e começou a usar roupa mundana, outrora não usava, amorteceu a consciência aos pouquinhos. Glória a Deus, que Deus abençoe o irmão José do quilômetro 3, também o nosso irmão Oséias. Aqui está o irmão Oséias novíssimo, o irmão trocou o telefone, eu botei Oséias novíssimo, que Deus abençoe o irmão Oséias, lá da cidade de Santa Rosa. Meus irmãos, talvez você está aí e aos pouquinhos está fervendo. Mas Deus mais uma vez alerta. Aleluia. E o Adão chegou na presença de Deus e disse assim, ó, eu e a Eva se conformemos. Para a sociedade que nós estamos inseridos aqui, nós até temos bem, os outros estão pior. Mas diante de Deus, meus irmãos, a nossa consciência se ressalta. A gente diz assim, ó, a gente que tem consciência, que o Espírito de Deus ainda colocou consciência, diz assim, ó, mas eu tenho que melhorar. Eu tenho que melhorar. E ainda dá tempo. Torclevia, Prantora, Mandara, Brahaia. Ainda dá tempo de voltar para o primeiro amor. Aleluia. Mas não tenho força, irmão. Às vezes tu está aí, dizendo, mas eu não tenho força, eu falo, e são todo mundo contra mim. Sai daí, irmão. Sai. Foge do meio deles, diz a palavra de Deus. Aleluia. Foge. Foge do meio da imundícia. Foge. Aí Deus ainda tem levantado movimentos, igrejas que vão servir a Deus, meus irmãos, e vão dizer que nem pastores, que vão dizer igual Sadraque, Mesaque e Abednego. Aleluia. Nós não vamos se dobrar, nós não vamos se curvar. Manda o fogo. Aleluia. Aleluia. Aquece a fornalha. Manda o fogo. Nós vamos continuar pregando. Aleluia. Nós vamos continuar falando que Deus é santo. Santo e santo, aleluia, que Deus abençoe a vida de cada um dos irmãos. Nós vamos já ouvir aí o Jardim da Inocência. Se tem alguma participação, irmão, pode passar já. E daí o irmão Júnior faz a parte final. Amém? Deixa
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3: 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Que Dios venga a bendecir a cada uno de ustedes. 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Hermana Chieli, ahí de Santa Rosa, está ouvindo a programação. E ela gostou muito da palavra. Deus abençoe a irmã Chieli, que está ouvindo a programação. É paz, quero uma alabança que estou escutando, está de bendição. Sou Flávia de Barrio União. Que Deus lhe bendiga, irmã Flávia. Glória a Deus, dona escuta, siga adelante, acompanhando a espada. O irmão João Júnior está aí ouvindo também a programação em 3 de maio. Deus abençoe. Nossos irmãos que estão aí participando na noite de hoje. Vamos estar aí ouvindo esse louvor.

0: 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Paso, Señor, estamos voltando do culto e estamos ouvindo o programa. Está uma benção, irmão Mira, irmã Mayara. Estão aí ouvindo a programação. Paz, o Senhor, está uma benção de Deus. Roda um louvor de Salvador Fios, a raiz primitiva. Irmão Johnny Elias está aí ouvindo também a programação. Deus abençoe nossos ouvintes.
1: Glórias a Deus, quero cumprimentar e saludar todos ouvindo, capaz do Senhor. Aleluia, estou agradecido a Deus pelo privilégio de estar mais um programa junto com o nosso pastor Jonathan. Aleluia, já quero mandar uma saudação para minha mãe, para a irmã Estela, que está na audiência, também está ouvindo o programa. Aleluia, e para toda a família dela, o irmão Luiz, a Sabrina. E quero mandar para minha esposa também uma saudação que quedou em casa. Aleluia, ouvindo o programa, glória a Deus. Quero passar também os anúncios, aleluia, das tarefas que nós temos aqui dos cultos e das atividades da nossa congregação, onde nós estamos, aleluia, congregando, aleluia. No dia martes, aleluia, terça-feira, nós temos o ajuno e culto da juventude. O ajuno começa às 9 da manhã, aleluia. E o culto começa a partir das 19 horas, 7 da tarde. Aleluia. E nós estamos ubicados no bairro Hospital, aleluia, aqui da localidade de El Soberbio, Misiones. Aleluia. Miércoles, nós temos culto de ensinança, culto de doutrina, aleluia, aqui no bairro Hospital, também a partir das 7 horas. Jueves, temos ajuno da União Feminina, do Círculo da Oração, aleluia. A partir das 9 horas tem o ajuno e o culto a partir da meia tarde, às 2:30 em diante. Aleluia. Viernes, aleluia, tem culto em São Vicente. Aleluia. É uma campanha que nós estamos... Esse é a última sexta-feira, né, pastor? Última sexta-feira já vamos cumprir. É uma campanha de 7 dias de cura, milagre e libertação de almas. Aleluia. Nós estamos em São Vicente, no bairro Las Quintas, aleluia, no bairro Santa Maria. E também temos sábados, irmãos, aleluia, temos culto aqui na sede, aqui em El Soberbio, aleluia, no bairro Hospital tem culto a partir das... tem ajuno a partir das 9 e também tem culto a partir das 7 da tarde, aleluia. Domingo tem culto a partir das 7 da tarde, aleluias. E esses são os anúncios. Aleluia, glorificado seja o nome do Senhor. Irmãos, quero compartilhar uma palavra com os ouvintes também desta programação. Aleluias, que se encontra no livro de Jonas. Aleluia, senti de trazer essa palavra hoje para os irmãos. Porque, aleluia, é uma palavra que fala muito com as nossas vidas. Não? Quero dar leitura já à palavra de Deus. Aleluia, glorificado seja o nome do Senhor. Jonas capítulo 1 em diante, vamos ler. Diz assim: vino palavra del Senhor a Jonas, hijos de Amitai, que le dijo: levántate, ve a Ninive, a esa gran ciudad, y pregona contra ella, porque su maldad ha subido ante mí. Pero Jonas se levantó para huir a Tarsis de la presencia del Señor. Descendió a Jope y halló una nave que salía para Tarsis. Pagó su pasaje y entró en ellas para irse a Tarsis, lejos de la presencia del Señor. Aleluias, glória a Deus. Vou estar dando continuação a mais uns versículos, mas durante a pregação, irmãos. Aleluia, glorificado seja o nome do Senhor. A passagem de Jonas é uma passagem bastante conhecida, aleluia, daqueles que leem a Bíblia, aqueles que meditem na palavra de Deus, aqueles que busquem do Senhor, sabem, aleluia, do que Jesus deixou essa ensinança para nós, do que Deus está tentando falar com nossas vidas quando nós abrimos, aleluia, nossas Bíblias no livro de Jonas. Aleluia, Jonas, irmãos, era um profeta do Senhor, era um profeta de Deus, que Deus confiou nele uma grande tarefa. Aleluia, confiou nele um grande trabalho. E, aleluia, Jonas, como muitos de nós hoje por hoje, aleluia, teve medo, irmãos. Ele teve medo de, aleluia, trabalhar para Jesus, teve medo de fazer aquilo que Jesus tinha, aleluia, colocado nas mãos dele. Glorificado seja o nome do Senhor. Aleluia. Jonas, ele se sentiu incapaz de fazer aquilo que Deus tinha encomendado nas mãos dele, do que Deus tinha mandado ele fazer. Aleluias. E eu sei, pastor, que tem Jonas aí do outro lado, está ouvindo esta programação. Tem Jonas que está com, aleluia, que está ouvindo. Aleluia. E hoje não é a voz do Júnior, do irmão Júnior que está aqui falando. É a voz de Deus que vai falar contigo, irmão. Aleluia. Glória a Deus, glorificado seja o nome do Senhor. Jonas, irmãos, como nós todos sabemos, aqueles que leem a Bíblia, aleluia, ele se acovardou. Quando, aleluia, quem sabe ele era um profeta que buscava de Deus, ele tinha comunhão com Deus, mas quando Deus encomendou algo nas mãos dele, ele pegou e fugiu. Decidiu de fugir da presença de Deus porque ele se sentiu incapaz, se sentiu inseguro. Aleluia, e quem sabe tem Jonas aí do outro lado, eu sei que tem, porque a palavra nunca é em vão, nunca vai, volta vazia ao Pai. Aleluia. Eu quero te dizer nesta noite, Jonas, aleluia, que Jesus ainda está contando contigo. Aleluia. No versículo 4, aleluia, Jesus, aqui a palavra de Deus vai dizer: pero el Señor levantó un gran viento en el mar y hubo una tempestad tan grande, aleluia, que pareció que la nave se iba a romper. No versículo 5 diz: los marineros tuvieron miedo y cada uno clamaba a su Dios y echaron al mar los enseres que había en la nave para descargarla. Sin embargo, Jonas había bajado al interior de la nave y se había acostado y dormido profundamente. Glória a Deus, aleluia, aleluia, glorificado seja o nome do Senhor. Quem sabe os irmãos aí do outro lado estão se perguntando, mas por que Jonas não se preocupou por a tempestade? Aleluia, aleluia, Jonas não se preocupou, irmãos, porque ele sabia que a tempestade tinha vindo por ele. Aleluia. O livro de Jonas, irmãos, ele não nos deixa simplesmente: Jonas fugiu da presença do Senhor. Olha, irmão, para a tua casa, irmão. Olha para a tua vida, irmão. Olha para a tua família. Você está fugindo do chamado do Senhor e é tudo a tua casa está perecendo. Aleluia. Toda a embarcação que Jonas está perecendo porque está fugindo da presença do Senhor. Glorificado seja o nome do Senhor Jesus Cristo. Mas ainda há tempo de você fazer aquilo do irmão, da irmã, do jovem que está ouvindo. Quem sabe Deus te encomendou algo nas tuas mãos. Quem sabe Deus, aleluia, falou contigo já através de profecias que Ele quer te usar e tu está fugindo. Tu está correndo do chamado do Senhor, glorificar, glória, aleluia. Deus, aleluia, eu sinto a presença do Deus vivo aqui comigo. Tem pessoas aí do outro lado que está fugindo da presença do Senhor. Irmão, não espera o Senhor te colocar numa cama de hospital, irmão. Não espera, aleluia, Deus te colocar, aleluia, lá na prisão. Não espera Deus, aleluia, preparar um vento forte, uma tempestade para ti, irmão. Atende a voz do Senhor, atende o chamado dele, vai fazer o que ele te mandou, irmão. Busca dele, irmão, aleluia. Aleluia, não é somente o chamado que está perecendo, toda a embarcação. Toda a embarcação estava perecendo. Aleluia, você quem sabe tenta buscar ajuda em tantos outros lugares e não vai encontrar ajuda, irmão. Ajuda que tu está precisando está somente em Jesus. Busca de Jesus, busca de fazer as coisas para Jesus. Busca de fazer aquilo que Jesus encomendou nas tuas mãos. E aí recém vai se acalmar a tempestade, vai se acalmar o vento para o teu lado. Aleluia, glorificado seja o nome do Senhor. Eu estava meditando na Bíblia brasileira, nas escrituras brasileiras aqui. Aleluia. Aleluia, diz assim. Aleluia. Que Jonas, quando ele sentiu que ele estava morrendo, quando ele sentiu que já não tinha mais para onde ele fugir, aí ele clamou ao Senhor. Quem sabe você já não sabe mais o que fazer para sair da situação que tu está se encontrando. Aleluia. Eu quero te dizer nesta noite, irmão, clama ao Senhor, mas clama de todo o teu coração. Faz a vontade de Deus. aleluia, há pessoas, tem gente que, aleluia, que troca Jesus por tão pouco, troca Jesus por tão pouca, tão pouca miséria que Satanás oferece. Tem pessoas que sortam a cruz e correm atrás das coisas desse mundo. Irmão, dá tempo de tu, aleluia, correr para os pés de Jesus. Jesus ainda não voltou buscar o povo dele. Não espere para o último dia, não espere para o arrebatamento da igreja, porque Jonas, tu sabes que vai ter o arrebatamento da igreja, ninguém sabe a hora nem o dia, mas vai ter a palavra que diz e a palavra é verdadeira. Quem sabe tu se sente incapacitado, tu, não, aleluia, quem sabe tu se sente como eu me sentia, eu não sou capaz de pregar a palavra de Deus. Irmão, eu sou burro, irmãos. Eu não tenho estudo, irmãos. Eu não tenho cursos de teologia, eu não tenho cursos de nada, irmãos. Eu só falo aqui, mas o que eu

0: igreja, nos cultos, mas tu tá fugindo. E tu tá passando, aleluia, quem sabe tu tá dizendo, ah, mas eu sou crente, mas estou passando por problema. Irmão, olha para o que Deus te falou, irmão. Quem sabe tu tá fugindo do chamado do Senhor. Jonas era crente. Jonas não era qualquer homem. Ele era um profeta do Deus Altíssimo. E mesmo assim ele fugiu do Senhor e Deus permitiu ele passar por uma aflição, por um problema, até ele voltar e, aleluia, reconhecer que ele ia ter que fazer, aleluia, a vontade do Senhor. O nosso tempo está ficando curto, mas eu quero dizer para ti, Jonas, que está no outro lado, porque eu sei que tem. Eu não sei nada, quem sabe é o Espírito Santo. Faz a vontade do Senhor e as coisas vão mudar para o teu lado, vai ficar leve. Glorificado seja o nome do Senhor. Eu quero te dizer, aleluia, que Jonas clamou ao Senhor e Deus lá do trono dele. Ele ouviu a angústia, ele ouviu, aleluia, o clamor. Ele viu quando Jonas estava, aleluia, se sufocando, que já não tinha mais saída. Mas Jonas confiou, aleluia, ele sabia que tinha um Deus lá em cima que podia ajudar ele. E Deus, Jesus, está disposto a te ajudar, Jonas. Volta, volta a fazer aquilo que Jesus quer que tu faça. Eu deixo essa palavra, irmãos, para cada um, para cada ouvinte. Em nome de Jesus, agradeço a oportunidade.
1: Glória a Deus, graças a Deus pela palavra. Nós temos aí um pedido de louvor do nosso irmão, né? Tinha um pedido de louvor. Nosso irmão pode botar um pouquinho. Aí é, eu creio que é com tema doutrinário também. Maline está ouvindo também. Irmão Israel, que Deus abençoe todos os irmãos que estão na escuta.

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1: Deus, graças a Deus, irmãos que participaram. Tem um pedido de louvor, mas dá para deixar no finalzinho depois. É, que Deus abençoe todos os irmãos. Uma alegria poder receber aí a mensagem dos irmãos. É, estamos chegando no final do programa, né? E queremos convidar os irmãos para estar ouvindo. É, um programa Tempo de Restauração, todos os jueves, né? Jueves que vem, ou quinta-feira que vem, aí na Rádio Renascer. E nós queremos começar a fazer um programa sábado de noite, a partir das 9 da hora. Estava falando com os irmãos ali, tem horário vago aí na rádio. E nós queremos fazer um programa dirigido pela juventude com um tema evangelístico daí. Amém? Para nós mandar o link da rádio para aquelas pessoas, a juventude do ministério, fica durante o sábado, durante boa parte do dia ali em jejum. Aí de noite tem o culto e depois do culto nós queremos fazer um programa aí, uma equipe de jovens, voltado para o evangelismo também, para pregar o amor de Deus, o poder de Deus. E nós queremos aí deixar esse desafio e esse pedido, né? Se algum irmão se sentir tocado e nos ajudar, nós vamos estar assumindo mais um horário aí na rádio. E talvez você goste de ouvir a sã doutrina, de ouvir a palavra de Deus. Sei que tem muitos irmãos que pregam e a gente tem mais uma voz aí, mas se Deus... lhe tocou aí,

e que o irmão ou irmã quiser nos ajudar e contribuir com algum valor para nós pagar o programa, vai ser muito bem-vindo, né? Amém? Então nós queremos agradecer pela participação de todos os irmãos, agradecer ao irmão Júnior, né? Está aqui também conosco hoje, não participar, né? Nos passou o irmão Edrian, né? E a irmã Letícia, estão sempre nos acompanhando, mas vamos fazer um programa aí que eles vão nos ajudar, né? Talvez uma participação especial da irmã Janice também, que é a líder deles, que é a líder do departamento infantil. Vamos fazer um programa com o departamento infantil. Amém? Que Deus abençoe a todos. Até então, quinta-feira que vem, jueves que vem, em nome de Jesus.

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Parece que nos momentos mais difíceis, Deus se cala. 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

sentir. Vai, coração, aproveita essa chance. Deus te ama, eu sei disso. Vai em frente. Ainda tem muito tempo para você, coração. Continue batendo.

pegadas na areia. Esta noite eu tive um sonho. Sonhei que caminhava pela praia acompanhado do Senhor e que na tela da noite estavam sendo retratados os meus dias. Olhei para trás e vi que cada dia que passava no filme da minha vida surgiam pegadas na areia, uma minha e outra do Senhor. Assim continuamos andando, até que todos os meus dias se acabaram. Então parei e olhei para trás. Reparei, em certos lugares havia apenas uma pegada, e esses lugares coincidiam justamente com os dias mais difíceis da minha vida, os dias de maior angústia, de maior medo, de maior dor. Perguntei então ao Senhor: Senhor, tu me disseste que estarias comigo todos os dias da minha vida e eu aceitei viver contigo, mas por que tu me deixaste nos piores dias de minha vida? E o Senhor respondeu: Meu filho, eu te amo. Disse que estaria contigo por toda a tua caminhada e que não te deixaria um minuto sequer, e não te deixei. Os dias que tu viste apenas uma pegada na areia foram os dias que te carreguei.

igreja que a muralha vai cair. 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

O amigo. Meu amigo não voltou do campo de batalha, senhor. Solicito permissão para ir buscá-lo, disse um soldado ao seu tenente. Permissão negada, replicou o oficial. Não quero que arrisque a sua vida por um homem que provavelmente deve estar morto. O soldado, ignorando a proibição, saiu e uma hora mais tarde regressou mortalmente ferido, transportando o cadáver do seu amigo. O oficial estava furioso e disse: já tinha dito que ele estava morto. Agora eu perdi dois homens. Diga-me, soldado, valeu a pena trazer um cadáver? E o soldado respondeu: claro que sim, senhor. Quando o encontrei, ele ainda estava vivo e pôde me dizer: tinha certeza que você viria. Amigo é aquele que chega quando todo mundo já se foi. Jesus, o amigo certo das horas incertas.

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ao chegar o momento que a vida findar. Seja velho ou jovem, tu tens que estar no dia da partida com a alma remida. Deve estar com Jesus no altar.

Graças a Deus, nesta manhã, quero estar já saludando a audiência da FM Renascer na Paz do Senhor. É que Deus venha abençoar a cada ouvinte nesta manhã, que já está aí logo cedinho, ouvindo aí a rádio. E é uma benção sempre aí quando nós nos conectemos aí com tudo o que é de Deus. Eu sei que neste dia é uma manhã de vitória, uma manhã de Deus, e já tem chovido aqui por El Soberbio, mas graças a Deus, temos aqui na rádio, agradecemos a Deus também aí por a irmã Mariela, poder estar aqui na rádio, vindo de moto, tomando pancada de chuva, mas tudo pela obra do Senhor, Para nesta manhã aí tu está ouvindo esta programação para edificação espiritual na tua família, na tua vida ou na tua casa aí, é tudo pela palavra do Senhor. Aqui no livro de João, livro de São João, capítulo 2, e a partir do versículo 4, disse-lhe Jesus: mulher, que tenho contigo? Ainda não é chegado a minha hora. Sua mãe disse aos empregados: fazeis tudo quanto ele vos disser. Soberano Deus, em nome de Jesus, Pai, nesta manhã, Senhor, eu quero orar, Senhor, por todos ouvintes que estão ouvindo, Pai, ou por aqueles, Deus, que estão passando, Senhor, por quadros difíceis, Pai. Em nome de Jesus, Deus, que Tu possa entrar nesta casa, Senhor, e transformar, Deus, toda a batalha, toda a guerra espiritual, Pai, numa vitória, Deus. Em nome de Jesus, Deus, eu creio, Senhor, nesta manhã, no milagre, Pai. Eu creio, Senhor, no poder, Senhor, que encontremos em Ti, Pai. Por isso, Deus, venha aumentar a fé, Senhor, dos Teus filhos, Pai. Venha dar a confiança, Deus, que cada um precisa, Pai, para crer, Senhor, que Tu nesta manhã, Senhor, pode dar a solução, pode entrar com a providência, Pai, pode tocar, Senhor, nesta pessoa que não tem dormido pela noite, Pai, esta pessoa, Deus, que tem guerreado, Pai, com a dor no seu corpo, ou com, Senhor, a força contrária, Senhor, pesos que invadiu a sua vida, Pai. Mas nesta manhã, Senhor, eu oro desde aqui dos estúdios da FM Renascer, para que Tu queima todo o mal nesta manhã, Pai. Em nome de Jesus, Senhor, eu creio, Pai. Eu posso sentir, Pai, que pessoas, Deus, estão passando por momentos difíceis. Mas nesta manhã, Deus, entra, Pai, com esta providência, Deus. Toca agora, Pai, neste homem, nesta mulher, Pai, que está ouvindo. Venha repreender, Senhor, esta tribulação, este problema, Senhor, nesta casa, nesta família. Vai, Senhor, derramando a graça, Pai. Vai derramando, Senhor, esta transformação, Pai, que aonde Tu entrar, vai ter transformação, Deus. Aonde Tu entrar, Pai, Tu dá a vitória, Deus. Por isso, Pai, esta casa, Pai, eu posso sentir, Senhor, pessoas que estão ali do outro lado, Deus, passando por grandes lutas. Mas nesta manhã, Pai, eu quero determinar uma vitória, Pai, para a honra e a glória Tua, Pai, que Tu possa tocar nesta pessoa que está ali na cama, acamado, Pai, com problemas, Senhor, nos seus pulmões, com problemas, Senhor, de respiração, Deus.
passou uma noite, Pai, como sufocado, Pai. Mas agora, Pai, vai tocando, Senhor, para que este mal possa cair por terra. Toca agora, Jesus, com a tua mão poderosa agora. E eu declaro a vitória em nome de Jesus. Amém. Graças a Deus nesta manhã maravilhosa, meus irmãos, aonde desde pela madrugada, quando orava ao Senhor e depositando toda a minha confiança em Jesus, aonde sentia já a chama de Deus no meu coração, e Jesus falou fortemente comigo nesta madrugada, e aonde me leva a esta palavra no Evangelho de João, que aonde foi um dos primeiros milagres de Jesus, e sobre a transformação, e aonde todos nós temos que passar por um processo. Esta palavra se refere, traz a referência das bodas de Canaã, aonde estava todo o povo reunido. É, e era festa, era divertimento, e estavam ali, e para eles, num momento muito bom. Mas ali também estava a mãe de Jesus, estava Jesus e estava os 12 discípulos. Estavam fazendo parte daquele lugar, porque Jesus era ciente que era o momento de ele demonstrar o seu grande poder, a sua grande autoridade. E ali tem terminado o vinho. E ali aquela mulher, a mãe de Jesus, conversando com aquele povo, disse: faça tudo quanto ele ordenar. Maravilha de Deus. E aqui nós vemos neste versículo 5, a sua mãe disse aos empregados: fazeis tudo quanto ele vos dizer. Eu não sei quantos nesta manhã precisa de Jesus. Eu não sei quantos que estão batalhando. Mas eu quero dizer que esta palavra nesta manhã, ela é uma palavra de transformação. E o que isso quer dizer, meus irmãos? Todo aquele que está passando por momentos de dificuldade, momentos de doença, problema na família, problema no casamento, não consegue ter a saída, não consegue ter paz, não consegue ter alegria. É o símbolo desta palavra vinho. Ela simboliza alegria, ter a paz no seu coração, ter a paz na sua casa. A maioria do povo, eles estão interessados de festejar, fazer grandes banquetes, gastações de dinheiro. Eles estão interessados de se aparecer em alguma coisa. E Jesus, vendo que eles tinham vazio na alma, Jesus vendo a necessidade deles ter o conhecimento da palavra de Deus, o conhecimento de que Jesus estava ali somente, a sua mãe e os seus discípulos sabiam quem era ele, e os demais que festejavam
não tinham a visão de saber que o dono da vida estava ali, o que veio trazer a salvação para o mundo, estava ali. E a grande transformação que Jesus queria fazer através deste milagre era transformar todas aquelas pessoas que estavam naquela festa, para eles terem o conhecimento que nada daquilo ia ter proveito. Somente aqueles que viessem ao conhecimento da verdade, o conhecimento da palavra de Deus. E é isso que nos importa, irmãos. Centenas de pessoas, até mesmo, eles falam de Jesus, eles sabem que existe um Jesus, mas eles não conhecem Jesus, porque aquele que conhece Jesus, ele vai deixar que a sua vida seja transformada, que a sua casa venha a ser transformada. Todo aquele que conhece Jesus e deixou Jesus entrar, ele vai ter uma vida diferente. Ele vai ter uma casa diferente. Ele vai ter uma mentalidade diferente, porque Jesus, nesta palavra de transformação, ele tem o poder para transformar toda a mentalidade que pensa nas coisas terrenal, que pensa nas coisas que simboliza mundo. Jesus tem o poder de entrar e fazer uma transformação. Eu não sei como tu te encontra nesta manhã, tu que está ouvindo. Talvez tu que está lá no cárcere está ouvindo esta palavra. E Jesus, ele tem poder. Ele tem poder de dar uma grande vitória para ti. Mas deixa Jesus transformar a tua vida. Você que está aí na tua casa, está ouvindo a palavra de Deus, é preciso deixar Jesus transformar. Sabe aquela casa que está alicerciada no problema? Todos os dias problema. Passa um dia, vem o outro problema, dificuldade. E sabe por quê? Porque é preciso dar lugar para Jesus transformar. É preciso obedecer a palavra de Deus, a ordem que Jesus dá. Por isso, meus irmãos, para obedecer tem que ter o conhecimento. Zaqueu, quando subiu ali naquela árvore, ele queria conhecer Jesus, mas quando ele sobe na árvore, no meio de uma multidão, ele não conseguia saber quem era Jesus, porque ele não tinha o conhecimento. Por isso, meus irmãos, como vamos falar de Jesus, como vamos pregar a palavra de Deus, se ainda faltar o conhecimento? Mas ali Zaqueu, olhando para ver se ele podia ao menos reconhecer qual deles era Jesus. Mas Jesus, como veio para transformar todos aqueles que desse lugar, e Zaqueu teve uma iniciativa que ele queria conhecer Jesus. E ali Jesus parou no meio da multidão. Jesus parou e olhando para Zaqueu, porque Jesus conhece. Jesus tem o conhecimento de tudo aquilo que fizemos, de tudo o que praticamos. Jesus tem o conhecimento.
Ele conhece até mesmo o nosso pensamento. Jesus conhece. Jesus tem o conhecimento de cada fio de cabelo que temos na nossa cabeça. Ele tem o conhecimento. E ele conhecia que Zaqueu era um homem pecador. Ele era um homem cobrador de imposto. Ele era um homem que maltratava o povo. Mas Jesus veio para transformar. E ele só pode transformar a luta na vitória, o erro na verdade. E Zaqueu estava vivendo uma vida errada. Mas ali Jesus fala com aquela voz mansa, com aquela voz como ele ia resolver a situação de Zaqueu. Ele disse: Zaqueu, o que fazes aí? Baixa-te depressa, que hoje é preciso entrar na tua casa. Jesus quer entrar na tua casa. Jesus quer entrar na tua vida, meu amado. Jesus, ele tem o conhecimento do que tu precisa. Jesus, ele sabe de tudo. Mas é preciso ter uma iniciativa, ter uma posição, de dar lugar, de crer, de depositar a confiança que o único que pode resolver a nossa situação é Jesus. E é por isso que ele entra na casa de Zaqueu e, ouvindo aquelas palavras de arrependimento de Zaqueu, Jesus teve o conhecimento que naquele momento era o momento dele dizer para Zaqueu que aquela casa tinha recebido a salvação. Glória a Deus, meus irmãos. Eu, por isso, quando Jesus ele muda a minha situação, ele cambiou a minha história. Porque houve um reconhecimento que eu levava uma vida escravizada. Você que está ouvindo, está nos vícios, não consegue ser liberto. Você que está nas drogas, é preciso dar lugar para Jesus. Não importa qual é o teu problema, qual é a tua situação. Eu posso sentir nesta manhã pessoas atadas. Pessoas com atadura que Satanás tem atado para escravizar nos erros. Escravizar neste mundo perdido. Mas nesta manhã, se tu dá lugar para Deus, para o Espírito do Senhor, toda atadura vai cair por terra. Todo mal vai cair por terra. Nesta manhã, tu que não consegue obedecer a palavra de Deus, leva uma vida do jeito que dá. Leva uma vida de acordo o que é o mundo, como nós aprendemos na palavra de Deus. Deixa Jesus transformar a tua vida. Deixa Jesus entrar e tomar a providência. Deixa Jesus que ele vai fazer tudo o que tu não consegue fazer. Mas dá lugar, começa a ter os princípios de Deus na tua vida. Deixa Deus, a palavra de Deus, o Espírito do Senhor, trazer a santificação, que é limpar todas as imundícias, tirar
toda a sujeira do pecado e trazer uma vida santa, uma vida pura, uma vida que agrada ao Senhor. Nesta manhã, eu sinto que pessoas vão ter vitória, pessoas que Deus está falando nesta manhã, e não importa o teu problema, você que tem gastado o teu dinheiro dos médicos, tem corrido em tantos outros lugares e não tem ainda resolvido a tua situação, é porque nesta manhã, se tu credes e se tu dá lugar para o Espírito do Senhor, esta doença vai cair por terra. E não importa se a pessoa, mas eu já estou desenganado do médico, desenganado pela medicina. Não importa. Pessoas que só vivem por causa do medicamento que tem que tomar. Nesta manhã, é o grande desafio da palavra de Deus na tua casa, da presença de Deus na tua casa, do próprio Deus. Quando Ele chega para dar a vitória. Não importa que se o teu sofrimento é obra de feitiçaria, de bruxaria, de nada disso importa, porque aonde Deus chegar, todo mal cai por terra. É donde Jesus chegar, seja demônio da depressão que está na tua vida, não importa. O que importa é que tu venha para a presença de Deus. É que tu diga: sai de mim, Satanás, a partir de hoje Jesus vai transformar a minha vida, vai transformar a minha casa, e todo mal cai por terra. Eu já sinto Deus que está aí cortando com a espada de fogo ataduras de demônio e sobre vocês que estão ouvindo nesta manhã. Tem passado pelo problema durante esta semana, casais que passaram por desentendimento, você que tem esse espírito de birra, que podemos dizer, esse espírito de teimosia, deixa o fogo do Espírito Santo queimar a tua vida, porque é um mal, é um demônio que quer aí trazer problema, confusão, e nesta manhã Jesus quer queimar este mal. Deixa Jesus entrar aí, queimar este mal. E eu posso sentir, irmãos, que tem pessoas que estão ouvindo, embora que este programa seja cedinho, no arraiar do dia, mas Jesus não tem hora, não tem momento. A hora que nós se conectar com Ele, Ele está junto com nós, e nesta manhã eu quero determinar a derrota do diabo na vida, na tua vida, meu irmão, nesta manhã, e Deus vai te sacar a campo de vitória. A palavra de Deus: faça tudo quanto Ele mandar, o faça tudo quanto Ele ordenar, e é isso que nós temos que fazer, é fugir dos erros, é fugir do orgulho, é fugir daquele espírito de ego, é sair do lugar da onde Satanás lança, na cárcere espiritual, lança naquele lugar que a pessoa não consegue sair dali, tem que se satisfazer o desejo da carne, o desejo dos olhos, e a pessoa vai se enchendo
das imundícias que Satanás oferece. Mas eu quero dizer que ainda há tempo de Jesus transformar a tua vida. Há tempo ainda de que possa sair deste poço negro, dessa escuridão. É tempo ainda que Jesus, ele quer transformar. E é por isso que na madrugada de hoje, quando clamava ao Senhor, o Senhor, ele falava que ele estava para transformar. E como é bom, irmãos, através de uma programação de rádio, aonde eu apresentava esta programação na madrugada, apresentava esta rádio, eu podia contemplar multidões de pessoas que ainda era preciso receber a transformação, a palavra de Deus, o conhecimento que Jesus nos dá. Nesta manhã, se tu chegar aos pés de Jesus, Jesus, eu quero entregar a minha vida para ti. Jesus, eu quero voltar para ti. Eu quero reconciliar contigo. Jesus, eu estou aqui, olha a minha situação, eu preciso de um milagre. Mas Jesus vai ter o conhecimento do teu coração. E de acordo a que se tu dá lugar para ele, e ter uma posição de transformar, de deixar Jesus transformar, hoje é o dia da tua vitória. Hoje é o dia que Jesus queima todos os males. Hoje é o dia que ele entra com a providência a favor da tua vida. Eu sinto aí que tem um casal ouvindo, posso ter o sentimento, a revelação de Deus, que eles não conseguem se entender, e já vem de um longo tempo, e Jesus, ele quer entrar com a providência e dar a vitória, mas é preciso a humilhação para que Jesus possa entrar com a providência. Receba a vitória aí na casa de vocês, em nome de Jesus. Glória a Deus, meus irmãos. Podemos sentir nesta manhã a palavra de Deus, aonde está e falando nesta manhã, e é uma benção. Vamos pedir aí para a irmã Mariela estar rodando um louvor. E os mensagens já estão chegando aqui, né? Que bênção, irmãos, que bênção. Nós chegamos logo cedinho aqui, e lá do outro lado tem um respaldo, né? Tem um povo que está ouvindo, e temos a principal pessoa, Jesus, que ele está derramando das bênçãos, né? Nesta manhã, este primeiro louvor aí para toda a audiência nesta manhã.

0: Glória a Deus, meus irmãos. Aí cantava, né, a cantora Denise, aí de Ponta Grossa, né? E aí uma benção, irmãos. Entra nas bodas do Cordeiro, né? Aí é onde Jesus transformou, né? E quantos que estavam ali, né, que foram transformados, né, que deram lugar, né? E que escutava aí essa letra tão bonita, né, que a pessoa aí não precisa ir de praia, né, para dizer aí que vai se limpar, né, nas bodas do Cordeiro. Deus abençoe, irmã Denise, com certeza aí está ouvindo com o irmão José Vitor. Deus abençoe, que Deus cuida de vocês aí. Tá cantando aí para centenas de pessoas aí nesta manhã, né? Uma benção. Deus abençoe a irmã Maria Guimarães aí de Independência, aí o seu companheiro também. Estão ouvindo aí? Claro que sim, irmã Maria. Deus vai completar o milagre, Deus vai dar grandes vitórias para vocês aí, aonde a irmã vai poder testemunhar aí da grandeza e do Senhor. Temos mensagem aqui: paz de Deus, irmão, estou escutando um maná. Meu amigo Sandro Dilla aí de São Vicente está escutando aí a programação nesta manhã, né, varão de Deus aí, que é uma benção, né? Deus abençoa irmão Sandro, a sua família aí, que possam desfrutar das grandezas do Senhor. Paz do Senhor, pastor Ricardo, todas as sexta-feiras estamos na escuta, peço muitas orações para toda a minha família e um hino com parada firme. Quem pede é o irmão Paulo e a irmã Claudete Ribeiro, de São José de Inhacorá. Deus abençoe o irmão Paulo, a irmã Claudete, aí de Inhacorá, aí aonde estão escutando nesta manhã, todas as sextas, né? Que benção! Deus abençoe a sua vida e sempre possa aí estar com esta força, de ouvir esta programação. Paz, estou em sintonia e no trabalho, meu cunhado Marco, sempre ouvindo também a programação ali no trabalho. Que benção, né, irmãos? Deus sempre tem coisa boa, a pessoa trabalhando e ouvindo o que é bom. Também a irmã Lourdes, aí a Lourdes de Melo, lá de Belmonte, Santa Catarina, tem um áudio aqui. Já em seguida vamos abrir o áudio aí para estar ouvindo aí a participação também da irmã Lourdes de Melo. Temos participação, irmã Mariela. Está a irmã Mariela aqui nos controle, está trabalhando nesta manhã, e está ali para atender ali a chamada, as mensagens, os áudios dos irmãos, e nós também ouvir aqui na rádio, para nós estar anotando aqui também a participação dos irmãos. Paz do Senhor, irmã Mariela.
1: 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Está ahí viendo la programación en esta mañana el hermano Paulo Aguiar. Deus abençoe a vida do irmão Paulo. Diz que benção, meu irmão. Deus abençoe o irmão Paulo Aguiar, sua esposa, sua família também nessa manhã. Temos aqui participações nesta manhã. Irmão Clairton deixando a sua mensagem de bom dia, como todas as manhãs. Bom dia, a paz no coração, fé na alma, gratidão sempre a Deus e Deus no controle. Tenha um bom dia abençoado pelo Senhor. Deus abençoe sua vida, irmão Clairton. Deus abençoe aí a sua esposa, sua família. A paz do Senhor Jesus Cristo. Estou na escuta da programação, irmão Sergio Conrad. Deus abençoe, irmão Sérgio. Deus abençoe sua esposa, sua família. Irmão José Bordin, nessa manhã também ouvindo através do aplicativo da Rádio Renascer. Deus abençoe sua vida, irmão José Bordin. A sua família também. Disse paz del Senhor Pastor Ricardo. Disse, aqui é o irmão Eliseu, estou acompanhando. Toca um louvor, Deus. Tem um plano, disse Victorino Silva. Deus abençoe aí sua vida, irmão Eliseu. Então pedindo o louvor, Deus tem um plano por Victorino Silva. Deus abençoe sua família. Diz também, vamos estar escuchando aqui el audio, la participación de nuestros hermanos que están participando en esta mañana.
2: A paz do Senhor, irmã Mari, a paz do Senhor, pastor Ricardo. Estou ligadinha, ouvindo a programação. Às vezes a gente, Deus permite a gente não dormir para ouvir, e a preocupação de uma pessoa escolhida por Deus, de um remanescente. Nós estamos nos últimos dias, não está fácil. Eu estou aqui em oração, deitada, mas em oração, pedindo para Deus, para que quando Ele quiser me usar para ser algo, até mesmo para corrigir as irmãs, né? As remanescentes que quase não têm. Aí a gente paga um preço muito, muito, muito difícil. Porque Deus quer usar e a gente não pode. A gente não pode ficar no silêncio. Então eu passei essa madrugada clamando ao Senhor para que Ele me dê, que Ele me tome nas mãos dEle quando for louvar, para falar o que Ele quer que eu fale, não o que a igreja quer ouvir. Porque não é fácil, nós sofremos. Nós que somos remanescentes, estamos sofrendo. Então, Deus, Ele permite a gente passar por prova, por lutas, para a gente voltar e ter coragem, porque tem que ter coragem. Nem que seja uma última oportunidade, nem que não possa mais ter oportunidade, mas nós temos que falar a verdade do Evangelho, as primícias, o primeiro amor, voltar a praticar as primeiras obras. E para a gente falar isso, a gente tem que viver isso. Então, o pastor Ricardo sabe que a gente sofre. Quem está ouvindo a Renascer entende o que a irmã Denise está falando. Porque os irmãos, irmãs que ouvem a Rádio Renascer são pessoas bem-aventuradas. Porque está difícil, pastor. Está difícil. E Deus me escolheu para um trabalho, eu não posso me envergonhar. Nem que seja a última palavra, o último culto, o último louvor, a última pregação. Mas temos que falar a verdade. Jesus está voltando e Jezabel está dentro das igrejas. Infelizmente, aqui no nosso estado, Paraná, Jezabel está dentro da igreja, na vida das irmãs. Então, é preciso muita coragem, é preciso de muita oração, pastor Ricardo. A paz do Senhor a todos, né, que estão na sintonia. Um abraço, Mari. E daqui a pouco a gente vai... Eu estou falando do celular do meu esposo, porque o meu ainda não foi completamente... Nós tivemos que comprar um celular novo, porque os meus celulares, estava com dois, mas os dois estragados. Então tivemos ontem, o Zé falou, vamos lá, amor, vamos comprar um celular novo lá na loja. Fomos. E os meus hinos sumiu tudo. Eu tô sem nenhum louvor no celular, tá? Pra mim. É, então eu vou ter que pagar outro preço para mandar normalizar de novo os meus louvores, alguns dos meus louvores, que é para a honra e a glória do nosso Deus. Não é fácil, às vezes as pessoas dizem, ah, mas a irmã canta bonito. Tira o bonito do lado, deixa o bonito de lado e vamos pensar no céu, porque Jesus está voltando. Estamos aqui, estou aqui na sintonia, aguardando um pouco mais para a gente sair, para terminar de fazer o que precisa para deixar meu celular pronto. Que Deus os abençoe, estamos sempre, eu não perco o programa da Renascer. Só quando a gente está em lugar que não dá, a internet não funciona. Mas do contrário, estamos ligadinhas 24 horas. Glória a Deus por essa rádio, que me deu uma força tremenda, usando o meu esposo agora, o José, que é um homem de Deus, e a Renascer. A Renascer tem sido algo assim, tem feito a diferença na vida daquele que quer realmente servir a Deus.
1: Glória a Deus, Deus te abençoe, irmã Denise, amém, pela palavra nessa manhã, né? Irmã Denise também pedia para tocar o louvor aí, transformação, né? Já foi tocado, irmã Denise, receba então nessa manhã aí o louvor. Meu abraço, irmã Denise e irmão José também que estão na audiência. Irmão Pedro Lima, ligadinho conosco aí em Vila Cascata, Deus abençoe, irmão Pedrinho, nessa manhã. Olá, estou ouvindo através do aplicativo da Rádio Renascer, estou na escuta em Tiradentes do Sul, nosso irmão Adriano Reis, Deus abençoe. E sua vida, irmão Adriano Reis, a sua família também. Tenemos aqui participaciones a través de mensajes. 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
0: Graças a Deus, aí, maravilha, Deus abençoe o irmão Paulo Aguiar aí, que está assistindo esta programação. É, irmão Clairto, Deus abençoe, irmão Clairto, aí a sua família, é, o seu trabalho aí, que Deus venha estender as mãos e cuidar e abençoar. O irmão Sérgio também está, é, irmão Sérgio Conra, Deus abençoe ali de São Miguel do Oeste, né? Deus abençoe este casal de missionário ali, que é a irmã Catarina também, né? Que sempre estão dispostos aí e fazer a obra do Senhor, né? E a irmã Catarina aí que vai estar pregando e no Congresso das Irmãs ali no quilômetro 16, que vai ser mês de setembro, né? 26 e 27 aí de setembro, é onde a irmã Marta ali dirigente está organizando já com as irmãs para ter esse congresso das irmãs aí 26 e 27 de setembro, aonde vai estar este casal de missionário aí, né, irmã Catarina louvando o nome do Senhor, tocando ali o acordeon e também pregando a palavra do Senhor. Deus abençoe o irmão Eliseu aí que está ouvindo, pedindo louvor. É a irmã Denise, é a irmã Denise que tem uma palavra abençoada, né, irmã Denise? É, temos que falar mesmo. Deus abençoe o irmão José, aí um dia vamos conhecer eles pessoalmente, né? Aí Ponta Grossa não fica longe de Curitiba. É, E na certeza aí a gente este ano vai viajar aí pro lado de Curitiba, né? Diante da permissão de Deus, né? Deus abençoa também o irmão Pedro ali de Cascata, Deus abençoa a sua vida, irmão Adriano Reis, tá escutando aí, Deus abençoa a irmã Juana aí de Pinhalito Sul, e a irmã Elvina Rodrigues, Deus abençoa a vida dos irmãos. E o irmão Eliseus tem pedido louvor, Deus tem um plano, Vitorino Silva, parece que ele falou aí, irmã Mariela, e vamos ouvir este louvor nesta manhã, que nós sabemos que sempre Deus tem um plano traçado no caminho de cada pessoa, né? Tanto daqueles que servem ao Senhor e aqueles que não servem. Até mesmo esta semana, né, irmã Mariela, ali vizinho da irmã Mariela, ali um irmão passou por um acidente trágico, né? E ali tumbando um mato, uma madeira, e tem

É a nossa vida, e na nossa vida tem uma escritura que diz fim, que um dia chega o fim para nós, então temos que aproveitar o tempo, né? Quando Deus fala, temos que ouvir.

Somos Mateo y Marisa de Pueblo Ilha. Alô, irmão Mateo, irmã Marisa aí de Pueblo Ilha, tomando mate. Deus abençoe a todos os irmãos aí de Pueblo Ilha que estão ouvindo a programação. Paz do Senhor, irmão Ricardo, estamos ouvindo o programa. Se for possível, roda o louvor com mineiro e mineirinho, lá vai o crente para nós ouvir. É, irmão Mira, irmã Maiara, estão ouvindo a programação. É, durante esta semana aí, lembrando de vocês, irmão Mira, irmã Maiara, orando pelas madrugadas, sentindo a presença de Deus nesta comunicação, através da nossa oração com Deus, né? Que maravilha! Já vamos estar rodando, lá vai o crente. Hoje em dia não dá para conhecer muito se é crente ou não é crente, né? Então, tá difícil às vezes de dizer lá vai o crente, né, irmão Miro? Mas nós temos que andar, né? Temos que andar, temos que caminhar aí na presença do Senhor. Deus abençoe a irmã Roselaine de Fátima, entre espaços, está ouvindo. Paz, pastor Ricardo, está uma chuva de graça aqui em eu e o meu esposo ouvindo o programa. Se for possível, um louvor para reforço espiritual do carcereiro, ali a irmã tem escrevido, nesta manhã, Deus abençoe a irmã Roselaine nesta manhã que escreveu aqui, e vamos com o louvor, lá vai o crente, né, com mineiro e mineirinho, aí para alegrar o povo de Deus aí que está ouvindo.

0: Graças a Deus, continuamos aqui na programação depois deste lindo louvor, né? Aí a pedido da irmã Maiara, irmão Miro, lá vai o crente. Também nossa saudação aí para a irmã Maria, é a mãe aí da irmã Maiara, ali de Padre Gonzales, né? Deus abençoe a irmã Maria, com certeza está ouvindo também o programa. É, muitos irmãos aí que estão mandando mensagem e nesta manhã maravilhosa. Diz: paz, irmão, gostaria de pedir um maná e um hino, que Deus os abençoe. Deus abençoe aí a irmã Natália Santos. É, Deus abençoe aí que está ouvindo e a programação nesta manhã. É, também a irmã aqui que está ouvindo, Deus abençoe aí, quase fiz uma chamada aí para a irmã Eronilda Pinheiro, Eronilda que está ouvindo, diz: paz do Senhor, pastor Ricardo, estou na escuta, está uma benção a programação, peço um louvor. E Wagner Santo, um dos dez, Deus abençoa a nossa irmã aí, Eronilda Peirino do Pinheirinho do Vale, né, irmã Eronilda aí de Pinheirinho do Vale aí que está ouvindo, e ela pede aí um louvor de Wagner Santo, um dos dez. É, Deus abençoe nossos irmãos aqui, vamos ver. A paz do Senhor, a irmã Helena está na escuta e pede oração e um louvor. Deus abençoe a irmã Helena aí da Independência que está ouvindo e pede um louvor, né? Deus abençoe a sua vida. É, escreve aqui a irmã Ed, que também está ouvindo. Deus abençoe a Independência, a irmã Leontina, a irmã Ruth, a irmã Neuza, Deus abençoe, irmão Valdir Simon, este povo de Deus, né? E a irmã Maria Rodrigues, que não chamou ainda na programação, né? Deus abençoe a irmã Maria Rodrigues, o irmão Ari do Santo, que Deus venha abençoar a irmã Jocélia, Deus abençoe a sua vida também. É, tantos irmãos que nós conhecemos aí, Independência, a irmã Rosinha, toda a família Machado, a irmã Aline Leite, a sua mãe, a avó da irmã Aline Leite aí de Independência, né? Que Deus possa derramar das bênçãos sobre vocês. Paz do Senhor Jesus, irmão Ricardo, estamos na escuta da sua programação. E está uma benção, Deus abençoa, aqui é o Jonathan. Passa um louvor, volta para casa, de Lucas Roque Gabriel. É, Deus abençoa o irmão Jonas, que está ouvindo aí a programação, né? O irmão Jonathan aí que está ouvindo a programação nesta manhã maravilhosa, né? Que Deus venha abençoar a todos os nossos irmãos aí que está ouvindo, a irmã Lourdes de Melo, que tem mandado seu áudio aqui também, Deus abençoa, está ouvindo o programa, e é uma benção, né? Está ligado na FM Renascer. Temos participação, irmã Mariela.
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2: 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E a irmã Justina de Iracemia, peça um hino e um manazinho para nós. aí, pastor Ricardo, as irmãs aí que estão na programação, que Deus abençoe.
1: Deus abençoe, irmã Justina. Nessa manhã, diz o Senhor, já ouviu a minha súplica, o Senhor aceitará a minha oração. Salmo 6, verso 9, nessa manhã, que Deus venha abençoar a sua vida. Paz, irmã Mariela, está uma benção à programação, um manazinho para mim e meu esposo. Deus abençoe, irmã Roselaine, Fátima, né, seu esposo, que estão aí acompanhando o programa nessa manhã. Diz aí o maná para a irmã, mas buscai primeiramente o reino de Deus e a sua justiça, e todas essas coisas vós serão acrescentadas. Mateus 6:33. Para o esposo do irmão, da irmã também diz, bem-aventurado o varão que sofre as tentações, porque quando for provado receberá a coroa da vida, a qual o Senhor tem prometido aos que o amam. Tiago 1, verso 12, nessa manhã. Então, irmã Roselaine, Deus abençoe vocês. El hermano Sergio Vicente de San Pedro dice, paz hermano, estoy en la sintonía, bendecido día para todos. Dios te bendiga, hermano Sergio Vicente, a los hermanos ahí de San Pedro. Dios abençoe a nuestro hermano Adriano Reyes, nessa manhã também, que está aí ouvindo a programação. Deus abençoe sua vida. Diz o maná, irmão Adriano, para o irmão: oh meu Deus, segundo as suas riquezas suprirá todas as vossas necessidades em glória por Cristo Jesus. Filipenses 4:19, para sua meditação. Teremos aqui participações através de áudios.
3: Paz do Senhor, irmã Mariela, paz do Senhor, irmão Ricardo, estamos escutando aqui no Bairro Velha Vista. Dá uma bendição no programa. E peço um louvor aí, a escolha dos irmãos aí, para nós escutar aqui, então. Maravilhoso o programa, desde cedinho estamos escutando.
1: Que Deus bendiga a irmã Malvina, o irmão Domingo, os irmãos aí em quilômetro 13, nesta manhã, em Barrio Bellavista, perdão, estão sintonizando a rádio. A paz do Senhor, irmão, estamos na escuta, benção de Deus, a programação. Gostaria de ouvir o louvor, a igreja vai se calar, com o pastor Volni e Maria Helena, oferecer para todos os ouvintes. Deus abençoe a vida do irmão Darlan, a sua esposa, nessa manhã, que estão aí acompanhando a programação. Deus venha abençoar a vocês também nessa manhã. Teremos aqui mais participações através de áudios.
4: A paz do Senhor, irmão Ricardo, escutando o programa, tá uma benção, irmão. Cezinho, maravilhoso, a palavra do irmão. Irmão, eu peço oração em meu favor, tô meio doente, dei um mau jeito assim nas minhas costelas, tá doendo bastante, mas tô confiando em Deus, irmão. E também continuo pedindo oração pela minha família, pela minha filha, que terça-feira vai fazer a cirurgia das pedras na vesícula, que Deus venha abençoar, que venha dar tudo certo, né, irmão? Que o nosso Deus é poderoso e bastante oração por mim, a carga, a luta é grande, o inimigo se levanta furioso no meu lar e o meu filho, que ele usa muito ele, sabe? E ele está bebendo todos os dias. Mas eu sei, porque a gente está orando, buscando de Deus, o diabo não quer perder, né, irmão? Mas vamos crer na vitória, que Deus é poderoso, né, irmão? Um abraço para todos que estão escutando o programa. Lê um manazinho para mim. Paz do Senhor.
1: Que Deus abençoe a vida da irmã Noeli, nessa manhã também aí ouvindo a programação. Diz o maná, disse Jesus, deixo vós a paz, a minha paz vos dou, não vos las dou como o mundo las dá, não se turbe o vosso coração, nem se atemorize. João 14:27, irmã Noeli, meu abraço, né, aí para irmã Noeli também, mandamos um abraço para a irmã Elvira nessa manhã. Deus te abençoe, irmã Elvira, tá ouvindo? A paz do Senhor, estou na escuta do programa, está uma benção, irmã Raquel, pastor Esir, nessa manhã. Deus venha abençoar a vida de cada um de vocês nessa manhã, que estão aí ligadinho. Irmão Jonathan Marques diz, uma benção sua programação, Deus abençoe sua vida também, irmão Jonathan, que está aí acompanhando o programa, que Deus bendiga. Diz, irmão, a paz do Senhor, irmão Mariela, estou na escuta do programa do irmão Ricardo, irmão Laurino, de Horizontina, peço um hino de Benedito Felizardo, Pano Branco, para todos os que estão na escuta. Deus te abençoe, irmão, a sua família também, que estão aí, irmão Laurindo, escutando a programação. Deus abençoe a vocês, a nossos irmãos aí de Horizontina, que estão ligadinhos na programação, irmão Ricardo.
0: Graças a Deus, aí os nossos irmãos aí, de Horizontina, irmão Laurindo, está ouvindo aí. Acho que o irmão Laurindo é o que sempre estava cantando aí na programação do pastor, do irmão saudoso Cláudio de Melo, ali tocando, cantando. Deus abençoa a vida de vocês, né? Deus abençoa a irmã Luciana Pedroso, a irmã Justina ali de Iraceminha, o irmão Sérgio que está ouvindo o programa, o irmão Adriano Reis, a irmã Malvina ali do Bairro Novo que está escutando, né? A irmã Malvina também tem uma programação maravilhosa, é uma palavra maravilhosa. Sempre digo para a irmã Marta, eu digo, as palavras da irmã Malvina sempre faz um estrago lá no inferno, né? Umas palavras aí de uma pessoa batalhadora que passou pela luta, pela prova, mas tem vencido, né, irmã Malvina? A irmã Malvina ali também sempre testemunhando do milagre que recebeu, que Deus curou ela aí da doença diabetes, né? Eita, glória a Deus, né? O povo de Deus, os que confiam no Senhor, sempre tem vitória. Deus abençoe o irmão Darlan, que está ouvindo. Já em seguida vamos estar rodando, irmão Darlan, aí, com o pastor Volmir Maria Helena, quando a igreja vai se calar. E a irmã Noeli de 3 de maio, claro que sim, irmã Noeli. Esta vinha vindo na rádio e estava lembrando da irmã aí, né? Que sempre a irmã pedindo oração, sempre confiando em Deus. Deus sabe o processo que a irmã leva com a família, mas um dia chega a vitória, irmã Noeli. Confia em Deus que um dia Deus vai botar todo o mal por terra. Deus abençoe a irmã Raquel ali, o pastor Essi, acho que a irmã Mariela falou ali, né? Pastor Essi, Deus abençoe, estão ouvindo a programação nesta manhã. Deus abençoe vocês. E vamos com este louvor aí, de Volmir Maria Helena. Aí quando a igreja vai se calar, parece que é assim o título do louvor aí. Vamos estar ouvindo aí para toda a audiência aí que estão ligadinho.
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0: Graças a Deus nesta manhã e lindo louvor, né? Lindo louvor. Um dia essa igreja, né, que está pregando a palavra, que estão adorando ao Senhor, um dia vai se calar, né? Um dia ela vai subir com o Senhor. É, Deus abençoa todos os nossos irmãos aí que estão ouvindo a programação. O irmão Odilo, ali do Bananeira, está ouvindo o programa. É o meu irmão Vilmar aí com a sua família aí no 18 Guarai, pois estão ouvindo a programação nesta manhã. E queremos também mandar nossa saudação aí, nossos agradecimentos para a mãe da irmã Andrea, que é a esposa ali do irmão Júlio Camardel. E agradecemos aí pela cooperação da irmã no projeto Criança, que tem enviado aí através da sua filha aí por Mercado Pago. Já recebemos, irmã, e somos muito gratos a Deus pelo apoio. Estamos ali trabalhando junto com a irmã Raquel. No dia de ontem ela estava ali reunindo os adolescentes, ontem à tarde, e ela tem pedido aí para mim acercar eles na igreja. Estavam ali ensaiando, fazendo a limpeza na igreja. É uma benção, irmãos, é o trabalho na obra do Senhor. Antes ali com viagem que eu dava na igreja ali com a caminhoneta, levava as crianças. Mas agora estamos dando 3 viagens já, para os irmãos aí que sempre estão ajudando, apoiando neste projeto. Estamos ali e sempre termino o culto, eu levo um grupo para um lado, outro grupo para outro, e assim vai indo, meus irmãos. Mas é uma alegria ter o número de crianças já que temos na igreja, de adolescente, de jovem, ver o gozo dos irmãos, a unidade ali no quilômetro 16, é uma benção, né? Incansavelmente, embora rodando ali com a caminhoneta amassada ainda do acidente que tivemos. Mas tudo para a glória do Senhor, né? Estamos agradecendo ao Senhor, né? Hoje pela tarde, ali tem já um turno marcado numa oficina, aonde estarei levando para dar uma ajeitada, né, no lateral, uma desamassada e botar, né, a sinaleira atrás, para nós aí não correr, né, aquele perigo de ser multado, né? Então aí tudo pela obra de Deus. Sabemos que o inimigo ele se levanta com fúria para impedir o projeto de Deus, mas ele não consegue. Por isso eu agradeço a Deus, irmãos, porque no meu coração tem uma chama aí de fazer a obra do Senhor, e de que os irmãos possam ter alegria de vir para a casa de Deus. E tem muitas crianças ali que estão sendo abençoadas. Agradecemos aí os irmãos que o irmão Sérgio que trouxe roupa ali com a irmã Catarina e foram distribuídos aí para a jovenzinha. As crianças foram distribuídas as roupas que servisse para eles, né, que fossem usar, né, que benção de Deus. Agradecemos também o irmão Milton e a irmã Ceni lá em Lindolfo Colo, a família Menezes, o irmão Zaqueu. Deus abençoe a sua vida, os filhos ali do irmão Milton, e que eles mandaram ali um valor para pôr a sinaleira na caminhoneta, né? Então eu agradeço a Deus, irmãos, de que existem pessoas que têm a revelação, o sentimento de ajudar. Deus abençoa a todos os irmãos aí que têm o desejo de largar a semente. Eu lembro, irmãos, que Deus ele sempre cuida segundo a nossa necessidade. Eu lembro que um tempo atrás, quando nós tínhamos o desejo, tinha a igreja de Picada Flor, de quilômetro 16, e nós tínhamos o desejo, junto com a irmã Marta, de comprar um pacote de doce, né, no dia de Natal para as crianças, e estava muito, nós não tínhamos valores, e ali com a irmã Marta nós fizemos um propósito, diante de Deus, de nós comprar, de dar a forma de ir no supermercado e comprar os doces para nós dar aquele pacote de doce para as crianças, alegrar o coração deles, de se esforçar e comprar. E nós fizemos de tudo e conseguimos comprar para todos eles, irmãos. E de joelho nós apresentava ao Senhor e nós agradecia a Deus que pudemos comprar para eles. Mas para a glória de Deus, irmãos, e para testemunho de aumentar a fé dos irmãos, naquele dia mesmo, antes de finalizar o dia, era 5 horas da tarde, irmã Mariela, veio a mensagem ali da liderança em Curitiba, ali que eles estavam mandando uma cesta navidênia para nós, que sentiram de mandar, no valor de R$1.000. Então ali eu glorifiquei a Deus, porque nós semeamos tudo que nós tínhamos para poder abençoar as crianças, alegrar ele. E no mesmo dia Deus entrou com a providência. Então, meus irmãos, é um gesto de ter uma iniciativa do que diz a palavra de Deus, né? Que a nossa fé ela tem que estar naquilo que nós não vemos. Muitas vezes a pessoa ela não semeia, a pessoa ela tem medo, às vezes, de contribuir porque está passando por algum quadro difícil, mas perde as bênçãos do Senhor. A palavra, quando nós usamos da semeadura, nós ter fé que estamos participando das bênçãos de Deus, aquilo que vamos colher. Então, o inimigo ele até quis entristecer o meu coração quando nós passamos pelo acidente, mas ali, no local do acidente, chegou o meu filho Estevão, que está lá em Santa Ana, e ele disse: vamos agradecer a Deus, vamos fazer uma oração aqui, vamos agradecer a Deus, porque isso aqui é vitória do livramento que Deus deu para vocês. E ali do lado da ruta, junto com a outra família também que estava ali envolvida no acidente, nós levantemos as nossas mãos para cima e agradecemos a Deus que não tivemos nenhum arranhão, senão só perdas materiais, que aí no momento da providência de Deus nós vamos ajeitando, nós vamos arrumando, mas a obra de Deus está caminhando. Nós temos ali levando as crianças na igreja, entre semana mesmo a Raquel ensaiando, hoje pela tarde ela quer novamente voltar ao ensaio, porque domingo vai ter culto das crianças. Então eles precisam estar preparados para poder estar nessa organização dos cultos, onde as crianças vão ter a participação, né? É criança que vai dar abertura na palavra de Deus, é as crianças que vão cantar o hino de Sião ali, vão estar louvando. E claro que sim, ali um obreiro vai estar sempre administrando a palavra de Deus para eles. Mas é uma benção, meus irmãos, as crianças, a forma que eles estão, eles chegam Se brigar, eu quero dar abertura na palavra de Deus, eu quero orar pelas ofertas, eu quero cantar os hinos. É uma benção a força que essas crianças têm já para fazer a obra de Deus. Por isso vale a pena. Vale a pena, né? A obra de Deus, ela prospera com esforço e com dedicação, com companheirismo. E eu quero agradecer a Deus, a todos os irmãos aí que têm essa chama no coração e não sabem a importância que é nos lugares que nós vamos buscar irmãos, lugar difícil, aonde vocês estão junto nesta obra e nos ajudando. Então agradecemos, irmãos que têm o desejo de cooperar, os irmãos que cooperam e pelo Mercado Pago, né? Deus abençoa aí de 25 de maio, de São Pedro, os irmãos aí, o irmão Sabino, é aí que pediu oração, irmão Sabino, escutei o áudio e estava orando. Eu tenho certeza que Deus vai queimar este mal aí em nome de Jesus. Deus abençoa todos os nossos irmãos que estão ouvindo do Brasil. Será que o irmão Marco Vadinski lá no Paraguai está ouvindo? Deus abençoa a sua vida. Tantos irmãos aí que são ouvintes desta programação, né? Enquanto Deus está no controle, nós vamos continuar sempre apresentando aquilo que é bom, aquilo que vai dar o crescimento, aquilo que nós vemos que é fundamento, fundamentado, alicerçado na pessoa de Jesus Cristo. É muito bom nós estar envolvido na obra do Senhor. Deus abençoe a todos meus irmãos. Escutei ali que a irmã Mariela já estava conversando com a irmã Maria Rodrigues por telefone, né? E nós temos mensagem aqui também da irmã Maria de Quadro, né? A paz do Senhor, irmão Ricardo, peço oração por mim que estou com muita tontura, quase não consegui dormir de noite. Irmã Maria, eu creio que Deus vai dar vitória, né? Irmã Maria está crendo que Deus vai dar a vitória, e claro que sim, irmã Maria. Lá do Caçador, Deus vai dar a vitória em nome de Jesus. Também ali, Deus abençoe o irmão Candinho, a sua família aí, a irmã Iracema, o irmão Valdecir. Deus abençoa vocês aí no Caçador, o irmão Elias, a irmã Claudinha, Deus abençoa vocês aí também, sempre lembrando aí de vocês que são uma benção. Quando diante do possível nós vamos estar indo, fazendo um passeio, dar aquela descansada lá na irmã Iracema, que clima bom, a irmã Iracema tem umas camas gostosas lá que a gente deita e não quer levantar. Deus abençoe a irmã Iracema, é uma fartura na mesa dos irmãos e é tudo providência de Deus aí. Temos participação, né, irmã Mariela? Vamos ouvir aí a voz da irmã Mariela.
1: Muy bien, nosotros tenemos aquí más participaciones, ligó para nós, né? A nossa irmã Maria Rodrigues, ela está na audiência da programação nessa manhã. Irmã Maria está pedindo oração em favor da sua família, também em favor da Mirelle Vitória, né? Que está aí com probleminhas na garganta. Deus abençoe aí a vida da neta, da irmã Maria Rodrigues, né? Pedindo oração, então, em favor aí da Mirelle Vitória e também da sua família. E também falando, né? Que ela colocou umas vasilhas com água aí para o irmão Ricardo estar orando. Deus te abençoe, irmã Maria. Um bom final de semana para a irmã e sua família também. Renascer, buenos dias. Dios bendiga a los hermanos que se están comunicando con nosotros en esta mañana. Tenemos aquí más participaciones. Vamos a estar escuchando ahí participación de nuestra hermana Elvira.
2: Ouvindo sim a programação. Paz do Senhor, Pastor Ricardo. Pastor Ricardo, ora por mim, eu tô com a minha visão hoje escura, quando o tempo tá fechado, assim, nuviado, minha vista fica muito escura, irmã. Meu irmão, daí eu não, a luz fica tudo fraca dentro de casa, tudo é muito turvo, tudo. Daí eu peço que o pastor ora por mim, né, por minha vista, né, que eu possa, Jesus possa abençoar, pode me dar vitória, né. Jesus tem poder, né, tenho confiado no Senhor. Muitos milagres Jesus tem feito já na minha vida, pastor Ricardo, e eu creio que Jesus vai operar. Agradeço, pastor Ricardo, que Jesus continue abençoando o irmão nessas programações, usando o irmão poderosamente para pregar e falar a verdade. Mãe Mariela, lê um maná para mim e roda um louvor da escolha da irmã para me escutar. Agradeço, irmã Mariela, tá? Um abraço, minha amada. Eu nunca perco o programa, não. Sempre estou ouvindo. Que Jesus abençoe. Aqui é a Elvira, aqui de Santa Rosa. Paz do Senhor, minha amada.
1: Que Deus te abençoe, irmã Elvira. Meu abraço nessa manhã aí para a irmã Elvira, os irmãos aí em Santa Rosa. Renascer, buenos dias.
3: Paz do Senhor.
1: Paz do Senhor, irmão Jorge, está al aire.
3: Passava o maná e eu ouvi naquele, eu tomo da mim, tu homem da cruz aí.
1: Dios te bendiga, hermano Jorge.
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1: 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Dice maná, hermano Elvira, para hermana esta mañana, aquel que ni mismo su propio filho popó, antes lo entregó por todos nos, ¿cómo no nos dará también con él todas las cosas? Romanos 8:32, então aí para a meditação da nossa irmã. Também o hermano Jorge de Ilha Chafariz nos está pedindo um maná nesta manhã. Diz o maná, hermano Jorge, sálvame de la boca del león y líbrame de los cuernos de los búfalos. Salmos 22:21 en esta mañana para su meditación, hermano Jorge. Tenemos aquí más participaciones a través de audios.
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1: 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Vamos a estar orando también en favor de su hijo, creyendo en una gran victoria. 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
0: Graças a Deus, Deus abençoe nossos irmãos aí, que aí a irmã Maria Rodrigues, que tem chamado aí na programação. Deus abençoe toda a sua família aí, a irmã Elvira também, que está ouvindo. Vamos estar orando, irmã Elvira, o irmão Jorge, o irmão José de Indumar aí, E esta irmã aí, né, a irmã Lourdes, é aí de Sete Estrelas, é, vamos estar orando por o seu filho Daniel Almeida, é, vamos crer, irmãos, é aí onde Deus manifesta seu poder e dá vitória. E eu vou estar orando e repreendendo essa infecção aí no pulmão, na sangue, onde já está sendo afetada. E Deus vai dar vitória. Podia ver aí a irmã pela voz e afligida. É uma mulher aí que está aí no Brasil, e na UTI, aí, que é a terapia que nós falamos aqui. E imagina, né, um coração de uma mãe, né, tá longe da sua casa e nessa situação, mas é aí aonde Jesus entra e toma providência. E eu estarei orando, claro que sim, repreendendo este mal, esta doença, e Deus vai tocar e vai dar vitória, em nome de Jesus. Deus abençoa. Irmão Daniel Almeida, a irmã que está internado, né? E Deus vai dar vitória. A irmã Rosa Alves também ouvindo, que Deus continua abençoando este povo, né? Deus é maravilhoso, irmãos. Estava aí orando e donde e um casal ali e foram nos visitar e de repente a irmã ali começou a sentir forte dor de cabeça e eu vi que ela trocou de cor e de repente começava a ter algumas dor de estômago, e Deus me revelava que era um mal. Então oremos, a irmã mesmo dizia, eu preciso de oração. Eu digo, então vamos orar, paremos de pé ali. E eu orei, se manifestou um mal na vida daquela irmã, e aquele mal se manifestava dizendo que era obra de feitiçaria que fizeram para matar aquela irmã, então oremos ali. E Jesus fez uma grande obra. Jesus fez um milagre na vida daquela irmã, o mal se manifestou, mas Deus deu vitória na hora, irmãos. Então nós, quando clamemos ao Senhor, e nessas madrugadas, não importava que era frio, eu sempre pedindo a Jesus que Ele me prepare, que a nossa oração venha a ser uma oração merecida que nós apresentemos e Jesus entra com a providência. Então há muitos problemas, há muitas dificuldades, irmão. Às vezes nós podemos pensar, mas estou na luta, estou na prova. Mas tal pessoa às vezes está passando por um projeto muito difícil. Então esta família que foi lá em casa, eles não tinham onde morar, eles não tinham o lugarzinho onde eles estavam ocupando, tinham que desocupar. E aquele irmão, ele pediu para mim conseguir um lugar para ele, onde eu saí com a moto e orei ao Senhor, apresentei. E não foi muito longe, irmãos, ali daí com um primo da minha esposa, aonde conseguimos um lugar, uma casa para ele morar durante um mês. Claro que sim, depende de um aluguel. Mas Deus está entrando com a providência e nós queremos, entre os irmãos lá, ajudar a construir a casa para esta família morar e arrumar um lugarzinho para eles, porque o povo de Deus é assim, irmãos. Muitos querem ser crente, muitos querem ser povo de Deus e cheio da chama do Senhor, mas quando toca de ajudar, não está nem aí, né? Não está nem aí, que o irmão, a família que se vira, né? E Jesus, ele nos ensinou a olhar para estas pessoas. Então, a grande obra do Senhor, ela não é só pregar a palavra, pregada aqui, pregada ali, e altas mensagens, é muito bom, né? Mas o conhecimento que Jesus vai ter de nós é através das obras. É, de que adianta eu ser um grande pregador da palavra e não ter obra? É de ver o meu irmão, ver uma família sofrendo, passando por um processo, né, e eu deixar passar por alto. Né? Então, irmãos, não é fácil ser líder de uma congregação, estar numa liderança, porque vai chegar o grande dia do Senhor. É, vai chegar o dia do Senhor, porque a igreja do Senhor, ela não é uma empresa formada e para ser beneficiado de recursos financeiros. É preciso valores para nós fazer a obra, porque nós não se movemos sem ter valores, mas de nós aproveitar as bênçãos do Senhor para fazer a obra. Há muitas famílias, há muitas pessoas, que se nós clamar ao Senhor, se nós ir para o quarto da oração, o centro da oração, e nós clamar ao Senhor e ter gemido, da nossa alma, de nós ter para ajudar, Deus entra com a providência. Mas de que me adianta se eu peço um carro para Deus, peço uma caminhoneta, e este carro vai servir só para mim e a minha família? Não adianta de nada, meus irmãos. Se eu pedir os recursos para o Senhor, para mim fazer a obra, e esses recursos chegar na minha mão e eu colocar lá no banco, começar a querer se enricar, pode ter certeza que um dia o Senhor vai chegar. Mas se nós usar o que nós temos para fazer a obra, eu sempre olho para a palavra de Jesus, que ele falou que ele não tinha onde recostar a cabeça. Porque ele o tempo inteiro era andar na obra do Senhor, ele botava a sandália dele no chão e andava. Recorria aldeias. Ele ia de um lugar para o outro, Jesus chorava com o povo, o amor dele era intenso. Eu não sei aonde está ficando o grande amor de Deus, ter paixão pelas almas, ter um coração contrito, de nós gemer na presença do Senhor, para nós poder fazer um pouquinho daquilo que Jesus fez. Eu olho para a palavra do Senhor quando diz: ide por todo mundo e pregai o meu evangelho. É uma ordem que Jesus deu para os discípulos. E nós hoje estamos sendo representante de Jesus para pregar a palavra do Senhor. Mas é muito bom pregar naquele púlpito da igreja. É aquele púlpito abençoado, que benção. Pregar para a multidão na igreja, ser usado. Termina o culto, pegar a sacolinha, ir para a sua casa. Mas o que não é bom é sofrer por as almas. Quando nós temos que ir, quando nós temos que gastar pneu de auto, gastar combustível, quebrar os nossos carros, ali é onde enfrenta a dificuldade. Mas é assim mesmo, irmãos, que nós fizemos a obra, porque sempre vamos enfrentar problema. Mas eu quero dizer que para todos aqueles que irão ao encontro das almas, grande vai ser o galardão. Nesta manhã eu sinto a presença do Senhor, que há gemido do Espírito de Deus, e do outro lado tem pessoas carentes, pessoas que precisam ser edificado na palavra. Eu quero dizer para ti que está ouvindo que Jesus vai abrir as portas para ti. É, Jesus vai abrir as portas, Jesus vai te abençoar para tu poder abençoar famílias, abençoar a obra do Senhor. Deus abençoe a todos vocês que nesta manhã estão fazendo parte desta programação. E a obra do Senhor, ela é maravilhosa quando nós trabalhamos para o Senhor. Temos mensagem por aqui, os irmãos estão se conectando. Irmão Candinho, irmã Iracema mandaram mensagens aqui. E é uma benção a vida dos nossos irmãos. E temos mensagens aí, irmã Mariela, temos chegando já aos minutos final desta programação.
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6: 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Soy mi mamá y mi papá, estamos escuchando. 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
1: 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Dice el maná para vos: os daré corazón nuevo y pondré espíritu nuevo dentro de vosotros. 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Paz, muy abençoado seu programa. 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Nossa irmã Hilda, que está aí escuchando la programación. Irmão Ivanir, que Deus abençoe, irmão Ivanir, a sua esposa, a sua família. Para hoje, que Deus encha o seu coração de fé e o seu dia de paz. Que o Espírito Santo de Deus te cubra de bênçãos e cuidados de proteção. Bom dia. Deus te abençoe, irmão Ivanir. Obrigado pela mensagem de bom dia que o irmão esteve deixando. 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
0: Graças a Deus, Deus abençoe nossos irmãos aí, né? Que sempre na companhia, muitas mensagens. É, Deus abençoe aí a irmã Iracema, né? A irmã Sema, irmão Candinho. É, os irmãos tomando chimarrão gostoso nesta manhã. Deus abençoe a vida de vocês, a casa, a família, os filhos. É, que possam ser abençoados pelo nosso Deus, né? Deus abençoa a irmã Loire também, que está ouvindo aí o programa, botou um amém aqui, né? Eita benção, nossos irmãos aí ouvindo a programação nesta manhã. Mas quero estar orando nesta manhã, chegado o fim desta programação. Soberano Deus, em nome de Jesus, Pai, eu quero orar, Senhor, com fé que Tu vai fazer milagre, Pai. Meu Deus, eu quero apresentar para Ti, Pai, o pedido de oração da irmã Lourdes, Pai, que está internada aí com a sua criança, o seu filho aí na UTI, o irmão Daniel Almeida, Pai. Meu Deus, essa infecção, Pai, que a irmã, Senhor, apresentou, Senhor, por mensagem, Pai, por áudio, que seja repreendido agora, Pai. Entra lá nesta UTI, Pai. Toca, Deus, no filho da irmã agora, Pai. Repreenda a infecção no pulmão, na sangue, Pai, para a honra e a glória Tua, Pai, venha fazer um milagre, Deus. Eu tenho a certeza que Tu é o Deus, Pai, que está sempre, Senhor, disposto a fazer o milagre. Em nome de Jesus, Pai, eu apresento a irmã Maria Rodrigues, que tem pedido oração. Deus, venha, Senhor, estar, Senhor, com ela neste momento, livrando a família de todo mal, Pai. Cubra esta casa com a Tua sangue, Deus. Eu oro, Senhor, nesta manhã, Pai, por o projeto Criança, Senhor, a obra missionária ali no quilômetro 16, Pai, que Tu siga, Senhor, dando a força para nós trabalhar, Pai. Eu oro, Senhor, por cada um dos ouvintes, Pai, pelos irmãos, Senhor, que sempre, Pai, estão ali nos ajudando. Eu oro, Senhor, pela mãe da irmã Andreia, Pai, que com certeza Deus está ouvindo. Nós agradecemos pela cooperação dela, Pai. Em nome de Jesus eu oro por esta rádio, Pai, que Tu siga abençoando, que ela possa

0: Essa história é muito linda. Uma certa vez Jesus curou 10 leprosos de uma vez. Mas sabe o que acontece? Só um voltou. Só um voltou para agradecer. Quantos são agradecidos? Porque Jesus entrou na sua casa e fez um milagre em sua vida. Aleluia.
1: Rapaz, Jesus. É o pastor Leurino Maravilha. Estamos aqui escutando o programa. Aqui vamos escutar aqui. Eu peço um louvor para a irmã Salete, que está escutando o programa nessa de manhã aqui no bairro Bela Vista de Maravilha. Dá uma beça o seu programa aí. E peço dois manazinhos para nós.

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0: Glória a Deus, glória a Deus. Queremos já nesse momento apresentar os companheiros que nos dão a honra da sua presença aqui no programa Clamor Missionário. Hoje temos aqui a presença do Tiago, também do irmão Ademar, pastor Marco, e já queremos então saudá-los com a paz do Senhor, iniciando com o Tiago, a paz do Senhor, Tiago.
1: Pastor Abner, pastor Marco Antônio, querido Ademar Saturnino, que alegria estarmos juntos em mais uma edição do programa Clamor Missionário.
0: Irmão Ademar, a paz do Senhor.
2: A paz do Senhor, Abner, a paz do Senhor, evangelista Tiago Magalhães, pastor Marco Antônio e a todos os nossos ouvintes do programa Clamor Missionário.
0: Glória a Deus, pastor Marco, a paz do Senhor.
3: A paz do Senhor, Abner, a paz do

0: Senhor Evangelista Tiago Magalhães, Presbítero Ademar Saturnino e todos os nossos queridos ouvintes do programa Clamor Missionário. Glória a Deus, meus queridos irmãos, vamos nesse momento à leitura de um texto da Palavra do Senhor. Convido você, meu irmão, minha irmã, a nos acompanhar na leitura deste texto que será feita no Evangelho. Evangelho escrito por Marcos, capítulo de número 7. Evangelho escrito por Marcos, capítulo de número 7. É o texto que nós queremos então ler nesta programação. Marcos, capítulo 7, a partir do primeiro versículo. Vamos ler alguns versículos para que juntos nós venhamos meditar nesta programação. Marcos, capítulo de número 7. Vamos ler a partir do primeiro versículo. Eu sei que muitos dos irmãos aí nesse momento utilizam o aplicativo. Aí pode ser que a sua tradução seja um pouquinho diferente. A gente, via de regra, usa aqui Almeida Revista Corrigida. Mas pode acontecer de você estar aí utilizando NVI ou uma outra tradução que mude algum termo, mas a ideia é a mesma. A ideia é a mesma. Marcos, então, capítulo de número 7, a partir do primeiro versículo, diz o seguinte, então, o texto da palavra de Deus. E reuniram-se em volta dele os fariseus e alguns dos escribas que tinham vindo de Jerusalém. E vendo que alguns dos seus discípulos comiam pão com as mãos impuras, isto é, por lavar, os repreendiam. Porque os fariseus e todos os judeus, conservando a tradição dos antigos, não comem sem lavar as mãos muitas vezes. E quando voltam do mercado, se não lavarem, não comem. E muitas outras coisas há que receberam para observar, como lavar os copos, os jarros e os vasos de metal e as camas. Depois perguntaram-lhe os fariseus e os escribas, por que não andam os teus discípulos conforme a tradição dos antigos, mas comem com as mãos por lavar? Ele respondendo, disse-lhes, bem profetizou Isaías acerca de vós, hipócritas, como está escrito, este povo honra-me com os lábios, mas o seu coração está longe de mim. Em vão, porém, me honram, ensinando doutrinas que são mandamento de homens. Porque, deixando o mandamento de Deus, retendes a tradição do homem como o lavar dos copos e dos jarros, e fazei muitas outras coisas semelhantes a estas. E dizia-lhes, bem validais o mandamento de Deus para guardardes a vossa tradição. Porque Moisés disse, honra teu pai e tua mãe. Quem maldisser ou o pai ou a mãe deve ser punido de morte. Porém, vós dizeis, se um homem disser ao pai ou à mãe aquilo que podereis aproveitar de mim, é corbã, isto é, oferta ao Senhor. Nada mais lhe deixais fazer por seu pai, por sua mãe, invalidando assim a palavra de Deus pela vossa tradição que vós ordenastes. E muitas coisas fazeis semelhantes a esta. E chamando outra vez a multidão, disse-lhes, ouvis vós todos e compreendeis. Nada há fora do homem que entrando nele o possa contaminar, mas aquilo que sai dele, isso é o que contamina. Se alguém tem ouvidos para ouvir, que ouça. Depois, quando deixou a multidão e entrou em casa, seus discípulos interrogavam acerca desta parábola. E ele disse-lhe, assim também vós estáis sem entendimento, não compreendeis tudo que de fora entra no homem, não o pode contaminar, porque não entra no seu coração, mas no ventre e é lançado fora, ficando puras todas as comidas. E dizia, o que sai do homem, isso é o que contamina. Porque do interior do coração dos homens saem os maus pensamentos, os adultérios, as prostituições, os homicídios, os furtos, as avarezas, as maldades, o engano, a dissolução, a inveja, a blasfêmia, a soberba,
1: e a loucura. Todos estes males, procedem de dentro e contaminam o homem. Todos estes males procedem de dentro e contaminam o homem. Queridos, estamos então diante deste texto, fiz leitura aqui de um texto até um tanto quanto extenso, 23 versículos, mas é que a leitura dele toda, ela já nos contextualiza de certa forma. Aqui está uma situação em que os fariseus, vindos de Jerusalém, eles têm uma diferença com os discípulos de Jesus. Que diferença é esta? É que os discípulos de Jesus não seguiam a tradição que eles seguiam de repetidas e inúmeras vezes lavar as mãos antes de comer. E por não cumprirem, não seguirem este rito, esta tradição, então havia esse olhar, né, para os discípulos como se fossem impuros, como se fosse alguém que não observasse essa tradição que aos fariseus foi legada. E diante disso, então, Jesus declara o seguinte lá no verso de número 6, respondendo, disse-lhe: bem profetizou Isaías acerca de vós, hipócritas, como está escrito: este povo honra-me com os lábios, mas o seu coração está longe. Ou seja, eles tinham uma grande disposição de seguir essas tradições humanas, de homens, mas o coração deles verdadeiramente estava longe do Senhor. E eu quero, já que para não me estender muito, ir ao ponto em que Jesus declara que o que contamina o homem não é o que entra, mas o que sai dele. Verso de número 15, Jesus diz: nada há fora do homem que entrando nele o possa contaminar, mas o que sai dele, isso é o que contamina o homem. Se alguém tem ouvidos para ouvir, que ouça. Aí depois que Jesus narra isso para a multidão, declara isso, que o que contamina não é o que entra, mas o que sai, os discípulos entram na casa, em uma casa, e começam a questionar Jesus sobre isso. Aí Jesus diz a ele no verso 18: assim também vós estáis sem entendimento, não compreendeis que tudo que de fora entra no homem não pode o contaminar, porque não entra no seu coração, mas no ventre, no estômago, e é lançado fora, ficando pura todas as comidas. E dizia: o que sai do homem, isso é o que contamina o homem. Porque do interior do coração do homem saem os maus pensamentos, os adultérios, as prostituições, os furtos, as avarezas, as maldades, o engano, a dissolução, a inveja, a blasfêmia, a soberba, a loucura. Todos estes males procedem de dentro e contaminam o homem. Bom, Ademar, começando com o senhor, queremos ouvi-lo acerca desses ensinamentos que Jesus está deixando aqui, que diante desse preciosismo dos fariseus em cumprir uma tradição de homem, em cumprir com ritos humanos, Jesus declara que a ele se encaixa perfeitamente o que profetizou Isaías: este povo honra-me com os lábios, mas o seu coração está longe. E aí depois ele deixa outras lições também sobre o que contamina não é o que entra, mas sim o que sai, falando do coração. O que sai do coração, isso sim contamina. Fica à vontade para comentar esse texto, essas ideias trazidas por Jesus aqui, esses ensinamentos, tenho certeza que são úteis para nós também nos nossos dias. Fica à vontade.
2: Paz do Senhor, meus irmãos, nossos ouvintes, colegas de bancada. Esse texto, de fato, ele traz um relato sobre a tradição, né? dos judeus em relação a essas orientações, esses rituais que chamavam de rituais de purificação. E, na verdade, nem era uma questão de higiene, tinha a ver mesmo com uma tradição, né? E Jesus, ele vem e ele acaba desconstruindo isto, porque quando ele fala, olha, vocês me honram com os lábios, com os gestos, com algumas ações, com essa teatralidade de vocês, mas o coração de vocês, na realidade, ele está longe do que o verdadeiro evangelho recomenda, né? É prova está que a palavra hipócrita quer dizer ator, né? Hipócrates, quer dizer, um ator. Então, eles faziam aquele teatro ali, mas as coisas que, de fato, eram orientações do Senhor, orientações que estavam contidas na palavra de Deus, eles, de fato, eles não observavam. Então, eles tinham toda aquela teatralidade, mas não manifestavam isso em gestos verdadeiros. E Jesus nos mostra, né, esse ensinamento, ele faz uma analogia da contaminação física com a espiritual, e quando Jesus explica que aquilo que comemos vai para o estômago e é eliminado. Mas a verdadeira contaminação é aquela, porque nós somos alimentados pelos nossos cinco sentidos, audição, paladar, olfato, visão, né? E aquilo que entra, se eu não deixar entrar para o meu coração, não vai me contaminar.
1: Sim.
2: Mas se eu deixar entrar, o meu coração vai falar, eu vou falar do que o meu coração está cheio. Uhum. Então, tipo assim, eu posso, um exemplo, né? Olhar para uma pessoa, algo que eu acho belo, e olhei, achei bonito. Tudo certo?
1: Sim.
2: Eu posso evitar o segundo olhar. Esse segundo olhar, sim, que ele vai vir carregado de malícia. Esse segundo olhar, ele acabou entrando para o meu coração, né? Da mesma forma em outras situações. Então, Jesus fala isso, que a verdadeira contaminação, ela vem do coração, e ela se manifesta pelo que sai da nossa boca, através das nossas palavras, através das nossas intenções, da malícia, das nossas atitudes, né? E de como nós focalizamos aquilo, de como nós vamos nos relacionar com aquilo.
1: Sim. Né?
2: Não tem como não estar passando por alguém ou por um objeto que você de fato vê como belo, você, né, reconhece como belo.
1: Sim.
2: E dizer, não, Deus do livre, eu sou santão, né? Isso aí é uma hipocrisia.
1: É verdade.
2: Né? A gente tem até muitas vezes você diz assim, o homem não acha muito bonito. Não, existem padrões de beleza que são bonitos. Então, assim, o cara tem um padrão, umas linhas, um biotipo de beleza, né? Que é aceito, se convenciona como bonito, e é bonito, independente se é homem ou se é mulher. Então, tem essas questões assim. Tudo está agora de como o meu coração, eu vou lidar com aquilo. Né? É.
3: Não, o senhor com essa toquinha ficou bonito.
2: É verdade. O senhor está tentando levantar minha autoestima. Ainda bem que o programa não é.
1: É apenas áudio.
2: É apenas áudio. Senão, os irmãos estão no SUS. O que aconteceu com o irmão Ademar? Foi atropelado?
1: Não, mas a sua beleza atende aos padrões convencionados.
2: Ai, ai, ai, ai, ai, ai, ai, é outro. Então, eles estão querendo levantar minha autoestima. Eles são muito generosos comigo, ouvintes. Mas então é isso, né, irmãos? Eu assim, não tenho muito o que acrescentar. Eu vejo desta maneira, né?
1: Sim.
2: E é importante, só para concluir.
1: Claro.
2: Jesus, ele não fez essa restrição a nenhum tipo de pessoa.
1: É.
2: todos tiveram lugar à mesa com ele, todos foram aceitos, acolhidos. Agora, a única classe de pessoas para a qual Jesus fez uma severa restrição e uma repreensão foi para os hipócritas, né? Ora, vocês falam da boca, mas do coração de vocês.
3: Chamou de sepulcro caiado.
2: Por dentro vocês fedem. Por fora vocês parecem bonitos, mas, cara, se tirar a tampa aí, né? Vocês fedem.
1: É interessante que o senhor pondera isso, chama-nos a atenção, que o olhar do senhor ele vai além do estereótipo, né? Que quem olhava de fora, talvez, assim, esse preciosismo dos hipócritas, sabe, ah, mas esses caras são
2: muito relaxado.
1: É, olhando de fora, assim, né? A concentração foi feita do lado de fora. Os discípulos de Jesus são, meu Deus, são relaxados e são displicentes com esse rito. E certinho tá os fariseus, porque eles que estão lavando as mãos, lavam os jarros.
2: As pontinhas.
1: Estão esses aí que são os caras. Mas isso é a visão externa. Deus não olha só o fato em si, Deus olha os porquês, sim, as motivações, sim, né? E isso é algo encantador, que o nosso olhar humano, ele alcança só o que está por fora, mas o de Deus, ele alcança, ele sabe por que o Ademar está lavando as mãos. O que que motiva? Por que que tu está fazendo isso? O olhar de Deus, ele vai além desse estereótipo, ele sabe o que que te motiva a fazer aquilo. E aí então Jesus entra com essa lição extraordinária: eu estou acessando o que outros não acessam, o que de fato importa, que é o coração, o que está lá dentro do coração, que contamina verdadeiramente, que não é só as impurezas das mãos, mas eu tenho acesso ao que está dentro do teu coração. E aí, irmão, é outra conversa.
2: Aí a coisa pega.
1: Aí pega. É. Quando o Senhor olha para dentro de nós, o que que ele acha, né?
2: É verdade.
1: Quando nós fizemos algo, por mais simples que seja, Deus tem acesso aos porquês a gente faz. E aí fica a reflexão, né? Dos porquês estamos fazendo.
4: Pensar com pensadores é algo extraordinário, né? Nada mais. Mas já que estamos pensando, né? O verso 8 e o 9, principalmente, eles trazem uma luz gigantesca sobre o que estamos falando. E como vocês já abordaram muito bem o assunto, eu quero apenas pontuar esses dois versos, porque aqui Jesus traz algo importantíssimo. No 8, ele diz para eles o seguinte, versão revista e corrigida: porque deixando o mandamento de Deus, retendes a tradição dos homens, como o lavar dos jarros e dos copos, e fazei muitas outras coisas semelhantes a estas. Em nenhum momento Jesus disse que a tradição era um problema. Em nenhum momento Jesus disse que eles não deveriam lavar as mãos, os jarros e os copos. Certo? É só olhar o texto. Jesus não diz que essa prática estava errada. Mas ele está dizendo que vocês estão colocando esta prática, que é tradicional no meio do povo, acima do mandamento de Deus. Ó, porque deixando o mandamento de Deus, retendes a tradição dos homens. E aqui que está o problema, irmão. É quando nós tornamos aquilo que é um costume humano, uma boa tradição humana, e nós colocamos isso acima do mandamento de Deus, de doutrinas divinas. Porque nós sabemos que doutrinas, elas são imutáveis. Não se muda a doutrina, não se altera a doutrina, não se mexe em doutrina. Sim. Ah, não, mas não, nunca confunda doutrina com costume. E o que Jesus está tratando aqui não é questão doutrinária. Pelo contrário, ele está dizendo para Jesus: vocês deixam a doutrina, o mandamento do meu pai, para defender algo que é humano. Eu não estou dizendo que é ruim. E ele nem fala contra isso, ele não disse em nenhum momento: não lave as mãos, não lave os... Não é isso. Só que vocês estão colocando isso acima da palavra. E não tem como colocar acima da palavra. E o verso 9... Olha o que ele diz aqui no 9, ó. Dizia-lhes: bem invalidais o mandamento de Deus para guardardes a vossa tradição. Eu até gosto da versão viva, ela diz assim: estão simplesmente rejeitando as leis de Deus e as estão espezinhando por causa da tradição. Olha só, vocês estão deixando de lado a palavra de Deus, o mandamento de Deus, E vocês estão estabelecendo os próprios ensinamentos baseados na tradição. Meu amigo, o que vale, o que nos rege é a palavra de Deus. O que nos rege é a doutrina divina, a doutrina bíblica. E fora disso, não há. E a confusão aqui estava exatamente por isso. Era um bom costume? Era. Hoje a gente sabe, é higiênico, é aconselhável. Nós, quando chegamos em casa, lavamos as mãos, porque é higiênico. Não, não há problema nenhum nisso. O problema está quando nós colocamos tal prática acima do mandamento divino. Sim. E quanta prática boa que se tem. Quanta coisa boa que a gente tem aqui hoje como costume humano, que nos rege, que às vezes nós colocamos acima da palavra de Deus. Isso é tão forte, irmão, que nos últimos dias agora houve uma discussão aqui a nível nacional de Brasil se deveria ou não deveria alterar um horário de culto por conta de um jogo de futebol. Olha para vocês verem como nós estamos sendo influenciados por questões tradicionais. E muitas pessoas defenderam que deveria se alterar os horários de culto, fique em casa com a sua família. É um programa em família, está toda a família, você está fortalecendo o patriotismo, está implantando coisas boas nas crianças e depois você vai com eles para a igreja, para que as crianças não aprendam que a igreja ela acaba nos afastando de tudo isso. Enfim, isso é uma tradição, irmão. Isso é um costume humano. Que nunca pode, nunca, em nenhum momento, podemos admitir que isso esteja acima de um mandamento divino. Quando essas tradições elas começam a se sobrepor aos mandamentos divinos, começa a dar problema. E o maior problema dos fariseus era esse: conheciam muito bem a lei.
3: Sim.
4: Eles manjavam de lei. Só que na hora de cumprir, de colocar em prática, irmão Ademar, o que valia mais? Eram os seus desejos. Ah, não, mas com isso aqui eu dou uma espetadinha no Abner, vamos pegar isso aqui. Tá, mas não, vamos espetar ele. Não, aqui, deixa eu usar uma expressão, bem, todo mundo conhece, são relaxados aí, ó. Não lava as mãos, essa gente é tudo tipo bicho, mas Nazareno também é. Eu nem sei se esse homem. Eles estão achando um meio para criticar Jesus, para arrumar um problema, e Jesus está trazendo eles para a realidade. Olha só, e aí o senhor falou bem: hipócritas, atores. Outra tradição da palavra hipócrita é dissimulado.
3: Dissimulado.
4: Vocês são falsos, dissimulados. Por quê? Porque vocês vêm com aparência de piedade, aparência de querer fazer uma coisa boa, simplesmente para cutucar eles, simplesmente para cutucar os vossos irmãos. E aí ele traz um ensinamento profundo. Estejam preocupados com o que entra, viu? Olha só. Estejam preocupados com o que entra, mas saibam que o que sai é muito pior. Ah. Entendeu? Não é que o que entra não é ruim. Não, é ruim sim.
5: Sim. Não. Quando eu falei até que...
4: E o senhor pontuou isso, né?
5: Exato, a gente tem que filtrar, evidentemente.
4: Sim.
5: Né? Eu estou vendo um filme lá, começou a passar cenas que não são adequadas para uma família. É óbvio que vou ter que trocar de canal.
4: Exato. Ah. Mas olha só, cuide o que entra. Mas cuide também o que sai.
3: Até porque a Bíblia diz que os olhos são as janelas da alma.
4: Sim. Só que aí que tá. Assim como os olhos são as janelas da alma, a Bíblia diz que se os nossos olhos forem bons, todo o nosso corpo será bom.
3: É verdade.
4: Para quem está no processo de santificação, essas coisas começam a perder o sentido, né, irmão Ademar? Você está ali assistindo um filme em família. Você percebeu que vai vir uma cena imprópria, você troca de canal. É. Muda, desliga, enfim. Naturalmente, isso não é um problema para você.
3: Não.
4: Porque os teus olhos estão... Quando os nossos olhos estão maus, isso não faz a menor diferença, né, irmão Ademar? Você segue vendo aquela cena, vê aquilo tudo. Quantas vezes nós vemos aí famílias com crianças escutando músicas terríveis, profanas, baixas, com palavrões. Para eles está tudo certo. É. Porque os olhos estão maus, estão cegos. Agora, quando nós estamos na luz, as coisas clareiam. E aí Jesus diz para eles: se preocupem sim com o que entra, mas tenham noção de que o que sai é muito pior.
3: Claro.
4: Porque o que vocês estão fazendo, vocês estão atacando e matando gente de um jeito que é bem difícil depois reverter. E quantas vezes, queridos irmãos, que a gente acaba caindo nesse erro, guardando a tradição e deixando a palavra de Deus de lado.
3: É.
4: Ei, tenha bons costumes.
5: Sim.
4: Tenha bons costumes. E se os teus bons costumes louvam a Deus, maravilha. Agora, nunca te esqueça que o teu costume, o teu bom costume, não pode estar acima da palavra de Deus. Se ele se sobrepor à palavra de Deus, é um pecado. Nós estamos não só pecando, mas também levando outros a pecar, porque muitas vezes nós a gente vai pregando, a gente vai disseminando o nosso bom costume como se fosse um mandamento bíblico, e é o que os fariseus estavam fazendo. Não, peraí só um pouquinho.
5: Na realidade, o costume, ele contribui para a boa doutrina.
4: Exato.
5: Sendo doutrina.
4: Mas ele nunca terá o peso de doutrina.
5: Exatamente.
4: Não tem peso de doutrina.
3: Aqui nesse contexto, os fariseus, eles colocam como se equivalesse à lei de Deus.
4: Sim. Não, e Jesus diz que eles estão colocando acima, né?
5: É.
4: E dizia-lhes, bem, invalidais o mandamento de Deus para guardardes a vossa tradição. Ou seja, vocês estão colocando acima da doutrina divina. Não existe isso. Então, é bom nós pensarmos sobre isso, porque quantas práticas que temos, que quando é uma entrega, uma oferta pessoal e particular a Deus, tem muito sentido. Agora, quando eu faço disso uma doutrina, irmão, eu tenho que ter um cuidado. Porque às vezes não só eu estou pecando, eu estou induzindo outros a pecar. Isso é terrível.
5: Sim.
4: Terrível.
3: Quando você ensina uma pessoa errado, né? O desafio de ensinar certo uma pessoa. E quando a pessoa aprende errado, ela vai passar talvez o resto da vida dela achando que está errado, achando que está certo, mas está errado. Que é o caso dos fariseus, né? Olha como é interessante. Aqui Jesus está confrontando os líderes religiosos da sua época, né? E ele traz uma definição do conceito de pureza espiritual. O que é pureza espiritual? Né? Porque eles estão colocando a pureza física, né, higiene física, num conceito de pureza espiritual. Então eles colocam como um mandamento de Deus acerca de uma prática que é saudável até hoje.
5: Claro.
3: Mas se eu não lavar as mãos de forma nenhuma para fazer uma refeição, eu vou quebrar uma regra de Deus, né? Eu posso quebrar um princípio de higiene pessoal.
5: Claro.
3: Eu posso contrair algumas bactérias.
5: Sim.
3: Mas jamais vou desrespeitar a Deus. A gente mesmo que trabalhou em obra, no campo, às vezes tu vai comer um pão, tomar um café, tu não lava as mãos, né?
5: Sim.
3: Você passa lá, pega um pedacinho de pão, sai comendo, um cafezinho.
5: É.
3: Então são práticas do dia a dia. E olha como é interessante o ensinamento de Jesus, porque dentro do conceito dele de pureza espiritual, ele está dizendo, olha, não é o que entra.
4: Exato.
3: Porque o que entra, vocês já sabem, vocês estão se alimentando, mas muito mais daquilo que sai.
4: Sim.
3: Porque o que sai já é um indício daquilo que você tem no coração. Você vai falar, você vai dizer alguma coisa, né? E ele faz esse alerta da superficialidade que eles tinham acerca da fé. Eles tinham uma aparência, eles tinham um jeito, mas era superficial. Os discípulos talvez não lavaram as mãos, mas eles estavam vivendo a plenitude daquilo que Jesus estava ensinando. Esse é um conceito da profundidade. Quando a gente vive a palavra de Deus, a gente não vive a superficialidade, porque a superficialidade ela anula a perfeita, a verdadeira e perfeita vontade de Deus para a nossa vida.
5: Sim.
3: E aí começa agora, é interessante, quem é que questiona Jesus? Quem questiona Jesus são os fariseus e os escribas vindo de Jerusalém, que eles começam a questionar Jesus acerca que os discípulos comiam com as mãos impuras. Então me leva a entender que isso aconteceu mais de uma vez, entende? Isso não aconteceu só uma vez,
5: Sim.
3: me leva a entender que aconteceu Sim. mais. Porque eles já estavam questionando acerca disso, das mãos impuras, né?
4: Estavam observando.
3: Eles estavam observando, e isso me leva a entender que aconteceu mais de uma vez. Só que Jesus, ele quebra eles quando ele responde dizendo que aquilo ali era apenas a tradição dos anciões. Era importante, sim, mas uma série de rituais não ia purificar o coração do homem, né? E esses líderes religiosos, eles estavam buscando a purificação só pelos rituais. E os rituais são bons, né, irmão Ademar, né, Tiago? Né? Tem coisas que a gente faz que é bom, que é saudável.
4: Sim.
3: Mas a gente tem um bom costume de chegar na igreja, dobrar o joelho e orar. É um ótimo costume.
4: Sim, mas Jesus não combateu o bom costume, né?
3: Sim.
4: A gente vê que simplesmente ele está colocando as coisas no lugar, né, pastor Mar?
3: Claro.
4: Isso é importantíssimo, né?
3: E é interessante porque Jesus, na sequência, ele vai citar que os fariseus, eles estavam fazendo diferente do que o profeta Isaías fazia, porque o profeta Isaías adorava a Deus com o coração. Mas ele vai citar que eles estavam adorando a Deus apenas com os lábios, mas o coração estava distante de Deus, porque eles estavam substituindo uma verdadeira adoração por alguns rituais e alguns mandamentos. Então eles estavam mudando, tentando mudar as coisas por tradições, as coisas espirituais, o desejo de buscar a Deus, simplesmente por tradição, por tradições. E não tem hoje muitas pessoas assim até hoje? Tem pessoas que elas não adoram a Deus, mas ela tem lá numa caixinha lá guardada uma imagem que de vez em quando ela abre, faz uma reza, faz uma oração, sim, acende uma vela. Meu irmão, é só da boca para fora.
4: Sim, mas julga que isso é suficiente para adorar a Deus, né? Isso é
3: suficiente. Outros, quando estão doentes, vão lá, fazem a mesma coisa. Sim. Não, agora Deus vai entrar com providência. A adoração que Deus está dizendo aqui, ela é muito mais profunda. É todos os dias, todas as horas, todos os minutos. Mesmo a gente sendo tão imperfeito como a gente é, né? Sim. Mesmo a gente sendo um pecador arrependido, mas todo dia a gente não está buscando as práticas, a gente está buscando a adoração.
4: Sim.
3: Porque a adoração ela vai nos levar a cumprir tudo aquilo que é possível para ter uma vida de adoração ao nome do Senhor.
4: Sim. E esse contexto ele é interessante pensar, porque assim, a adoração não é um momento de louvor na igreja. A adoração é uma vida que honra o Senhor em todas as áreas.
3: É.
4: E é tão profundo que na sequência do assunto Jesus diz para eles assim, olha só, Moisés diz que para ser abençoado precisa honrar pai e mãe, para que os teus dias sejam prolongados. Aí vocês chegam e dizem assim, olha, eu até queria dar alguma coisa para o meu pai e para minha mãe, mas o meu dinheiro é para oferta, então eu vou entregar para o Senhor e não vou dar para o meu pai e para minha mãe.
3: Sim.
4: E é por isso que Jesus chamou eles de hipócritas.
3: E Jesus chega a dizer que quem maldizer pai ou mãe deve ser punido com a morte.
4: Exatamente, olha só, por que ele chama de hipócrita? Porque ele está dizendo, olha só, em vez de cumprir o mandamento da palavra que é cuidar e honrar o pai e a mãe,
3: tá deixando de lado.
4: Vocês estão deixando de lado, mas para justificar isso, vocês dizem, não, mas eu estou deixando de lado porque a minha oferta ao Senhor é inegociável. E aí vocês entendem que por que que tem ofertas que não têm sentido diante de Deus? Olha só, Deus quer uma oferta que esteja de acordo com a sua palavra, porque não, Deus não é um mercenário que simplesmente quer tirar o que você quer, o que você tem. Não. Deus quer que nós possamos adorá-lo. E aí que o pastor Marco falou, alguém que pode chegar com moedinhas, mas chega com um coração puro, limpo diante de Deus, isso tem um valor gigantesco. Agora, quando alguém deixa de fazer o que era para fazer por mandamento bíblico, porque honrar pai e mãe, isso aqui é doutrina bíblica, mandamento bíblico, e eles deixavam de lado, justificando-se
3: mas
4: com ofertas.
3: Mas é interessante, Thiago, também, que é o texto, ele está denunciando o perigo do legalismo.
4: Sim.
3: E eles estavam vivendo esse legalismo, os fariseus, os saduceus. Então, e o legalismo ele é muito do visual.
4: Sim.
3: Aquilo que pode ser visto. Sim. Né? Então, como honrar pai e mãe aqui nesse contexto, é um contexto mais privado, não é todo mundo que vê, eles deixaram os pais de lado para trazer uma oferta pública,
4: sim,
3: né? Para dizer que jejuavam, para dizer que oravam, que cumpriam os mandamentos e os rituais.
4: Sim.
3: Mas, de fato, o coração deles estava longe daquilo que é a essência de uma verdadeira,
4: sim,
3: adoração.
4: Sim.
3: Que a verdadeira adoração não é aquilo que os olhos vê. Aquilo que o olho vê é uma consequência de uma vida. Mas a verdadeira adoração é lá no oculto secreto,
4: sim,
3: né? Só que com Jesus não adiantava eles querer esconder, porque Jesus conhecia.
4: Sim.
3: Como conhece até hoje.
4: Sim. Mas é que os fariseus estavam acostumados a viver uma vida de aparência. É o que o irmão Demar falou. Hipócritas, atores. Uma vida aparente, que simplesmente mostravam o que queriam mostrar.
3: Sim.
4: E quem olhava eles, dizia, poxa, esses homens são generosos,
3: tem
4: né?
3: Tem uma tradução que diz que o hipócrita é o com cera, né? Que é quando você, por exemplo, assim, o conceito na etimologia, quando você fere um móvel de madeira, Você passa uma cera e quem olha vai ver que ali está perfeitinha, madeira, claro. Mas na verdade tem uma cera. Né? Então ele está dizendo assim, com Jesus não adianta, não vai adiantar vocês colocar cera, Jesus conhece vocês.
5: Essa fissura aí vai ficar.
4: Tá. Mas olha só, para os homens se apresentava uma ótima aparência.
3: E o irmão Ademar é bom com móveis, hein? Ele faz laqueadura.
4: Isso é tão verdade que olha lá no verso 11, ele diz assim, aquilo que poderias aproveitar de mim é corban, isso é oferta ao Senhor. Então eles diziam para os pais, eu não posso ajudar vocês, porque o que eu tenho, o que eu podia ajudar vocês, eu não posso tirar da oferta do Senhor, Deus o livre. Você entende como essa falsidade, essa hipocrisia, ela vai tomando conta de alguém? E é muito fácil, irmão, muito fácil nós cairmos nesse legalismo, nessa falsidade, nessa hipocrisia, de achar que certas práticas justificam o não cumprimento de uma doutrina bíblica. Olha o que Jesus está pegando pesado aqui. Ô, meu amigo, não adianta querer dar oferta se tu está descumprindo a palavra.
5: Sim.
4: Não adianta querer ofertar se está descumprindo a palavra. Não, mas é corbã. Oferta ao Senhor e grande coisa. Está em desobediência. Não tem peso de oferta.
5: Sim.
4: Não tem valor de oferta. Pode ser uma contribuição, mas oferta a Deus não é.
3: E não desfazendo os ritos, né? Porque tem muitos ritos importantes para nós até hoje.
4: Sim.
3: Né? Nós temos algumas coisas que a gente observa, como culto, adoração, celebração da ceia, sim, batismo, né? Ordenanças, sim, rituais que nós temos até hoje. Sim. Agora Jesus está advertindo eles que as evidências dos ritos exteriores não podem salvar. E olha como é forte isso, né? Ele está dizendo assim, os meus discípulos podem não lavar as mãos. Isso é exterior. Mas o interior deles está preparado para a salvação. Vocês estão lavando a mão, mas o interior de vocês não está preparado para a salvação, porque vocês é só o exterior. Então olha como é forte a colocação que Jesus faz e chama a nossa atenção para que a gente possa viver uma vida que de fato venha glorificar a Deus, né?
4: Sim.
3: Eu acho que a intenção do texto é muito mais de nos orientar a ter uma vida que não venha só ser uma vida pública, daquilo que os outros estão vendo, daquilo que os outros podem ver, mas daquilo que realmente Deus se agrade de estar em nós, de sondar a nossa vida, de viver na convive, porque Jesus convive com a gente. Sim. Ele não convive fisicamente, né, Tiago?
4: Exato.
3: Mas espiritualmente Jesus está todos os dias, né, irmão Ademar? Desde o nosso levantar até o deitar, no nosso sono, sim, ele está nos guardando, nos protegendo. Todos os dias Deus tem algo especial para fazer na nossa vida que vai muito além dos ritos, né? O que interessa não é só a proforma, só as coisas que estamos fazendo. O que interessa de fato é como está a nossa vida de adoração ao Senhor. Eu não sei você, mas esse programa está tão bom que se eu soubesse cantar, se eu soubesse cantar, eu ia cantar um hino como adoração ao Senhor. Eu estava vendo a história do hino 435 esses dias da Harpa Cristã. E esse hino, ele tem uma história fantástica. Quando ele é inscrito, o missionário, ele manda sua família para casa e ele já tinha perdido seu filho, ele manda a esposa para casa com as quatro filhas, o navio dela afunda e as quatro filhas morrem. E aí ela escreve para ele dizendo, o navio afundou e só sobreviveu eu. Eles perderam todos os filhos. E aí ele escreve aquele hino, Sou Feliz. E aí quando ele escreve esse hino, Sou Feliz, ele escreve talvez uns dias de maiores angústia da vida dele. Mas por quê? Porque as evidências externas tinha problemas, tinha dificuldades, tinha a partida de pessoas que ele amava, tinha a solidão dos filhos, né? A falta, a ausência dos filhos, mas ele escreve, sou feliz, sou feliz. Então, esse hino ele é escrito pelo Horácio, né? Spyford, mais ou menos assim, sobrenome dele, e quando você pensar que está tudo difícil na sua vida, experimente cantar, eu sou feliz com Jesus, e você vai ter uma vida de adoração a Deus.
1: Amém. Glória a Deus, queridos, que maravilha nós meditarmos na palavra do Senhor, ouvirmos tudo que ouvimos, recebermos esses ensinamentos maravilhosos. Não tenho dúvida que essa programação é muito edificante. Querido, você que deseja uma oração, um direcionamento, ligue para cá no 51 981 819063. 51 981 819063. Vamos a um rápido intervalo e já estaremos de volta.
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0: Retornando com o programa Clamor Missionário, você, irmão e irmã, que ainda não fez a sua oferta, faça agora mesmo, não fez o seu propósito, ainda não pediu o seu carnê, peça-o. 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Meus irmãos, vamos mandar alguns abraços àqueles que estão nos ouvindo neste momento. Eu inicio aqui mandando um abração todo especial à irmã Giovanir, que nos ouve de Curitiba, no estado do Paraná.
1: Querido Ivone Ramos, está conosco em Tubarão, Santa Catarina.
2: E eu começo aqui com o irmão Geraldo Guimarães, de Alvorada, que é a nossa capital da solidariedade.
3: Eu tenho aqui a irmã Miriam, de Tiradentes, Minas Gerais.
0: Da cidade Curitiba, irmão Cristiano Teixeira.
1: Também na capital paranaense, a querida Lúcia Aparecida está conosco.
2: Irmã Helena, de São Leopoldo, aqui em Rio Grande do Sul.
3: Pouco mais próximo, aqui na cidade de Portão, aqui no Rio Grande do Sul, nós temos o querido Marlon, que Deus abençoe.
0: De Capão da Canoa, litoral gaúcho, irmã Sônia Melo.
1: Lá no interior, longe, na fronteira, Independência. Ah. A querida irmã Elaine da Silva está ligadinha no programa Clamor Missionário.
2: Amém, é verdade. Também o irmão Cosme Félix, ele é de Resende, Rio de Janeiro, e ele sempre menciona que a sua oferta para a missão também está em nome do pastor Antônio Cleto. Um forte abraço, Deus os abençoe.
3: E eu finalizo aqui mandando uma saudação muito especial para a irmã Jandira Ramos, aqui da nossa vizinha Novo Hamburgo. Que Deus abençoe todos os nossos ouvintes.
0: Glória a Deus, um abraço todo especial aos irmãos que estão na escuta do programa Clamor Missionário. Vamos nesse momento estar orando e queremos convidar você, irmão, que pode parar o que está fazendo. Pare um pouquinho, vamos estar clamando ao Senhor, e para isso convido o pastor Marcos a estar orando por todos.
3: Senhor, na tua presença nós estamos e queremos te agradecer, Senhor, de todo o nosso coração, por poder compartilhar a tua palavra, o teu amor com os nossos queridos ouvintes. Nós pedimos as tuas bênçãos, Senhor, sobre a vida de cada um dos teus filhos. Abençoa, multiplica na vida deles, Senhor, a semente que eles estão plantando aqui no programa Clamor Missionário. Abençoa também os nossos missionários que estão espalhados em muitos lugares do mundo, Senhor. Sê com eles, suprindo todas as necessidades emocionais, pessoais, financeiras. Deus, por isso nós colocamos tudo aos teus cuidados e rogamos a tua graça. Também nós que estamos aqui no programa, Senhor, propagando o teu evangelho, levando, Senhor, a semente aos corações, pedimos a tua bênção sobre cada um de nós e as nossas famílias. Assim oramos, Pai, te agradecendo por tudo, em nome de Jesus. Amém.

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3: Glória a Deus, meus queridos irmãos, estamos chegando nesse momento alterno na programação, só resta então nos despedir de todos os nossos ouvintes. Tiago, suas considerações finais.
4: Um grande prazer estar convosco, querendo Deus, até o próximo programa.
3: Irmão Ademar.
5: Foi uma satisfação ter estado com os irmãos e querendo Deus, até o próximo programa.
3: Pastor Marco.
6: Deus abençoe grandemente, até o próximo programa.
3: Grato a Deus por tudo e por todos, até a próxima.

0: Alabança, o Deus de Elias. Que Deus abençoe nossos irmãos aí de 3 de maio que estão ligadinho conosco nessa manhã, a família da irmã Maria. Que Deus te abençoe, irmã Maria. Meu abraço, minhas saudações nessa manhã, nossos irmãos aí de 3 de maio. A irmã nos está pedindo um lindo louvor aí, um maná para sua meditação.
1: Meu amigo, sim.
0: Mas tu, ó Senhor, não te alongues de mim, força minha, apressa-te em socorrer-me. Salmos 22, 19, irmã Maria. Deus te abençoe, obrigado pela ligação.

0: 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Vamos a estar ouvindo o áudio do nosso irmão Pedro.
1: Paz do Senhor, irmã Mariela. Irmão Pedro Lima, de Vila Cascata, Horizontina. Irmã Mariela, através deste áudio, estou entrando aí nesse espaço aí que a irmã está apresentando para, nesta manhã, relatar algo que nesta madrugada o Senhor tem me mostrado, que Deus, Ele vai trazer muitos filhos pródigos de volta para a igreja. É, muitas pessoas que estão desviadas do evangelho vão voltar para a igreja, vão voltar para Cristo, reconciliar. E Deus me tomava nessa madrugada, após os momentos da madrugada de oração, Deus me mostrava que é para os pastores, os irmãos que são dirigentes, pastores das igrejas, não nomeando placa de igreja, porque eu não prego placa de igreja, é para aceitar essas ovelhas, é para ajudar essas ovelhas a se levantar na presença de Deus. Deus me tomava nesta madrugada e eu pregava uma mensagem do filho pródigo. E Deus me tomava no Espírito Santo e eu falava assim para a igreja que era para ajudar esses filhos pródigos, esses desviados do Evangelho, a retornar à casa do Pai. E aí Deus me tomava assim que naquele momento em que o filho pródigo pegou a sua herança e foi aventurar, né? E colocando tudo fora, né? Se dando mal na vida, o pai estava esperando a oportunidade do filho retornar, né? Então, vamos receber esses filhos pródigos de braços abertos, ajudar eles a se levantar, que o diabo está ceifando as almas. Enquanto muitos crentes estão preocupados com política, Copa do Mundo, mundanismo, o diabo está aí pronto para ceifar as vidas. Então que Deus abençoe a irmã Mariela nesta manhã, em nome do Senhor Jesus, pastor, obreiro, dirigente, ajude esse filho pródigo a se levantar novamente, porque a palavra do Senhor fala, é Paulo falando, que nós podemos dar nosso corpo a ser queimado, se nós não tiver amor, nada adianta. Que Deus abençoe a irmã Mariela, pediria para a irmã rodar o hino Pano Branco, se for possível. Tá uma benção esses louvores.
0: Que Deus abençoe, irmão Pedro Lima, nessa manhã. Glória a Deus pela essa palavra, né, irmão Pedro? E quantos filhos pródigos, né, desejando voltar à casa do Senhor e sem ter uma ajuda, muitas vezes.

0: Quantos nessa manhã, né, que pegaram tudo aquilo que tinham, né, e saíram por aí nesse mundo afora, malgastando. E hoje se encontram sem forças nessa manhã para retornar. Tenho conversado muito com muitas pessoas aí que falam, né, que não tem a força necessária para retornar para Jesus. Mas eu quero falar para você nessa manhã, meditando aí no que o irmão Pedro falava também na mensagem que o irmão deixava. Nós devemos de nos esforçar, porque a oportunidade é hoje que o Senhor nos concede. Ou amanhã, nós não sabemos. Hoje nós podemos fazer um plano. Eu fui uma pessoa que fiz muitos planos, né? Quero falar de mim mesma nessa manhã. Eu era uma pessoa que deixei dos caminhos do Senhor e me fui, sem importar o dom, sem importar o talento que Deus tinha me alcançado nas minhas mãos. Fiquei aí 16 anos longe dos caminhos do Senhor.
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0: Mas sempre fazia aquele pensamento, né, que mesmo na última hora, no último momento, Deus ia me dar uma oportunidade de arrumar minha vida. Mientras isso, eu queria viver. Mientras isso, eu queria aproveitar tudo que esse mundo oferece.
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0: Mas houve momentos que me encontrei como esse filho pródigo. Acordava nas madrugadas desejando sentir aquilo que senti um dia dentro da igreja. Os pensamentos começavam a invadir aqueles cultos bonitos, onde a glória do Senhor descendia sobre as vidas. E sentia aquele desejo de voltar para a casa do Pai. E não tinha aquela força necessária, não tinha aquele apoio, quem sabe, né? De retornar. E eu pensava assim, tem pessoas, tem gente orando por mim. Deus não vai permitir eu partir deste mundo sem uma oportunidade. Mas a oportunidade eu queria no último momento, eu não queria agora. Eu queria que Deus me desse a oportunidade lá, quando o Senhor já, quem sabe, me chamasse. Aí eu queria essa oportunidade de arrumar minha situação e partir. Sem trabalhar, sem fazer nada para Deus.
1: 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Volte.
0: Mientras isso, aproveitando, né, essas coisas que esse mundo oferece, vanidade, coisas passageiras. Deus venha abençoar a tua vida, querido irmão pródigo, nessa manhã que está ouvindo essa programação. Que você possa recobrar força, levantar nessa manhã onde você está, fazer um propósito com o Senhor, de voltar para os caminhos de Jesus. Ele pode te alcançar essa força necessária. Você pode contar com nossas orações, com a nossa ajuda também. E aquele pai fez uma linda festa, né, irmão Pedro? Quando contemplou aquele filho voltando, quando contemplou aquele filho chegando lá na sua casa, quem sabe ele, naquele dia, encheu o seu coração de alegria. Mandou matar el becerro más gordo para hacer una fiesta. Compró un anillo nuevo y puso en la mano de aquel hijo querido. Recibió, fez grande festa, mas teve alguém também, né, irmão Pedro? Teve alguém que não gostou. E quem foi essa pessoa?

Deus venha te abençoar nessa manhã. Eu tô orando aí. Tem muitos pródigos que pedem ajuda de oração nas minhas madrugadas. Estou levando vocês na presença do Senhor. Eu sei que Deus vai conceder uma oportunidade, mas a oportunidade é hoje. Não é para amanhã. Eu sou uma pessoa que todas as noites aí derramo minhas lágrimas e agradeço ao Senhor pela oportunidade. Porque quando eu pensei que já tudo estava acabado, tudo estava perdido, quando eu entrei dentro daquela igreja pedindo por socorro, por uma solução para meus problemas, que eu fiz um propósito para o Senhor, tinha muitas travas aí no meu caminho, né? Eu pensava, pronto, aqui acabou, nunca mais, por não valorar, por não cuidar daquilo que o Senhor tinha me alcançado. Mas se teve uma coisa, eu fui sincera diante da presença do Senhor. Tenho chorado durante 2 anos. Tenho clamado, tenho pedido ao Senhor com aquela fé, com aquela certeza que Ele podia fazer por mim aquilo que eu não podia fazer. Via muitas pessoas dentro da igreja, muitas vezes desperdiçando a oportunidade que Deus dava. E eu lá, onde eu estava sentado, dizia, Senhor, se um dia você me dar o privilégio, eu quero cuidar da oportunidade que você me está dando novamente. E é o que eu trato de fazer dia a dia, cuidar dessa oportunidade tão grande que o Senhor me concedeu, porque quem sabe o dia de amanhã não vai haver mais. A oportunidade é hoje para você que está ouvindo.

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0: 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Paz de Deus, irmão, estou na escuta, peço um louvor à sua escolha, um abraço, Deus abençoe, irmão Jorge Luiz Machado, nessa manhã. Te estou escutando, passamos um himno Piedra Viva. Que Deus te bendiga, hermana Liliana Louveira, los hermanos aí em Posadas. Deus venga a bendecir a hermana Liliana, a sua família. Temos aqui também a participação, né, dos nossos irmãos aí, vamos estar ouvindo aí. Deus abençoe a família da irmã Lourdes, né, a família do irmão Sadi de Melo.
2: Aí, por Porto Soberba, Rádio Renascer, o irmão Sadi de Melo, aqui de Belmonte, pedindo aí um hino, e quero oferecer aos irmãos que estão em sintonia nessa de manhã aqui em Belmonte. E também para o irmão Marcos, né? Marcos Miranda. Quero mandar um hino para ele, né? Faz tempo que não mando um hino para ele. E para o irmão Darcy também, do Santo, que mora aqui em Belmonte. E peço também que os irmãos orem muito em meu favor. E peço um hino escolhido para a irmã aí. Paz, senhor, irmã.
0: Que Deus abençoe nossos irmãos aí de Belmonte, né? Que estão aí ouvindo a programação nessa manhã. Deus abençoe sua vida, irmão Sadi. Deus abençoe a irmã Lourdes. Meu abraço nessa manhã, irmã. Paz de Deus, hermana Maria. Estou escutando Benza Pura. Deus te bendiga, hermana Juana. Los hermanos aí de Piñalito Sur. Tenemos várias participações por aqui. Vamos estar escuchando.
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3: Padre Señor. É a Matalita que está aí, né? Comandando esse programa aí. É a Mão Placida de Santa Rosa, bairro Cruzeiro. Estou participando mais uma vez desse programa aí. Uma benção pura e sem mistura. É, você dá para rodar o hino aí, eu, acho que é o Marcos Antônio. Brigador de Rosa. Brigador de Rosa para toda a audiência, para todos que estão ouvindo a Renascer. E o meu horário é dia e noite na Renascer, tá bom? Deus abençoe, amém?
1: Que Deus te abençoe, irmão Pracídio, aí ouvindo a programação nessa manhã. Que Deus abençoe sua vida, irmão Pracídio, a sua família. A paz do Senhor Jesus Cristo, irmão, estou na escuta, está uma benção, peço maná, é verdade, irmã, Deus para nos dar vitória, é só Deus para nos dar vitória. Deus te abençoe, irmão Vilmar, Deus abençoe a sua vida nessa manhã. Nós vamos estar lendo aí o maná para nosso irmão Vilmar. Diz o meu Deus, segundo as suas riquezas, suprirá todas as vossas necessidades em glória por Cristo Jesus, Filipenses 4:19, irmão, para sua meditação. Deus abençoe a irmã Ana Aline, diz a paz do Senhor, e irmã, peço um hino para meu esposo, um hino divino companheiro. Deus abençoe, o programa está uma bênção, a irmã Ana Nicole, nessa manhã, Deus te abençoe, irmã Ana Nicole. Também nós temos aí mais participação.
0: Aí em nosso...
1: A paz do Senhor, esta palavra vai dar fruto em muitos. Estão sendo empacotados neste momento para a glória de Deus.
0: Se quando eu estiver...
1: Deus te abençoe, irmão Genésio. Deus abençoe a sua vida, a sua família.
0: Sinal de paz e amor, então descerei, pois sei que vão receber o filho arrependido que voltou.

0: Deus bendiga você e eu quero um maná e oração por a minha família também. Que Deus salve. Que Deus me sane também. Eu sou a irmã Vanir.
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que tu está escutando a programação e pedir o teu louvor para que você possa escutar aquele louvor preferido, que você prefere um louvor, é claro, um louvor que fala com as nossas vidas, um louvor que faz bem para a nossa alma. Nós queremos dar leitura à palavra do Senhor para dar abertura nesta programação. Estamos aqui com a Bíblia brasileira, vamos tentar de dar leitura, mas se alguma coisa der errado, os irmãos sepam nos perdoar, porque não tenhamos o costume de ler brasileiro. Sabe por quê? Deixei a minha Bíblia na caminhoneta com o Marcelo, achei que ele já ia chegar aqui e chegou depois de mim, ou vai chegar depois, não chegou ainda. Então, como o tempo estava chovendo, eu não quis carregar minha Bíblia junto e ficou na caminhoneta do Marcelo. Mas vamos dar leitura, então, à palavra do Senhor no livro de Mateus, capítulo 4, verso 1, que diz: Então o Espírito Santo levou Jesus ao deserto para ser tentado pelo diabo. E depois de passar 40 dias e 40 noites sem comer, Jesus esteve com fome. E então o diabo chegou perto dele e disse: Se você é filho de Deus, manda que esta pedra vire em pão. Jesus respondeu: As escrituras sagradas afirmam: o ser humano não vive só de pão, mas vive de tudo o que Deus diz. Em seguida, o diabo levou Jesus até Jerusalém, da cidade santa, e o colocou no lugar mais alto do templo, e então disse: Se você é filho de Deus, jogue-se daqui, pois as escrituras sagradas afirmam: Deus mandará os seus anjos cuidem de vós, eles vão segurá-lo com as suas mãos, para que nem mesmo os seus pés sejam feridos nas pedras. Mas as Escrituras Sagradas também dizem: Não ponha à prova o Senhor seu Deus. Pai Eterno, diante da tua presença nos estamos nesta manhã. Pai amado, queremos, Deus, te agradecer pela sua bondade, pela sua misericórdia, por poder estarmos aqui na tua presença, Senhor, neste trabalho, um programa a mais, Senhor. Pedimos, Senhor, que o Senhor venha nos abençoar, que o Senhor venha nos dar graça. Venha abençoar, Pai, irmão Marcelo, irmã Jack, que ainda não tem chegado, mas estamos, ó Deus, na tua presença. Vamos, Senhor, pedir a Tua graça para que nós possamos, nessa manhã, nesse programa, Senhor, sentir as misericórdias de Deus para com as vidas. Pai Eterno, eu te peço, Deus, alcança a misericórdia. Venha, Senhor, repreender toda a obra do inimigo, todo o poder das trevas. Meu Deus, eu te peço, fica conosco, no nome de Jesus Cristo. Amém e amém. Deus abençoe os irmãos que estão na sintonia da programação. Estamos aqui, programação Jesus Chorou, que é conduzida pelo irmão José Ribeiro, irmão Marcelo Machado e a irmã Jaqueline Ribeiro. Estamos uma vez mais na programação, agradecido a Deus, porque isso é um privilégio que o Senhor nos deu, né? É um privilégio que o Senhor nos deu. Quantos que muitas das vezes tem planos, tem projeto para o dia de amanhã e não conseguem chegar, mas o Senhor nos deu esse privilégio de chegar até aqui,

com saúde, com vida, e devemos, em realidade, a todo aquele que respira, agradecer a Deus quando desperta pela manhã, pela vida que o Senhor tem dado, por uma noite mais que passamos, aleluia, aguardado pelo Senhor, aleluia. Então, nós podemos, irmãos, amigo, rádio escuta, você que, aleluia, está na sintonia desta programação, você pode olhar para a tua vida, olhar para a tua família, olhar para aqueles que estão ao teu rededor e dizer: Senhor, eu te agradeço porque até aqui o Senhor nos tem ajudado. Até aqui a mão de Jeová está estendida sobre mim. Quantos que, aleluia, projetavam grandes coisas para amanhã, mas não alcançaram. Aqui nós temos, irmãos, lendo a palavra do Senhor. Aleluia, quando a palavra do Senhor disse que o Senhor foi levado, aleluia, pelo Espírito ao deserto para ser tentado. Aleluia, a Bíblia diz, irmãos, amigos, que Jesus jejuou 40 dias e 40 noites. Aleluia, estava ali. Aleluia, quando, aleluia, o diabo viu que ele tinha fome, ele chegou e disse: mas se tu realmente és o Filho de Deus, aleluia, diga que essa pedra se transforme em pão e coma. Aleluia, irmãos, amigo, aleluia, você para pensar a preocupação que o diabo tinha com Jesus. Aleluia, qual era a preocupação que ele tinha? Era pela fome? Era pelo corpo de Jesus? Era porque ele estava passando necessidade? Não. Aleluia, a preocupação que ele tinha, aleluia, que Jesus obedecesse umas que fosse das suas ordens. Mas Jesus disse: escrito está, nem só de pão viverá o homem. Aleluia, mas toda a palavra que sai da boca de Deus, aleluia. A Bíblia diz, irmãos, a Bíblia diz que o inimigo, irmãos, procura dia e noite, aleluia, de tentar o homem e a mulher. Aleluia. Você pode ver, irmãos, quantas pessoas, como já temos falado, projetando para o dia de amanhã. Mas muitas das vezes também, irmãos, aleluia, ele sai, ele procura de sair da olhada do Senhor. Ele procura, irmãos, quem sabe mesmo, aleluia, na sua moto, no seu auto, aleluia, ou naquilo que está fazendo, aleluia, tentando o Espírito de Deus com as suas atitudes. Aleluia, tentando, aleluia, saindo fora do plano do Senhor. E o Senhor, irmãos, não se responsabiliza com aquele que sai fora do plano dele. Aleluia. Muitas vezes, irmãos, aleluia, alguém pode até sofrer na mão do inimigo um sarandeio. Aleluia, alguém pode passar por processo. Aleluia, porque deixou, aleluia, de pensar naquilo que o Senhor tinha falado. Mas eu te digo nesta manhã, procura, procura. Aleluia, quando alguém falar contigo, quando Deus usar alguém para falar na tua vida, procura de entender o plano do Senhor, porque o Senhor não quer. A Bíblia diz que ele não tem prazer na morte do ímpio. Aleluia, a Bíblia não tem prazer na morte daquele que morre sem Cristo. Aleluia, mas nós devemos procurar. Aleluia, de começar,
aleluia, fazer a vontade do Senhor, aleluia, fazer com que, aleluia, o inimigo da nossa alma, irmão, se afaste, aleluia, da nossa vida, porque ele, aleluia, segundo a palavra do Senhor, ele tentou uma vez, foi repreendido, tentou duas, foi repreendido, aleluia, mas ele não deixou de tentar os santos e retos caminhos do Senhor. Mas eu te convido nesta manhã, vamos procurar, vamos esforçar de estar na presença do nosso Jesus Cristo. Amém? Deus quer abençoar os irmãos, Deus quer abençoar a todos os ouvintes, a todos aqueles que, quem sabe, preocupados já com a programação, não pudimos estar viernes passado, sexta passada, não chegamos até aqui, somos pessoas que dependemos do nosso trabalho, tinha um trabalho pendente, tinha que fazer, e então não pude chegar até aqui, né? Mas hoje o Senhor nos deu o privilégio de chegar até a emissora de rádio, até em frente a seus micrófonos, para levar a palavra do Senhor. Está conosco o Marcelo, como sempre, a irmã Jack, Brian e o Brian. Deus queira abençoar a vida de cada um. Você vai poder pedir o teu louvor nesta manhã. Nós vamos ouvir como premissa da programação um hino antigo, bem antigo, para mim é antigo. Um hino com Paulo André, Sapato de Fogo, né? Vamos ouvir aquele louvor. Para todos os irmãos, aquela irmã, aquele irmão que está na sintonia, nós vamos ouvir este louvor. Queremos saudar nosso pastor, se está na sintonia, irmão Mirinda, irmão Eusébio, irmão Eliseu, família de vocês aí, Colília, Ica, Deus abençoe vocês. Enfim, a todos os irmãos, irmão Ponciano, a família, irmã Lúcia, minha sogra, Deus quer abençoar sua vida. Irmão Pedro e irmã Carmen, vocês estão na sintonia da programação. O Antônio também, Antônio teve de aniversário esta semana. Depois nós vamos passar um hino de aniversário para ele. Também a Carolina, que teve no sábado passado, completando seus 15 anos de vida. Deus abençoe a Carolina, que esteve de aniversário. Depois nós vamos passar um louvor de aniversário para todos os aniversariantes. E você que está na sintonia, tem alguém do mês que esteve de aniversário ou estará de aniversário, pode estar fazendo a tua participação e pedindo o teu louvor nessa manhã. Ouvimos o louvor, depois chamou Marcelo e a irmã Jack. Continuam com a programação.

Escutemos esse louvor com Paulo André, Sapato de Fogo. Nós temos aqui na programação mensagem, vamos estar dando leitura nesse mensagem que temos, que diz: Paz de Deus, hermano José, estamos escutando seu programa com minha mamá Lucia, cantem ao vivo para nós escutar. Sou Ana Patrícia Barbosa. Deus bendiga a irmã Patrícia Barbosa, que está em sintonia da programação, e juntamente também com sua mamá, irmã Lucia, em Barra União. Deus bendiga a vida de cada um de vocês que estão em sintonia da programação. Já em seguida, irmão Marcelo e irmã Jack vão estar cantando ao vivo para todos os irmãos que escutam a programação. Já os irmãos já estão junto a nós e em seguida vão cantar hinos de alabanza ao Senhor. Deus quer bendecir minha família aí no quilômetro 4, comandante Andresito, irmão Elias, irmã Dalila, irmã Adelar, irmão Salazar. Deus bendiga a vida de cada um de vocês que escutam a programação, irmão Baltazar, também sua família. Deus quer bendecir a todos vocês. Deus bendiga a irmã Liliana, minha esposa, que quedou em casa. Deus bendiga sua vida. Também o irmão Cristian, a irmã Jamila e a Tamis também. Deus bendiga a vida de cada um de vocês. E todos os irmãos aí onde trabalha o pastor Manuel. Deus bendiga a vida de cada um de vocês que estão em sintonia. Seguro que imediato vão mandar seu mensagem. Mano Ramon Alves, Deus bendiga sua vida. Mana Maria, Deus bendiga a cada um, também os irmãos aí onde estamos trabalhando, no anexo aí. Deus bendiga a vida de cada um de vocês. Os irmãos allá de Picada Las Minas, onde está o irmão Edgardo, Deus bendiga sua vida. Estava meio que projetado para ir com os irmãos aí, mas vamos ver que pode fazer. Estamos combinando com o Marcelo, vamos ver se vai dar para chegar até este lugar. O domingo, congresso de jovens aí, em Picada Las Minas. Deus bendiga a los hermanos, Deus bendiga o pastor Ramón, que está aí trabalhando com este grupo de hermanos aí, toda su congregação. Deus quer bendecir a vida de cada um, e também os hermanos allá de Pueblo Elías. Capaz o hermano Luisito, o hermano Sergio, estejam escuchando a programação, e nós desde aqui estamos esperando tu mensaje, pidiendo tu alabanza en este día. 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Vamos a ver un louvor con Daniel y Samuel. O azeite na botija, pode ser? Daí nós vamos ouvir aquele louvor. Aí depois já a irmã Jaque vai continuar com a programação. Daqui para frente, Moisés não se responsabiliza. Ah, daí já está. Mandiaco e Marcelo, que vão cantar ao vivo. E continuando com os louvores, em seguida, depois dos louvores, já temos mensagem dos irmãos, áudio dos irmãos, e nós queremos dar a conhecer e também divulgar aquilo que os irmãos têm para fazer. Quem sabe os irmãos aí têm um trabalho na igreja, um congresso, um trabalho aí da obra do Senhor. Esse espaço nós cedemos também para que os irmãos possam fazer os seus convites e divulgar o trabalho de vocês. É um trabalho, irmãos, é um espaço da obra do Senhor. Viemos aqui para levar este programa, os irmãos cantam ao vivo e nós estamos aqui sempre acompanhando os irmãos, mas disposto a ajudar naquilo que for preciso, sendo para a obra do Senhor. Sejam bem-vindos a todos, sem acepção de credo religioso. Estamos aqui, cada um quer ir morar com Cristo. Eu quero, se você quer, nós vamos morar junto, né? Vamos lá, chegar tudo junto lá e estar na presença de Jesus Cristo. Deus abençoe. Vamos com louvor, Daniel e Samuel.

muito bem nesse meio-dia de hoje. Desejo saudar a todos nossos ouvintes do programa Jesus Chorou com a Paz do Senhor. Estamos mais uma vez aqui para agradecer a Deus por essa oportunidade que Ele nos tem dado de nós poder chegarmos aqui para apresentar esse programa, né? Com a ajuda de cada um dos nossos irmãos ouvintes, estamos aqui, né? Deus abençoa cada um que vai sintonizar nosso programa e vai mandar sua mensagem, vai chamar, vai mandar seu áudio para nós, né? Sejam bem-vindos nessa de manhã de hoje. Queremos ler nossos colaboradores para nós ganhar tempo, né? Já temos 11 horas 32 minutos e daí queremos louvar o nome do Senhor, aproveitar os minutos que estamos aqui, queremos louvar o nome do Senhor, né? E vamos pedir para a Mariela preparar o louvor com Gelson Melo. Quem irá? Queremos escutar esse louvor, né? Para nossos irmãos colaboradores que estão nos ajudando com seu grãozinho de areia para que o programa possa continuar no ar, né? Deus abençoe cada um de vocês, né? E quero dizer para nossos irmãos colaboradores que na nossa oração os irmãos sempre estão presentes, né? Estamos apresentando para o Senhor os irmãos que estão nos ajudando e os nossos ouvintes também, né? Sabemos que também nos ajudam, né? E somos agradecidos a Deus por cada um de vocês, né? Se não tivéssemos ouvintes, se não tivesse irmão que nos ajudasse com a sua colaboração, quem sabe nós não podíamos estarmos aqui, mas com a ajuda de cada um de vocês estamos aqui para apresentar esse programa, né? E queremos dar leitura aos nossos irmãos colaboradores que são meu sogro, meu Antônio, meu Nadir, Deus abençoe a vida de vocês, com certeza estão nos ouvindo, né? Também as filhas da Mamari, desde o Brasil aí, né? A Bianca e a Priscila, Deus abençoe a vida de vocês também, né? Também a minha avó, a mãe Lucia Copenhagen, Deus abençoe a sua vida também. Também o irmão Brasil Rodrigues, Deus abençoe a vida do irmão também. A irmã Elissa Marques, Deus abençoe a vida da Elissa, sua família também. E a minha cunhada Isabel Lopes, Deus abençoe a vida de vocês também. A minha mãe, a Liliana Leal, também está nos ajudando. A Tamis e o Braia também. E também a irmã Maria Mendes Cavalheiro, desde o Brasil. Deus abençoe a vida da irmã também, sua família com certeza está nos ouvindo sempre, está nos ajudando aqui também, né? E o irmão Alejandro Calvário que tem nos ajudado com o mês de programa. Deus abençoe a vida de vocês e receba esse louvor que vamos escutar nessa de manhã.

paz de Deus a todos dentro da programação, qual já estamos agradecidos a Deus por essa oportunidade de estarmos aqui para

Estamos agradecidos a Deus por essa oportunidade de estarmos aqui para levar essa programação uma vez mais ao aire, o qual vamos estar cantando um louvor para os irmãos que estão na escuta. Algum irmão tiveram pedindo louvores ao vivo, outros tiveram pedindo da computadora. A nossa saudação aí também para os irmãos que estão na escuta e no nosso lugar. Aí o pai e a mãe se estão na escuta. Também meu irmão e minha cunhada se estão escutando. Também minha sogra por aí está na escuta. Meu cunhado e minha cunhada, todos os irmãos aí que estão na escuta. Vamos cantar um louvor nesse amanhã.

também já tivemos cantado esse louvor, né? Para todos os nossos irmãos que estão se comunicando com nós, pedindo louvores ao vivo, né? Deus abençoe a cada um de vocês. Deus abençoe a vida da minha mãe, com certeza está nos ouvindo, né? Também a minha irmã, meu cunhado, minha sobrinha. Deus abençoe a vida de vocês também, né? E a todos os nossos irmãos que estão se comunicando com nós. O Gabi, né? Tem mandado mensagem no telefone do meu pai também, que está nos ouvindo. A Gabi, é seu filhinho. Deus abençoe a vida de vocês. Obrigado por estar nos ouvindo, né? Sejam bem-vindos sempre para nos ajudar, né? É, com seus mensagens aí, né? A irmã Malvina também tem mandado mensagem. O irmão Valdemar Pinheiro. Também o irmão Jorge, desde La Plata, sempre também está nos ajudando. Deus abençoe a vida de vocês. Quem sabe nós esquecemos de algum irmão aqui, né? De nombrar, né? Mas você que está nos ouvindo, né? Deus abençoe a vida de você. E vamos escutar o louvor, então, que a mamãe dela tem preparado. Com o irmão lá das Minas tem pedido o louvor de Paulo André, Igrejinha do Interior.

já estivemos escutando esse louvor que o irmão aí esteve pedindo para estar escutando. Vamos estar cantando um louvor com o Braia. Vamos cantar um louvor com o Braia nesse amanhã. Aí que vai também para aí, senhor, todos os irmãos que estão na escuta.

Já estivemos cantando esse louvor com o Braya. Vamos cantar mais um louvor para aproveitar. Também nossa saudação aí para o tio Mantino, a tia Lili, vocês estão na escuta. Também o tio Daria, a tia Marli, por aí vocês estão na escuta. Também a todos meus tios aí, o tio Mário, a tia Leoni. Vamos pedir para a Maria, ela está preparando um louvor, após nós cantarmos esse louvor com os Univós, o Filho das Águas. Após nós cantarmos esse louvor, a Maria, ela vai estar preparando esse louvor. Vamos estar cantando mais um louvor com o Braya.

0: Mais um hino ao vivo aí pro pessoal de Horizontina, pessoal da 13 de Maio, Tucunduva, os irmãos tudo escuta aí a programação. Um abraço ao irmão que está dirigindo o programa. Irmão, uma benção, irmã Mariela, uma benção. Continua em frente, irmão. Deus tem muito para os irmãos.
1: Obrigado, irmão Laurindo, Deus te abençoe nessa manhã, meu abraço, irmão Laurindo, a sua família, os irmãos aí em Horizontina, na prefeitura, né, e ouvindo a programação, Deus abençoe vocês, e novamente com os condutores.
2: Estivemos escutando os irmãos que estiveram participando nesse meio-dia. Vamos cantar um louvor mais com o Braya, aproveitar que estamos aqui, vamos cantar um louvor mais. Vai para também, se estão na escuta, o Joaquim Machado, mais conhecido Quati. Ele disse que sempre escuta a programação. E daí, se ele está na escuta, nossa saudação para eles. Também, Tio Milo, Tia Loura, aí vocês estão na escuta. A Márcia, que sempre escuta. E não sei se hoje ela está na escuta, né? Está meio enferma. Mas para os irmãos que estão na escuta.

muito bem, já tivemos escutado esses louvores, né, para todos nossos irmãos que estão se comunicando. Deus abençoe a vida da Maria Mendes Cavalheiros, que tem mandado seu áudio para nós, né. Deus abençoe a vida de vocês, o irmão esse aí desde a prefeitura que está nos ouvindo também, e os demais irmãos que é impossível nós nombrar, o irmão Jorge Batista, né, que também sempre está nos escutando, né. Deus abençoe a vida do irmão, sua família também. Tem uma mensagem no meu telefone que diz assim: Olá, canta um hino para escutar com meu esposo e minha hijita. Deus abençoe a vida da Letícia, que está nos ouvindo, juntamente com seu esposo, sua filhinha, né? Deus abençoe a vida de vocês, que sempre estão nos ajudando também. Temos mensagem que diz assim: estamos na escuta do programa. Bendiciones. Deus abençoe a vida da Graciela Vieira, que está nos ouvindo também, sempre também está nos ajudando, né? A sua família, Deus abençoe a vida de vocês também. E também quero mandar minha saudação para minha cunhada Márcia, desde Lajeado, que está nos assistindo também, juntamente com a Cálita, né? Deus abençoe a vida de vocês. E vamos cantar um louvor nessa da manhã. E da mamãe Maria, ela prepara o louvor com Dinamitos Barro.

Esse louvor que vamos estar cantando também vai aí, seu Beto, por aí tá na escuta, o Beto Bram e a sua família. Ele sempre também escuta e manda mensagem, né? E hoje não sei aí por aí se ele está na escuta.

Muito bem, já tivemos escutado seu louvor, que foi para todos nossos irmãos que estão sintonizando nessa de manhã de hoje, né? Temos 12 horas e 20 minutos. E tem mandado mensagem para nós, a minha mãe tem pedido um louvor, né? Quero pedir para a Mariela preparar com Miriam e Mirelle, embaixador. Vamos escutar esse louvor, depois mais vamos cantar alguns louvores ao vivo ainda, né? Se dá tempo, né? E também quero mandar minha saudação para o Mondarima Marli, se está nos ouvindo. Deus abençoe a vida de vocês também. Estiveram aqui no programa nos ajudando, né? Deus abençoe a vida de vocês, Joaquim. E os demais irmãos que estão nos ouvindo. Quem sabe é impossível nós lembrar todos, né? Mas você que está nos ouvindo, venha receber esse louvor que estamos escutando nessa de manhã de hoje. E depois do louvor, vamos escutar o Mão José com continuação do programa.

0: Deus abençoe os irmãos que estão na sintonia da programação nessa manhã. Esteve se comunicando conosco o irmão Manuel de Oliveira, aí da cidade Redentora. Deus quer abençoar a sua vida, irmão Manuel. Deus abençoe a irmã Eva. A irmã Eva está um pouco enferma, mas Deus vai dar vitória. Deus abençoe a vida de vocês, os irmãos que estão na sintonia. Se comunicou conosco também o nosso amigo Sandro Klein. Deus abençoe o Sandro, que está na sintonia da programação com a filha Jamila e também o Eugênio Rodrigues. Deus abençoe, Eugênio. Estão na sintonia da programação. O Sandro, que volta passada, já fez parte da programação aqui e novamente nos está ajudando a levar esta programação. Deus abençoe a vida de vocês que estão escutando a programação. Estamos aqui porque Deus nos deu o privilégio de chegar até esse lugar para levar esta programação. Sabemos que tem momentos de dificuldade, hein? Tem momentos que não podemos estar aqui, né? Mas quando o Senhor nos dá o privilégio, nós chegamos aqui para levar esta programação. Estamos uma manhã, uma tarde, um meio-dia chuvoso, temos 12 horas e 40 minutos, bastante chuva. Aqueles que trabalham na lavoura não podem estar lá na lavoura, estão nas suas casas, então estão escutando a programação e nós estamos aqui alegre, feliz e agradecido a Deus, né? Porque Deus nos deu a força para chegar até aqui, não é certo? Deus quer abençoar a vida de cada um. Nós temos mais mensagem, irmã Mariela, ou não temos?
1: Está aí ouvindo a programação, irmão Marcos, irmã Cidinara, né? Deus abençoe, irmão Marcos, irmã Cidinara, que estão ligadinhos. Diz a paz do Senhor, estamos escutando o programa. Deus abençoe. Deus abençoe, irmão Marcos, irmã Cidinara, nesse meio-dia de hoje.
0: Deus abençoe, irmão Marcos. Marcos é assim, irmã? O Marcos e a irmã Cidinara, que estão na sintonia da programação. Temos quantos irmãos brasileiros, né? Irmãos brasileiros que sempre estão na sintonia da programação. Temos aquele irmão também que trabalha na prefeitura aí no Brasil. Aqui para nós é municipalidade, certo? Municipalidade para nós, os castelhanos. E para o brasileiro é prefeitura. Aqui é intendente e lá é prefeito, né? Deus abençoe a vida de vocês que estão escutando a programação. Igual, nós temos agradecido a Deus porque Deus coloca homens para nos ajudar. Sempre quando, a volta passada no programa, teve um pastor aí do Brasil também que ligou para nós, nos incentivando a continuar. Quantos irmãos, né? Que tem aquele prazer é de ver os irmãos se levantar, né? Tem prazer de ver os irmãos anunciando o evangelho do reino do céu. Estamos aqui, muitas vezes, até mesmo sem letra, sem sabedoria, mas aquilo que o Senhor tem colocado no nosso coração, nós queremos compartilhar com vocês, certo? Compartilhar com os ouvintes, porque tem quantos que estão lá postrados numa cama, ou quem sabe numa cadeira de roda, está ali, não consegue sair para nenhum lado, e através de um rádio, através de um telefone, aleluia, você pode sentir a presença do Senhor aí na tua casa. Você pode sentir, aleluia, uma nova força. Você pode sentir, aleluia, uma nova vontade de viver, porque o inimigo da nossa alma, a Bíblia disse que ele veio para roubar, matar e destruir. Mas Jesus veio para dar vida, né? Aleluia, e vida com abundância. E muitas das vezes nós estamos aí, aleluia, cabisbaixo, aleluia, mesmo sem saber o que fazer, aleluia, mesmo já, aleluia, parece que tudo se termina, aleluia, mas Jesus, aleluia, ele disse, aleluia, no livro de São Mateus 11, 28, ele disse, vinde a mim todos que estáis trabalhado e cargado, e eu os farei descansar, aleluia, ele disse, aleluia, convidando você, aleluia, a tomar novas forças, uma nova caminhada e continuar. Muitos podem dizer, mas irmão José, eu não estou cansado. Aleluia. É, eu não trabalho, eu tô totalmente descansado. Aleluia, mas você não parou para pensar que a tua mente vive turbada? A tua mente vive, é todos os dias, aleluia, acelerada mais do que é preciso, porque, aleluia, o inimigo coloca tanta desavença na tua vida. O inimigo se levanta, aleluia, de diversas maneiras para, aleluia, para que você, aleluia, não seja um homem feliz, não seja uma mulher feliz. Aleluia. Quem sabe você é um homem de posição que me está escutando. Você é um homem que tem muito dinheiro, muitas riqueza. Mas até agora você não tem podido encontrar a felicidade. Quem sabe você nesta vida que está vivendo, aleluia, possuiu tantas coisas na tua vida. Aleluia, mas a felicidade não está na tua casa. A felicidade não está na tua vida. Aleluia, tu sai e corre o dia todo. Aleluia, vai atrás dos teus negócios, dos teus bem-estar. Mas quando começa a chegar a tardinha, você começa a pensar que tem que voltar para tua casa. E começa a lembrar no desespero que tu tem para passar a noite, porque na tua casa só reina tristeza. Alegria não está na tua casa. Alegria não está na tua família. Não tem alegria de, aleluia, de ter um diálogo com a esposa. Aleluia, por quê? Porque o inimigo da nossa alma, aleluia, ele está fazendo tantas coisas para que você, aleluia, tire mesmo a tua vida. Mas nesse meio-dia eu quero te dizer, aleluia, o Senhor tem um convite para você. Aleluia, dizendo para ti, vinde a mim. Aleluia, vinde a mim, todos que estão cansados, fadigados. Aleluia, ele tem um alívio para a tua alma. Ele tem um novo endereço para a tua alma. Aleluia, você pode amanhã, quando amanhecer o dia, aleluia, você pode dizer, ah, que bom, por que que eu não encontrei antes este Jesus? Aleluia, você pode, aleluia, chegar uma nova etapa da tua vida. Aleluia, ter alegria, ter prazer em viver. Aleluia, porque Cristo entrou na tua vida. Eu quero dizer para você, dependemos sim, precisemos do dinheiro. Precisemos de capital.
2: Mas o importante é Jesus Cristo na nossa vida, a paz com a família, a paz com os demais. Deus queira abençoar a vida de cada um de vocês. Nós temos 12:48. Creio que o irmão Marcelo e o irmão Jack vão ter mais participação nesse dia. As horas estão se chegando. A irmã Maria, ela tem um louvor, como o Marcelo tem pedido lá, para passar. Daí a irmã Maria vai estar passando esse louvor, como o Marcelo tem pedido. E dedicamos a todos os irmãos, né? Não sei qual é o louvor que os irmãos têm pedido. Não sei se é louvor de doutrina. Aqui, na verdade, não estamos para bater na vida de ninguém. Temos para bater contra o inimigo da nossa alma, né? Mas queremos dedicar para você que está escutando esse louvor. Por aí você está escutando o louvor e esse louvor vai falar com a tua vida, né? Esse louvor vai falar com a tua vida e você pode tomar um novo rumo para a tua vida. Deus abençoe, vai minha saudação para a irmã Versi, irmã Leonilda, família que estão aí, irmão Hildo, irmã Eva, Luana. Deus quer abençoar a vida de vocês e também irmão Valme, irmã Marlene na Barra Bonita. Deus abençoe a vida de vocês, cada um de vocês, irmão Darcy Alves aí no quilômetro 2, Paraíso. Deus abençoe irmão Ramão Nunes, também irmão Pedrinho Martim. Deus abençoe a vida de cada um de vocês. E já também vai o louvor para todos vocês. Também dedicado para o Sandro. Sandro Krem, que tem pedido. E também o Eugênio, que está na sintonia da programação. Aí vai o louvor para todos vocês.
1: Antes de esta alabanza, vamos a passar aqui os mensagens que chegaram agora para a programação. A paz do Senhor, estamos na escuta. Deus abençoe o irmão Darlan, a sua esposa. A paz do Senhor, povo abençoado, estamos na audiência aqui em casa da minha sogra. Pedimos um louvor, se for possível, está uma benção à programação. Deus te abençoe, pastor Nazira. Irmã Jonaína, sua sogra também, Deus abençoe, pastor Nazira. Paz de Deus, hermano, le animo a continuar hacia adelante con el programa. 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
4: A felicidade não está na tua vida.
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0: Graças ao Senhor, graças à irmã Mariela, operadora que sempre está nos ajudando, se adelantou a ler os mensagens, senão não ia dar tempo. As horas passaram, faltam 7 minutitos. Então, nós vamos agradecer a los hermanos que estuvieron comunicándose con nosotros en este mediodía. La hermana Elena que se estuvo comunicando, Dios bendiga su vida. Entonces nosotros queremos agradecer a todos los hermanos, los hermanos do Brasil también, que mandaron su mensaje. Nós vamos estar orando, vamos despedir el programa y ahí después la hermana fica rodando o louvor como Marcelo teve pedindo nesse meio-dia. Mas agradecemos a todos vocês pela vossa sintonia e convidamos a voltar na sexta-feira que vem novamente. Oremos a Deus, Pai Eterno, na Tua presença nós estamos. Queremos, Deus, Te agradecer por uma vez mais que o Senhor nos deu de chegarmos aqui. Te agradecemos, Senhor, pela Sua bondade e a Sua misericórdia. Pai Eterno, abençoando a cada irmão que esteve se comunicando, a cada irmã, a cada ouvinte. Pai, eu Te agradeço, Senhor, porque a Sua bondade é com nós. Te pedimos e Te agradecemos no nome de Jesus Cristo. Deus abençoe a cada irmão, a cada irmã. Já se despedimos na paz do Senhor, prometendo volver na sexta-feira que vem e com vocês o louvor para finalizar a programação.
1: Maná, assumindo para nós, Maná, estamos viajando, escutando o programa. Está muito lindozinho.
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2: Diante do amor, os olhos enxergam mais longe, as mãos seguram mais firmes, os pés caminham mais seguros. Diante do amor, o longe se torna perto, o pequeno se torna grande e o feio se torna bonito. Diante do amor, a verdade é revelada, o egoísmo é expulso, o erro é esquecido. Diante do amor, conseguimos transpor barreiras que pareciam intransponíveis. Conseguimos alegrar corações que estavam adormecidos pelo ódio. Construímos pontes sólidas entre homens. Que o amor de Deus esteja em nossos corações sempre.

A paz do Senhor, meus queridos irmãos, ouvintes da programação Voz Missionária. Quem tem o prazer de cumprimentar com a paz do Senhor, meus queridos irmãos, é o presbítero Esteban, missionário aqui de Santa Ana, da Igreja Assembleia de Deus Missão do Paraná. Damos graças ao Senhor por esta oportunidade que ele nos tem alcançado, nós estar realizando mais uma programação. Que Deus venha abençoar a tua vida e nesta sexta-feira a mais, né, nesta tarde maravilhosa, um pouco fria, onde estamos aqui para realizar esta programação mais. E Deus tem colocado um texto da palavra do Senhor no meu coração para estar transmitindo nesta tarde para a tua vida, para cada um dos nossos irmãos que estão ouvindo. E o texto da palavra vai lá em Jeremias, capítulo 30, 33, verso 3. Uma palavra muito conhecida pelos letores da palavra do Senhor. Uma palavra muito conhecida, né? Jeremias, capítulo 33, verso de número 3. Uma palavra que fala, né? Ela toca no nosso coração, ela mexe com o nosso coração. Ela fala de uma maneira especial. E quero compartilhar esta palavra com vocês. Diz Jeremias 33, 3, diz, clama a mim e responder-te-ei, e anunciar-te-ei coisas grandes e ocultas que não sabes. Maravilhoso texto da palavra. E eu pus aqui como tema, né, deste versículo bíblico, a oração que move a mão de Deus. Porque se tem algo que vai mexer com a mão de Deus, vai tocar no coração de Deus, vai tocar no trono da graça, é a oração do cristão. É aquela oração onde nós clamamos com sinceridade, apresentando a Deus as nossas necessidades. A oração não é o último recurso do cristão, é o primeiro. Ela não deve ser o último, ela deve ser o primeiro. Deus continua fazendo o mesmo através das orações, o mesmo que ele fazia antes, ele faz através do nosso clamor. E ele está dizendo hoje, ele mesmo está te convidando e diz: clama a mim, clama a mim. Neste texto, neste versículo bíblico, é Deus mesmo chamando ao povo a vir na presença dele com clamor, com oração, com súplica, com petições, na presença do Senhor Jesus. Nós devemos ir na presença dele, apresentar as nossas necessidades, apresentar as nossas aflições, e não somente isso, né? Porque tem vários tipos de oração que nós podemos fazer, e podemos fazer oração de agradecimento, podemos fazer a oração de adoração, podemos fazer uma oração de pedindo a Deus, podemos fazer oração de intercessão por nossos irmãos, podemos fazer várias orações na presença do Senhor. A Deus está dizendo: clama a mim. Não importa a circunstância que hoje você está vivendo, não importa a situação que você hoje está atravessando, o Senhor está dizendo: clama a mim. E me vem um texto, uma passagem na minha memória neste momento, e aquele texto de Ana, quando Ana, ela não aguentava mais a situação na vida dela, quando ela não aguentava mais a circunstância na vida dela, quando a afrenta, a luta, a dificuldade era tanta sobre a vida de Ana, Ana resolveu ir para a presença do Senhor. E Ana chegou e apresentou uma oração sincera,

verdadeira que saiu do coração de Ana. Quem sabe somente lágrimas corria dos seus olhos, molhava o seu rosto. De joelhos dobrado na presença do Senhor, apresentando oração, quem sabe o sacerdote não via, não escutava sair palavra da boca de Ana, via somente a boca dela sendo mexida e ela conversando com Deus, mas a resposta vem do Senhor. Quem sabe Ana não tinha força para fazer uma oração eloquente, para fazer uma oração com força, clamar na casa do Senhor. Quem sabe quantas vezes você tem chegado à presença do Senhor sem ter força, sem ter ânimo, sem poder abrir a tua boca para soltar um glória a Deus, um aleluia, ou fazer uma oração na presença do Senhor, porque a luta, porque a dificuldade. Mas Ana chegou mesmo assim. Naquela dificuldade, Ana chegou, nem que seja somente para derramar as lágrimas na presença do Senhor, mas Ana chegou. Quem sabe você tem ido à presença do Senhor somente para derramar as lágrimas. Eu quero dizer para você nesta tarde, estas lágrimas têm chegado ao trono da graça. Estas lágrimas têm chegado à presença do Senhor. Quem sabe não foi eloquente a tua oração, mas a tua lágrima tem chegado na presença do Senhor. Deus mandou um anjo a recolher as tuas lágrimas e levar na presença do Senhor. E deixa eu dizer algo: Deus ouve o clamor, né? Deus ouve o clamor e promete responder. Deus ouve o clamor e promete uma resposta, porque ele diz: e responder-te-ei. O Senhor vai enviar a resposta para a tua vida. O Senhor vai enviar a resposta da tua oração. Não desista. Não deixe de orar. A oração, ela chega ao céu. Deus nunca ignora. Ele nunca ignora o clamor de um filho. Ele nunca ignora a oração de um filho. Ele está prestes a ouvir, a escutar, e a resposta vem no tempo de Deus. A resposta vem no tempo dele. Quem sabe você está clamando, orando, jejuando, apresentando a tua vida em oração, e a resposta não tem chegado ainda sobre a tua vida. Eu quero dizer: espere o tempo de Deus. Prossiga orando, prossiga clamando. Siga buscando, siga orando, que a resposta ela vai vir de parte de Deus sobre a tua vida. Eu não sei qual é a oração que nesta tarde você está apresentando a Deus. Eu não sei qual é o clamor que nesta tarde você tem apresentado ao Senhor. Se é pela tua vida espiritual, se é pela tua vida emocional, se é pela tua vida física, ou se é pela tua vida material, mas o Senhor me manda dizer nesta tarde para ti: prossiga clamando, a resposta já vem. Eu já ouvi a tua oração, eu tenho resposta para você, diz o Senhor. É no tempo que eu determino sobre a tua vida, é no tempo do Senhor, mas prossiga buscando, porque Deus sempre ouve o clamor e Deus promete uma resposta sobre a nossa vida. Você hoje é tempo de apresentar a tua oração e mexer com o trono da graça, mexer com o coração de Deus através da tua oração. Mas não seja uma oração que você solte o largue do teu da tua boca para fora, não, mas que esta oração saia de dentro, com certeza, com convicção, soltando tudo que você tem, se derramando na presença do Senhor, como fez Ana, né? Mas a oração, ela não é um momento onde eu vou apresentar a Deus e tudo terminou ali. A oração não é um momento onde eu vou dobrar meus joelhos e vou orar 15 minutos e nunca mais eu volto a apresentar essa necessidade para Deus, porque eu já apresentei. Não, a oração, ela requer de nós exigência na perseverança.
A oração, nós temos que ser perseverantes na oração. Hoje eu apresentei para Deus e não recebi a resposta, amanhã eu continuo, e depois da manhã eu continuo, e na outra semana eu continuo, e no próximo mês eu continuo apresentando a Deus, até Deus apresentar uma resposta sobre a nossa vida, porque todas as orações e todas as nossas petições a Deus, ela tem uma resposta. Só que muitas vezes nós não queremos compreender a oração, a resposta da nossa oração, porque o apóstolo Paulo, ele pedia a Deus para que Deus venha curar de aquela enfermidade que ele tinha, e Deus olhou para o apóstolo Paulo e disse: não, minha graça te basta, né? A resposta veio para o apóstolo Paulo. Quem sabe doeu para o apóstolo Paulo? Doeu, mas a resposta vem. E tem três respostas que o Senhor dá nas nossas orações. Ele pode dizer: sim, eu te dou, toma, né? Receba a petição da tua oração. Ele pode dizer uma segunda resposta, dizer: espere um pouquinho mais, no meu tempo, espere, eu vou te dar, mas no meu tempo. E a terceira resposta de Deus é não. E muitas vezes a terceira resposta de Deus, ela termina doendo sobre a nossa vida. Mas Deus sempre responde a nossas orações. Portanto, se você está clamando, se você está orando, se você está buscando, continue, porque Deus promete resposta. Clama a mim, respondei-te-ei. Ele não está dizendo: por aí eu vou responder. Ele está dizendo que vai responder sobre a tua vida. A resposta vai vir. A clave de tudo isso é não desistir, porque a oração do cristão, ela exige perseverança. Não é orar um dia e abandonar tudo. Não é apresentar Deus um dia e deixar tudo de lado, senão é perseverar em oração. E se você quer um exemplo bíblico de uma oração com perseverança para receber resposta divina, resposta de parte de Deus, eu tenho o texto de Daniel, capítulo 10, do verso de número 12, a seguir você vai encontrar um homem que apresentou uma oração a Deus, vai encontrar Daniel que estava orando a Deus e estava apresentando a sua oração para que Deus venha interceder por ele. E Daniel ora um dia, e no primeiro dia que Daniel orou, Deus já respondeu a oração de Daniel. Daniel apresentou a oração, e a oração de Daniel, ela chegou no trono de Deus, e Deus enviou a resposta para Daniel. E Daniel vai seguir orando um dia mais. Terceiro dia, Daniel seguiu orando. Outra semana, Daniel seguiu orando. A segunda semana, Daniel orando. Três semanas, Daniel orando. Completou os 21 dias. E Daniel seguiu orando. Seguia apresentando a sua oração a Deus. E Deus disse: mas eu já enviei a resposta para Daniel, porque Daniel está ainda clamando e orando. Quando Deus olha, Deus vai ver que o anjo que ele enviou com a resposta para Daniel estava preso pelas regiões celestes, onde o inimigo não deixava o anjo atravessar para ele chegar com a resposta para Daniel. Mas Daniel seguiu orando, Daniel seguiu orando. Daniel não desistiu no primeiro dia, a resposta não tinha chegado, e Daniel seguia orando, seguia clamando, perseverando em oração, e Deus disse: Daniel não vai ficar sem resposta. Deus está dizendo nesta tarde: você não vai ficar sem resposta. E Daniel olha para o arcanjo Miguel e diz: vem aqui, vai lá, porque Daniel está clamando e o anjo ainda não pôde chegar com a resposta. Vai lá e peleja por eles, envia a resposta para Daniel. O anjo tem que chegar com a resposta até Daniel, porque Daniel clamou. E Deus está dizendo nesta tarde para você: se você tem clamado, siga buscando, siga clamando, a resposta vai chegar. É no tempo de Deus, é no tempo dele. Persevere, continue. Tome o exemplo de Daniel nesta tarde. Tome este exemplo de Daniel nesta tarde e persevere na oração, prossiga, continue na oração, na presença de Deus, buscando dele em todo tempo, buscando sem desmaiar, buscando em oração, sem desvanecer, mas clamando a Deus em todo tempo.
Daniel orou 21 dias até que a resposta chegou. Daniel orou 21 dias até que o anjo chegou com a resposta. Quanto tempo você está orando? Quanto tempo você está clamando? Quanto tempo você está buscando? Quanto tempo você tem jejuado? Quanto tempo você tem apresentado a Deus? E você vai abandonar agora? Se Daniel deixasse e abandonasse na primeira semana, ele perdia toda uma semana de oração. Se Daniel tivesse abandonado na segunda semana, ele perdia toda duas semanas de oração. Se Daniel abandonasse em 20 dias de oração, Daniel perdia os 20 dias de oração. Mas Daniel completou nos 21 dias. E nos 21 dias chegou a resposta. E você pode dizer, mas eu já estou orando há 30 dias. Então vai para 31 dias, vai para 32 dias, segue orando, porque Deus nunca pode, Deus não pode ver um pequenino clamando por uma resposta divina. O coração dele se quebra e o clamor é ouvido por Deus e a resposta é enviada. Prossiga orando, não desista, não abandona, porque Deus está prestes para atender. Ele não está fazendo uma promessa, por aí eu vou responder. Clama a mim, respondei-te, ei, ele está afirmando sobre a tua vida que tem resposta divina em todas as tuas orações, em todos os teus clamores, tem resposta de parte de Deus, aleluia, sobre a tua vida, sobre a tua casa, sobre a tua família. Quem sabe você nesta tarde tem exclamado pela tua família, pelo teu esposo, pelos teus filhos, pela tua vida espiritual. O Senhor está dizendo, prossiga, continue, clame, eu estou prestes para responder a tua oração. Se nós olhar para a vida de Jesus, se nós olhar para Jesus, e a palavra de Deus diz que Ele é o caminho, e nós devemos olhar a Ele e seguir o caminho. E nós vamos olhar na vida de Jesus, e Jesus deixou uma vida de exemplo na oração. Jesus sendo 100% homem, 100% Deus, ele não tinha necessidade de orar sendo Deus. Sendo um homem divino que veio do trono de Deus e descendeu sobre a terra e não tinha pecado sobre a vida dele, a necessidade de orar não era preciso, mas Jesus deixou o exemplo para nós. Deixou um exemplo para nós que devemos buscar ao Pai, buscar a Deus, aleluia, e ele ensinava os discípulos a orar. E Jesus, em toda a decisão que ele ia tomar ou iria iniciar algo, Jesus orava. Quando ele vai iniciar o ministério dele, ele vai ao deserto e começa a orar e jejuar. Quando Jesus ia escolher os discípulos, Jesus orava. Quando Jesus iria fazer um milagre, Jesus orava. Quando Jesus iria libertar alguém, Jesus orava. Quando Jesus ia ser entregue na cruz, Jesus foi ao monte de Getsemane e foi derramar as suas lágrimas e foi apresentar a sua vida em oração. Jesus foi um exemplo de oração para a nossa vida. E eu me maravilho, eu me impressiono com o livro de Marcos, no capítulo 1, no verso de número 35, onde Jesus vai mostrar um exemplo extraordinário de búsqueda de oração que muitas pessoas estão perdendo, que muitos cristãos estão deixando de lado, que é a privacidade em oração com Deus, é aquele a sós com Deus, é aquele solito com Deus, é aquele momento onde somente eu e Deus sabe, onde eu derramo a lágrima e clamo e somente Deus está vendo e ninguém vê. E o livro de Marcos, capítulo de número 1, verso de número 35, ele vai dizer que de madrugada, ainda bem escuro, Jesus levantou-se, saiu para um lugar deserto e ali orava. Que exemplo que Jesus estava dando! Jesus era um homem influente, um homem que todas as pessoas, de onde ele ia, as pessoas iam junto com ele, porque Jesus fazia milagre, porque Jesus dava a palavra viva, porque Jesus dava esperança, e o povo seguia Jesus. Mas chega um momento, Jesus sente a necessidade
de sair e sair bem cedo, ainda escuro, e vai pela madrugada a orar e apresentar a sua vida para Deus na oração, bem sozinho, orando com o Pai, apresentando a sua necessidade ao Pai. Como está a tua vida? Como está a tua intimidade com Deus? Como está a tua comunhão com Deus? Como está teu relacionamento com Deus? Como está teu a sós com Deus nesta tarde? Deus está falando, oh, é necessário orar, é necessário apresentar a tua vida em oração. Jesus fazia oração na privacidade, ele priorizava a oração. E a oração na vida do cristão, ela não é opção. E receba isto. A oração na vida do cristão não é opção. Eu vou orar porque eu estou passando por afrenta, por dificuldade. Eu vou recorrer na opção da oração. Eu vou orar porque a minha vida financeira está difícil. Eu vou recorrer na opção da oração. Eu vou orar porque eu estou com problema na minha família. Eu vou recorrer para a opção da oração. Não, meu irmão, você está errado. A oração não pode ser opção na vida do cristão. A oração é necessidade. O cristão precisa levar uma vida de oração. Não é uma opção quando as coisas não vão bem, não é uma opção quando as coisas não estão caminhando do jeito que deveria, senão que deve ser o costume do cristão apresentar uma vida em oração, uma vida de consagração. E quem sabe você está nesta vida. Quem sabe nesta tarde você está levando esta vida de oração, buscando ao Pai, buscando a Deus. Deus, isso tem resposta para a tua vida. Deus tem saída para teu problema. Deus tem a saída para teu problema. Deus está dizendo: clama a mim e eu te responderei. Não pare de orar, meu irmão, minha irmã. Persevere. Deus ouve, Deus responde e Deus continua operando milagre, maravilha, coisas extraordinárias. E você vai dizer: e o que eu devo fazer? Orar. Apresentar a Deus a tua oração. Apresentar a Deus o teu clamor, apresentar a Deus a tua necessidade. A clave do cristão é a oração. Tem cadeias sendo quebradas, barreiras sendo destruídas. O apóstolo Pedro, quando estava preso, ele orava. Paulo e Sila, quando estavam presos, eles oravam. Eles adoravam a Deus, começaram a orar, e algo extraordinário e sobrenatural aconteceu. Começou a tremer tudo, as cadeias foram quebradas, as portas foram abertas, e eles tiveram a liberação, porque eles clamaram e oraram a Deus. Deixa eu dizer algo para você, e com isso eu vou encerrando aqui a mensagem. Quando você clama, algo sobrenatural acontece. Quando você dobra teus joelhos para orar e apresentar a Deus, tem coisas grandes acontecendo espiritualmente nas regiões celestes. Tem barreiras sendo quebrada. O inferno não suporta uma oração sincera e verdadeira de um cristão. A palavra de Deus diz que a porta do Hades não prevalecerá contra a igreja, porque a igreja ora, porque a igreja busca, porque a igreja clama a um Deus Todo-Poderoso. E quando tem uma igreja reunida em oração, Pedro estava preso, mas tinha fora da cárcere uma igreja orando por Pedro. Tinha um povo dentro de uma casa clamando por Pedro. Enquanto ele estava clamando, Pedro chegou lá livre, porque tinha uma igreja em oração. Deixa eu dizer algo para você. Aunque você não pode ver, aunque você não consegue ver, enquanto você está orando e clamando, Deus já está agindo, Deus já está liberando, Deus já está transformando, Deus já está restaurando, Deus já está clamando vida, transformando vida, porque enquanto nós oramos, o céu já está reagindo pela tua oração. Prossiga, faça como Daniel, prossiga orando, prossiga buscando, porque a resposta, ela vem de Deus sobre a tua vida. Eu quero estar orando contigo nesta tarde. Eu quero estar orando contigo nesta tarde. Vamos clamar a Deus, vamos apresentar esta oração. E quem sabe você tem
uma petição para apresentar a Deus. Hoje é o dia, hoje é o momento de você correr depressa. Seja a dificuldade que você está atravessando, que você está vivendo, não importa. O que importa é você apresentar o trono da graça, é apresentar a presença do Senhor. A resposta não vai vir homem de ar para você, a resposta vem Deus. Deus vai enviar o anjo com a resposta sobre a tua vida. Se você crer nesta tarde, tem liberação, tem cura, tem transformação, mas é por meio da tua fé e o teu clamor, a tua convicção e a tua certeza que você está servindo e clamando a um Deus que todo pode, aquele Deus de Elias que quando ele clamou, orou, e provavelmente seja a oração mais curta registrada na palavra do Senhor, Elias clama a Deus e o fogo descende. Hoje sobre a tua vida pode descender algo sobrenatural. Ah, mas eu estou na minha casa, eu nem estou na igreja, não importa, lá de onde você está, a presença de Deus, ela pode descender sobre a tua vida, porque quando tem um cristão orando com sinceridade de coração, o céu reage sobre a tua vida, e eu acredito que hoje pode ter milagro sobre a tua vida, que hoje pode ter cura divina sobre a tua vida, que hoje pode ter liberação sobre a tua vida. É somente crer e declarar que hoje tem barreira sendo quebrada, que hoje tem espírito de separação de matrimônio sendo quebrado, que hoje, aleluia, aquele espírito que queria separar o teu matrimônio vai ser destruído em nome de Jesus, que aquele espírito de enfermidade sobre teu corpo hoje pode ser transformado, pode ser quebrado em nome de Jesus, que este espírito de depressão que não te deixava dormir pelas noites, em nome de Jesus, hoje pode ser quebrado, porque eu creio no poder da oração de um cristão que apresenta com sinceridade. Chega perto do teu receptor, chega nesta tarde, chega perto do teu receptor e vamos orar, mas creia no milagre, creia no agir de Deus nesta tarde, que Ele pode fazer algo extraordinário sobre a tua vida. Senhor Deus, estamos na tua presença nesta tarde, clamando a ti através desta emissora de rádio. Senhor, meu Deus, eu sei que o teu poder não tem limite, que a tua autoridade, Senhor, ela atravessa a fronteira, o teu Espírito Santo, ele cruza, aonde nós não podemos chegar, o teu poder chega, a tua presença chega, o teu Espírito Santo chega, Senhor, e eu sei que através dessas ondas sonoras da FM Renascer, tem pessoas do outro lado, atravessando situações difíceis, situações adversas, Senhor, oh Pai, mas eu sei que onde nós não podemos chegar, o teu poder chega, a tua autoridade chega, a tua presença chega, o Senhor chega e entra dentro desta casa, entra dentro desta família, Senhor, que está passando por depressão, onde, Senhor, o inimigo tem tentado separar esse casamento, onde o inimigo tem tentado destruir esta família, se

Espírito Santo, e para a honra e a glória tua, Senhor, podamos receber testemunho e mensagem testificando do teu poder e da tua autoridade, Senhor, em toda barreira contrária, que toda potência

Estamos ouvindo aí, cara, irmão, operadores TV rodando para nós, né? Que Deus venha abençoar a todos nossos queridos irmãos que estão na sintonia da FM Renascer, da programação Voz Missionária. Deus abençoe a tua vida, meu querido irmão, minha querida irmã. Estamos aí realizando esta programação. Você pode tomar teu telefone, mandar tua mensagem para cá e vamos junto estar realizando esta programação, levando estes minutos de programação junto, levando e transmitindo a palavra do Senhor e maravilhosos louvores aí para cada um dos nossos ouvintes. Que Deus venha abençoar a cada um dos nossos irmãos que já estão participando, mandando sua mensagem. Estão mandando sua mensagem aqui na FM Renascer. Diz aqui no meu número de telefone, a primeira mensagem chegada ao meu telefone diz: Paz do Senhor, estamos ouvindo, está uma benção. Se for possível, roda um louvor, caneta de ouro para nós ouvir. Deus abençoe, irmã Maiara, irmão Miro, o Misael e a Débora, aí que estão na escuta da programação. Deus abençoe esta família maravilhosa que estão aí ouvindo a FM Renascer, a programação Voz Missionária. A irmã operadora já pode estar preparando este louvor aí, deixando preparado caneta de ouro. Já em seguida mais já vamos estar rodando este louvor para o elevo espiritual de todos nossos irmãos que estão sintonizando a programação e já vai este louvor para todos nossos irmãos que nos ajuda a levar esta programação ao aire, a todos os irmãos que nos ajuda e nos contribui a ajudar nesta programação, o irmão Miro, a irmã Maiara, que já estiveram participando, sempre nos estão apoiando, nos estão ajudando nesta programação, no trabalho que nós estamos realizando também aqui com as crianças. Que Deus venha abençoar. E você, que quer fazer parte deste trabalho, mês que vem, mês de agosto, 20, mês de agosto, meu irmão, nós temos um trabalho maravilhoso, trabalho das crianças. Vamos realizar o Congresso das Crianças. Vamos estar fazendo aí, no mês das crianças, vamos estar distribuindo algum presente para as crianças também. E você quer fazer parte e quer adotar uma criança aí, né? Manda mensagem para cá e diz: adote uma criança para estar ajudando. Tem muitas crianças que participam aqui com nós, muitas crianças que nós estamos auxiliando, ajudando, por não ter a condição, até mesmo do congresso, para comprar a remeira do congresso, para nós estar realizando o congresso. Muitas vezes não tem condição de comprar um presente, nós vamos estar ajudando, vamos estar auxiliando. Hoje mesmo, toda a igreja, a equipe da igreja está trabalhando aqui na igreja, realizando algumas vendas, estão vendendo, estão juntando aí um fundo necessário para realizar o congresso infantil. Eu quero lançar este desafio, né? Eu sei que do outro lado tem pessoas ouvindo, e quem sabe tem o coração para contribuir, para ajudar, e você diz assim: eu quero adotar uma criança, quanto é que eu posso contribuir para adotar uma criança, para estar ajudando aí para este congresso? Será de muita bênção e tenha por certeza que você vai colher de parte do Senhor. Quem sabe você quer fazer esta oferta missionária e adotar uma criança para estar ajudando, contribuindo com a tua ajuda? Faça, faça, que você vai ajudar. Se ouvinte que está do outro lado conhecesse a situação das crianças, das famílias aqui de Santa Ana, é comovedor. Eu me comovi e pudemos ajudar hoje. Estamos ajudando. Muitos irmãos doaram também roupa. Nós fizemos um trabalho evangelístico maravilhoso aqui em Santa Ana. E Deus abençoou muitas famílias, muitas pessoas. E o impacto que causou na igreja foi significativo. Hoje por hoje, contamos com a igreja repleta, com a urgência da necessidade de construir um novo templo. E você faz parte disso, você faz parte disso. Você nos ajudou a conquistar isso através das tuas orações, através da tua contribuição, através da tua ajuda. Conseguimos alcançar almas para o reino do céu. Nós estamos já por realizar outro batismo aqui.

0: A igreja e Deus continua obrando, Deus continua fazendo milagro de salvação de almas, de salvação de vidas. Domingo temos um trabalho especial evangelístico também, vamos estar realizando. Continuamos trabalhando e a tua ajuda, a tua contribuição está sendo direcionado com 100% de certeza, ajudando as famílias, ajudando as crianças, ajudando a cada um dos nossos irmãos, para que eles também possam ter um apoio aí econômico também. Que Deus venha abençoar a tua vida, a cada um dos nossos irmãos aí que sempre estiveram com o coração na obra, e creiam-me, estão ajudando ganhar almas para o reino do céu. Então, eu deixo esse desafio aí, eu deixo essa porta aberta para que você diga: eu quero ajudar com esse trabalho das crianças. Vai ser em agosto agora. Vamos estar realizando, mediado de agosto, o trabalho das crianças. Você quer contribuir, quer abençoar uma criança, quer contribuir aí, com a tua oferta, faça. Será de grande bênção e tenha por certeza que Deus vai abençoar a tua vida. Já tem pessoas aí que sempre estão contribuindo aí para nós manter este programação ao aire. Temos algumas pessoas também que contribuem com a atividade com as crianças aqui. E queremos dar agradecimento a cada um de vocês, a cada um de vocês que está com o coração na obra, irmão Mira, irmã Maiara, que todos os meses estão contribuindo. Também Deus venha abençoar irmão Valdomiro, que nos abençoa também para nós realizar esta programação. Irmã Sara Cornelius, de quadro, Deus venha abençoar a irmã Sara, sempre, no mediante possível, a irmã está nos ajudando. A irmã Iracema, de Tucunduva, Deus venha abençoar a irmã Iracema, de Tucunduva também. A irmã Maria Cavalheiro de Bento Gonzalez, Deus venha abençoar a irmã Maria, a irmã Inês, de Ruta 221, Deus venha abençoar a irmã Inês, que ontem entrou em contato com nós, e fez o propósito aí de estar contribuindo ontem, de estar contribuindo com a programação. Então, que Deus venha abençoar a irmã Inês, de Ruta 221, que está aí na sintonia. Ela fez um voto com Deus, um propósito com Deus, e que Deus venha derramar das bênçãos sobre a tua vida, irmã Inês. Nos está ajudando a fazer a obra do Senhor, levando a palavra do Senhor a muitas vidas. Que Deus venha abençoar a cada um dos nossos irmãos. Eu creio que eu anumbrei a todos os que nos estão ajudando, nos estão apoiando, em que Deus venha abrir as portas do céu. Irmã Iracema, o seu filho, o irmão Candinho, que estão na escuta, com certeza. Deus venha abençoar a tua vida, irmã. Deus venha abençoar a cada um. E deixa esta porta aberta, irmãos. Nesta programação, você pode pegar teu telefone e mandar tua mensagem para cá, dizer: eu quero adotar uma criança, eu quero contribuir, quero ajudar, quero apoiar neste trabalho das crianças. Esta porta está aberta para você estar realizando neste dia, né? Que Deus venha abençoar a tua vida, irmã Maria. Vamos estar ouvindo para todos os nossos irmãos que mandaram mensagem, a todos os nossos irmãos que são contribuintes. Vamos estar ouvindo o louvor Caneta de Ouro. Mas antes, irmã Mariela, se tem participação aí na FM Renascer, pode dar a conhecer as participações que tem aí na FM Renascer, irmã Mariela. Então, pode estar passando o número de contato aí, e já de seguida vamos escutar esse louvor Caneta de Ouro. Que Deus abençoe a tua vida e a paz do Senhor, irmã Mariela. Deus abençoe.
1: 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Não é irmã Inês, é irmã Regina. Está aí ligadinha conosco também. Está aí, pediu uma informação agora para o irmão Estevam, irmã Regina. E aí vou estar passando para o seu contato aí, a informação que o irmão Estevam passa para mim. Deus abençoe aí, irmã Regina. Meu abraço nessa tarde de hoje.
2: Pede oração para Neltzibu, se ela está astrose, osteoporose, dores costas e machucou o peito. tem sempre muita dor. Faz oração para ela, que ela pode caminhar, ela está 2 anos na cadeira roda.
1: Deus abençoe, então, a vida dos nossos irmãos que estão aí pedindo ajuda de oração. A paz do Senhor, irmão, então, abençoe o programa que é de Santa Rosa, Campo da Aviação, diz Evangelista Natan e Franciele. Estamos no trabalho missionário à Arca da Aliança aqui na cidade de Santa Rosa. Toca um louvor, Pregadores de Rosa. Deus abençoe, irmão Natan. Deus abençoe aí a irmã Franciele, que estão ouvindo também a programação. Deus abençoe a vida da irmã Luísa, a irmã Lucia Machado, né? Programadora aqui da Rádio Renascer também. Deus abençoe tua vida, irmã, nessa tarde de hoje.

Maravilha! Continuamos aqui na programação. Maravilhoso louvor, caneta de ouro. A hora tem passado e está correndo depressa a programação. Não vamos poder atender o pedido de todos os nossos irmãos. Depois eu vou pedir à irmã Mariela. Teve um pedido de oração de uma irmã aí, que pediu oração aí. Se pode me passar o nome da pessoa que a irmã está pedindo oração. Não consegui anotar aqui. A irmã aí que tá, faz 2 anos, está com dificuldade em cadeira de roda. Aí essa irmã Mariela pode depois passar para mim o nome dessa pessoa para mim estar anotando aqui, estar em oração por essa irmã também. E Deus venha abençoar a todos nossos irmãos aí que estão na sintonia, estão escutando aí a irmã Juana Pinhalito Sul. Deus abençoe a irmã Juana, a irmã Railinha aí sempre na escuta também. Deus abençoa a tua vida, irmã Raili, irmã Regina. Deus abençoe, irmã Regina. Está na escuta da programação. O irmão evangelista Natan, Deus abençoe. Irmã Franciele, aí, que estão na obra do Senhor, trabalhando na obra missionária também. Deus abençoe. E vamos estar orando por vocês também, né? No serviço do Senhor, trabalhando e ganhando almas para o reino do céu. Que Deus abençoe a tua vida, irmão evangelista Natan, que está na escuta, e a sua esposa, a todo o seu ministério aí, a cidade de onde trabalha. Deus venha abençoar a tua vida de uma maneira especial. Continua ganhando almas para o reino do céu. Que Deus abençoe, irmã Lucia Machado também, na escuta da programação, a todos nossos irmãos que estão ouvindo a FM Renascer 91.3. Que Deus abençoe a tua vida. E aí, a irmã que pediu aí, perguntou quanto é o valor para adoptar uma criança. Aí, se está na tua disposição, né? Nós aqui estamos com o valor de 15.500 pesos. Para a compra da remeira para cada criança. Muitos pais têm, outros pais não têm condição de comprar uniforme para nós estar realizando o congresso. Depois nós também vamos estar presenteando cada criança com um presentinho no final do trabalho que nós vamos realizar. Em peso, 15.500 cada remeira, cada uniforme. Em reais vai dar aproximadamente R$ 50. O valor do uniforme. E se você quiser contribuir, uniforme, quiser ajudar com um presentinho para cada criança, está no teu coração. Você quer dar R$ 5, R$ 10, 5.000 pesos, 1.000 pesos, o que Deus colocar no teu coração. O que Deus colocar no teu coração, seja contribui com alegria, como fala a palavra do Senhor. Que Deus colocar no teu coração. Mas se você quiser adotar uma criança, o uniforme é 15.500 pesos ou R$ 50, e seria o uniforme. Agora, se você quer añadir aí também e colocar um presentinho, o que o Deus colocar no teu coração, aí, que Deus colocar no teu coração, faça com alegria. Nós também estamos aqui fazendo com alegria. Os irmãos aqui da igreja estão trabalhando com alegria para nós realizar isso também. Nós temos aqui realizando o congresso infantil e muitas crianças, os pais não são da igreja, eles não vêm, não são membro aqui da igreja, mas as crianças estão vindo com muita alegria, com muita felicidade, muito amor, vêm, estão trabalhando, estão participando aqui das atividades. E nós também não queremos exigir o pedido dos pais para comprar uniforme para essas crianças, porque os pais não estão na igreja, né? E não queremos levar peso para eles. Então, nós, como a igreja, queremos levar, dar, doar o uniforme e eles participar do congresso e fazer um gesto para alcançar essas pessoas também, os pais, os avós dessas crianças, alcançar para a honra e a glória do Senhor. Então, se você estiver contribuindo, ajudando, vai ser para ganhar almas para o reino do céu. Que Deus abençoe a tua vida, a tua família, cada um dos nossos irmãos. Eu peço desculpa aí, audiência, porque a hora tem passado rápido e não vamos poder atender os pedidos de todos os nossos irmãos. Eu pedi, irmã Mariela, se tem participação, irmã Mariela, roda aí, passe uma participação. Se tem participação aí na FM Renascer, não sei se a irmã Mariela tem participação, pode mandar um ok aqui. Eu acho que eu tenho participação aqui no meu telefone aqui, diz: paz do Senhor, peço oração pela saúde do meu irmão Samuel e por nós, agradeço.
Deus abençoe a irmã Sara Cornelius. Deus abençoe a irmã Sara. Vamos estar orando, vamos estar clamando, vamos estar orando pela tua vida, pela tua saúde, pela saúde do teu esposo. Irmã Mariela, disse que não tem participação. Então, já em seguida, vamos estar orando, irmãos. Eu peço desculpa, não vai dar para atender os pedidos de todos os nossos irmãos, mas eu agradeço a cada um que esteve mandando sua mensagem, aí participando, para que Deus venha abençoar a tua vida, a tua família, cada um dos nossos irmãos. E agora vamos clamar, vamos orar por todas essas pessoas que têm pedido oração, que têm clamado, têm confiado em Deus, depositado a sua confiança naquele Deus que todo pode, né? Nós somos testigos de um Deus que faz milagre, que faz obras, que atua no impossível, no sobrenatural. Ele faz acontecer aquilo que o homem, que os olhos humanos não conseguem enxergar, mas confiando e depositando a certeza, a confiança em Deus, Deus faz, Deus cambia, Deus transforma a vida. Eu sou testigo disso. Eu vi pessoas sendo arrancadas aqui em Santa Ana das drogas, dos vícios do cigarro, da prostituição, do vício do cassino. Pessoas que quiseram sacar a sua própria vida, Deus arrancou da situação onde estava, sacando das ruas, da bebida alcoólica e colocando na presença do Senhor. Hemos visto pessoas sendo curadas, sendo transformadas, seu corpo físico, Deus fazendo obra. Então, servimos um Deus de milagre, um Deus de obra, e hoje pode chegar as bênçãos do Senhor sobre a tua vida, mas tu tem que depositar a confiança em Deus, naquele que tudo pode fazer pela tua vida, pela tua família, pela tua casa. Vamos estar orando, vamos estar clamando e apresentando a Deus as nossas necessidades, orando um pelos outros e confiando naquele Deus que tudo pode fazer pela nossa vida. Amém? Que Deus abençoe a tua vida. Chega perto do teu receptor e vamos junto apresentar um clamor, uma oração a Deus e que Ele venha agir pela nossa vida. Pai, estamos na tua presença, estamos agradecidos a Ti por esta oportunidade, Deus, de poder estar transmitindo esses minutos, esses 60 minutos de programação, Senhor. Apresentando esta oração, este clamor, Senhor, a cada vida, a cada pessoa que está lá do outro lado, a irmã Sara Cornélio, que tem pedido oração pela sua saúde, porque Deus venha a resplandecer a tua graça, a tua presença na vida da irmã Sara, no seu irmão Samuel, Senhor, este pedido de oração que tem chegado aqui, que as bênçãos, Senhor, cheguem naquela casa, chegue naquela família. Servimos a um Deus que todo pode, e depositamos hoje a nossa confiança em Ti, Pai, que toda a enfermidade, essa irmã que tem confiado, Senhor, nas orações, esta irmã, Senhor, que está apresentando, esta mulher que está neste quadro difícil, nesta situação difícil, eu peço a Ti, Senhor, entra com a providência. Eu não posso chegar lá, mas Teu Espírito Santo chega, a Tua graça chega, a Tua presença chega, o Teu milagro chega. Para Ti não tem limite, porque tu eres o Deus onipotente, onisciente, onipresente, tu és o Deus da causa impossível. Portanto, eu apresento esta causa, eu apresento esta família, Senhor, este hogar que está hoje buscando de ti, que está hoje apresentando a sua necessidade. Deus, entra com a providência nesta vida, nesta casa, neste casamento, neste filho, neste esposo, nesta esposa. Senhor, entra com a providência, segundo seja este clamor, segundo seja esta petição, que a tua presença invada esta vida, esta casa, e que esta obra venha acontecer de uma maneira sobrenatural. Abençoa esta vida, abençoa esta casa, esta família, abençoa esta programação. É o que te pedimos, Senhor, em nome de Jesus. Amém e amém. Que Deus abençoe a tua vida, que Deus abençoe a tua vida, meu irmão, a cada um que esteve na sintonia. Que Deus abençoe. Volta nos no sintonizar a próxima sexta-feira e fica na paz do Senhor Jesus.

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Quero cumprimentar a todos nesta tarde chuvosa, está chovendo aqui, com a paz do Senhor Jesus Cristo. Aqui quem vos fala é a irmã Inês, da cidade de Santa Rosa, no programa Em Busca da Dracma Perdida. Vou ficar com os ouvintes uma hora, passa rápido. Que Deus venha abençoar os internautas, que venha abençoar a irmã que está aí do outro lado, mexendo nos botões para que consiga chegar a minha voz até vocês. Que Deus venha abençoar aonde chega a minha voz, cada lar, cada casa, dentro do carro, do caminhão, aí dentro do asilo, do orfanato, dentro do presídio, do centro de recuperação, dentro dos hospitais, a tantos lugares que a Rádio Renascer 91.30 leva a mensagem de libertação, de salvação, de consolo, de conforto. Todos têm uma maneira de ministrar a palavra de Deus e Deus usa cada um de uma maneira. Deus não usa todos da mesma maneira. Uns é para consolar, outros para confortar, outros para exortar. Aleluia, eu louvo a Deus pela Rádio Renascer, por essa sexta-feira, dia 10 de julho de 2026. Glórias a Deus, mais uma semana terminou, mais uma semana está chegando no final, estamos no último dia da semana. E Deus tem nos guardado, tem nos abençoado, tem nos livrado, estamos aqui com vida. E a vida e o ar que respiramos é um presente de Deus, então nós temos que ser grato a Deus. Que Deus venha abençoar a sua vida, ouvinte, nessa tarde. Não sei o que você precisa, não sei o que você necessita, não sei qual é as suas angústias, as suas aflições, o seu desespero, a sua alegria, aleluia, eu não sei. Mas o Espírito Santo, ele sabe e ele conhece todo ser humano, aleluia. E Deus está olhando lá do céu, todos os moradores da terra. De repente você diz, ah, irmã, tu sempre está falando isso, mas é verdade. Jesus e Deus estão lá no céu, olhando essa humanidade que caminha de passos largos para o abismo. Oh, meu Deus, quantas vidas destruídas, quantas vidas que o inimigo tem levado, ceifado. Aleluia, principalmente jovens, quantos jovens estão morrendo, quantos jovens estão se matando. Oh, meu Pai querido, que Deus tenha misericórdia, que nós possamos nos despertar e orar e clamar e buscar a presença de Deus e pedir misericórdia. Se cada um de nós fizer a nossa parte, Deus vai fazer a dele, mas nós precisamos fazer a nossa parte. Eu quero estar orando nessa tarde com os ouvintes. Vamos colocar aos pés de Jesus, como eu sempre digo, o lugar mais alto que podemos estar é aos pés de Cristo. Aleluia. Porque foi Ele quem morreu por nós. Aleluia. E Ele veio, querido ouvinte, Jesus veio para morrer, para que nós pudéssemos ser salvos, senão nenhuma alma se salvaria. Glórias a Deus. Quando Ele desceu lá do céu, Ele sabia que Ele viria para morrer por todo ser humano. Aqueles que ainda nem nasceram, aleluia, glória a Deus. Vamos orar, vamos colocar aos pés deles, tudo aquilo, transforma em oração, aquilo que aflige teu coração, as tuas preocupações, as tuas dores, os teus traumas, coloca aos pés de Cristo nesse momento. Vamos estar orando, se você não pode se ajoelhar, não importa, o importante é orar. Se você não pode falar, de repente você está trabalhando, aleluia, eleva teu pensamento para Deus. Deus, Ele sabe dos nossos pensamentos. Antes mesmo que chegue na nossa mente, no nosso consciente, o pensamento, Ele já sabe. Aleluia, Ele sabe de todas as coisas. Por isso que nós devemos ter

Primeiro a Ele. Glórias a Deus. Querido Deus, querido amado Espírito Santo, eu te louvo, Pai, por essa semana, Senhor, que está se terminando, pelos livramentos, Senhor. Eu te louvo, Pai querido, pelo teu amor pelas nossas vidas, pelo teu sangue que nos purifica de todos os pecados. Eu te louvo, Senhor, pela saúde, Pai, pelas vestes, pela casa. Senhor, por todos os benefícios que o Senhor tem feito para com a minha vida. Pai amado, perdoa meus pecados, minhas falhas, minhas fraquezas, minhas misérias, minhas iniquidades, meus pensamentos. Perdoa tudo aquilo que eu poderia ter feito de bom e não fiz durante esta semana, Pai. Mas eu me achego a Ti, Senhor, mais uma vez para pedir perdão, para me pedir misericórdia, para pedir compaixão, Senhor, olha para mim. Meu Deus, toma minha mente, meus lábios. Espírito Santo, me usa nessa tarde. Senhor, olha para este ouvinte neste momento. Eu sei que tu está olhando, porque tu tem olhos e vê, tu tem ouvidos e ouve, tu tem mãos que não estão encolhidas, Pai. Senhor Jesus, olha para este lar, para esta casa, para esta família. Olha para este jovem, para esta criança, Pai. Deus, vai dando vitória, vai repreendendo toda a dor, toda a angústia, toda a aflição. Vai repreendendo toda a enfermidade. Pai querido, meu Deus, vai queimando toda a febre, vai queimando toda a gripe, Pai querido, toda a tosse, toda a alergia, toda a rinite, toda a sinusite, Pai, vai queimando pelo poder do teu nome, Senhor, pelo poder do teu nome, Pai da glória. Eu oro por esse ouvinte, Senhor, que está orando junto comigo. Senhor amado, tu conhece, tu sabe. Venha pelejar, venha dar vitória, Pai amado. Eu não sei o que ele precisa, mas ele ora, ele pede, ele suplica, Senhor querido. Ô Espírito Santo de Deus, Pai amado, visita nessa tarde com uma providência divina, com uma porta aberta, com cura, com um milagre. Senhor, eu não sei, Pai, mas o Senhor sabe. O Senhor vê todas as coisas, Pai. Vai repreendendo toda a opressão maligna, satânica, diabólica. Vai repreendendo os demônios, Pai, que tem, Senhor, tentado se infiltrar dentro deste lar, desta casa, desta família, deste casamento. Vai repreendendo, Pai, em nome de Jesus. Repreende o demônio, Pai querido, das drogas. Repreende o demônio do álcool, da jogatina, Pai, meu Pai querido, neste final de semana. Quantos vão sair da sua casa, pegar seu dinheiro e vão gastar tudo, e segunda-feira vão voltar e não vai ter nenhum dinheiro, Senhor amado, para o sustento da sua família, Pai. Vai queimando agora esse demônio, Pai. Queima, Senhor amado, vai queimando, vai destruindo. Arranca esses demônios desta vida, deste homem, desta mulher, deste jovem. Leva para o abismo, onde é o lugar dos demônios, Pai amado. Meu Deus, que nesta casa reina harmonia, reina a tua paz, reina o amor, reina gozo, Pai querido. Venha restaurar, Pai amado, meu Deus, a sorte desta família. Venha mudar cativeiro, Pai amado. Repreende o mal que se levanta para destruir, Senhor. Eu clamo a ti, Senhor querido, meu Pai. Eu busco a tua presença, crendo no teu agir, no teu trabalhar, no teu efetuar, ó Senhor. Senhor, porque tu pode todas as coisas, Senhor, tu tem olhado, tu tem visto, tem contemplado o sofrimento desta pessoa, deste ouvinte, Pai, as suas lutas, as suas guerras, Pai, venha renovar, venha fortalecer, venha animar, Pai querido, venha dar vitória, Pai, em todas as áreas, Senhor amado. Ah, Jesus, tu é o Deus de perto, Deus de longe, tu estás em todos os lugares, aleluia. 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

intercede, guarda as crianças nos colégios, nas creches, guarda as crianças, meu Pai, livra do mal, livra do homem maligno, perverso, do homem violento, Senhor, vai livrando, Senhor, livra da pedofilia, do homossexualismo, do lesbianismo, Pai. Ah, Senhor amado, vai livrando essas crianças, tenha misericórdia, Pai, tenha compaixão dessa sociedade corrompida. Pida, Senhor amado, aleluia. Deus, estende a tua mão de poder. Essa criança não sabe se defender, essa criança não consegue se defender nas creches, Pai querido, longe dos seus pais que precisam trabalhar para trazer o sustento para dentro da sua casa, estão à mercê, Pai. Ah, Senhor, esses olhos malignos, Senhor, da perversidade dos homens, das mulheres, mas eu clamo por misericórdia, por compaixão, guarda, Senhor, essas crianças, Pai. Jesus, tu foi criança um dia, Pai querido, tenha de misericórdia, Senhor. Olha, Senhor, com olhar de misericórdia e compaixão, socorre as vidas, Pai, aonde tem.

Aleluia! Muito obrigado, Senhor, por esta programação em busca da dracma perdida. Quantas dracmas estão perdidas, Senhor, dentro de uma igreja? Quantas dracmas.

Aleluia, vem o teu reino, Pai, seja feita a tua vontade, para que teu nome seja exaltado, para que teu nome seja glorificado, Pai, assim na terra como no céu. Obrigado por esses momentinhos de oração, Pai, fica conosco, Pai, é o que eu te peço, em nome de Jesus Cristo, amém. Graças a Deus, Deus, ele é maravilhoso. Aleluia. Oh, às vezes a gente não tem palavras para falar o quão glorioso e bondoso é o amor de Jesus. Eu quero ler uma palavra bem conhecida, muito pregada, mas foi isso que o Espírito Santo colocou no meu coração para dividir com os ouvintes. Se encontra em 1 Reis 18, 30, somente um versículo. 1 Reis 18 e 30. Que nos diz assim: Então Elias disse a todo o povo: Chegai-vos a mim. E todo o povo se achegou a ele, e reparou o altar do Senhor que estava quebrado. Eu quero falar hoje sobre o altar que está quebrado. O altar, a necessidade de nós restaurar o nosso altar. Tá, irmã, mas o que que é o altar? O altar é a nossa comunhão com Deus. É a nossa comunhão com Deus, é aqueles momentos de oração, porque nós temos deixado de orar, como nós orava outrora. Aleluia. E queremos a vitória, queremos bênção, queremos liberdade espiritual, queremos tantas coisas. E por que que nada está acontecendo? Porque o altar não está consertado. E Deus quer, aleluia, ao restaurar o altar do Senhor, Elias estava ensinando aos israelitas sobre a necessidade deles restaurarem o seu relacionamento com Deus e renovarem a comunhão com Ele. O nosso altar precisa ser constantemente reparado, renovado e restaurado. Oh, glória a Deus! Se Elias pedisse fogo do céu, quando ele foi enfrentar os profetas de Baal e os profetas de Assera, e mandasse fogo do céu, primeiro ele consertou o altar. Nós precisamos consertá-lo, o altar. Nós precisamos. Quase que diariamente, porque nós erramos, falhamos, somos seres humanos. Aleluia. Oh, bendito é o nome do Senhor. Mas aí nós não consertamos. E queremos que Deus responda, que Deus ouve, que Deus sara, que Deus cura, que Deus batiza com o Espírito Santo, que Deus traz o filho pródigo, que Deus liberta o drogado, que Deus liberta o alcoólatra, que Deus liberta a prostituta. Mas o nosso altar está quebrado. O nosso altar está rachado. Aleluia. A restauração é o ato, o efeito de restaurar, estabelecer e repor ao antigo estado ou ao interior. Condição de restaurar o altar do Senhor implica renovar e restabelecer a nossa comunhão com Deus. Está em 1 Reis 18, 38 e 39. Pode anotar aí, você pode ler depois. Nós precisamos restabelecer a comunhão com Deus. Aleluia. Às vezes, devido às lutas, dificuldades, às guerras espirituais que nós temos, em vez de nós orar mais, nós vamos parando de orar. Oramos uma hora, depois vamos para meia hora, depois para 15 minutos, depois mal apenas agradecemos o alimento na nossa mesa e obrigado, Jesus, que o Senhor me acordou. E obrigado, Jesus, pelo dia que passou e vou dormir. Aleluia. Deus quer ter uma comunhão conosco. Ele quer conversar conosco, mas nós não demos tempo e não deixamos Deus falar conosco. Nós chegamos diante de Deus muitas vezes e somos que nem uma metralhadora. Senhor, me dá isso, Senhor, me dá aquilo, Senhor, me dá aquele outro, papapá, papapá, papapá, papapá, papapá, amém. Nós temos que orar, colocar diante de Deus as nossas dores, as nossas angústias, as nossas aflições, aleluia. Pedir tudo no nome de Jesus, e se for a vontade dele, aleluia.
e pedir para Deus revelar o nosso coração, o que Ele quer de nós. Aleluia. Oh, Senhor amado. Mas aí oramos 5 minutos, não deixamos nem Deus falar. E Deus responde às orações. Ele fala conosco, mas nós não demos tempo orar e ficar em silêncio por alguns minutos na presença dele, em silêncio. Vai vir aquele pensamento e vai vir de novo. É Deus falando contigo. É Deus falando no teu espírito contigo. Aleluia. Oh, glória a Deus. Oh, bendito nome do Senhor. As escrituras afirmam que a casa do Senhor foi restaurada ao estado, ao seu estado e fortalecida, né? Eles restauraram a casa do Senhor. Neemias, ele restaurou os muros de Jerusalém que estavam quebrados. Mas foi fácil? Não, não foi fácil. Não foi fácil. Com certeza não é fácil. Aleluia. Porque o nosso ser humano, ele não quer buscar a presença de Deus. Ele não quer orar. E nós estamos vivendo uma escassez da oração, uma escassez tremenda. Aleluia. E daí queremos ver milagre, queremos ver tanta coisa, mas a culpa de quem é? Nossa culpa. Igrejas que quase não oram mais. Aleluia. Deus tenha misericórdia. Eu me lembro quando eu me converti, eu chegava na porta da igreja, tu já escutava o alarido das línguas estranhas. Aleluia, era tão bonito aquilo. Era tão as lágrimas. O povo já estava orando, o povo já estava chorando, buscando a presença de Deus. Agora é um tal de louvorzão. A irmã é contra louvor? Não, não sou contra louvor. De jeito nenhum. Eu amo louvar a Deus, eu gosto de ouvir louvores, principalmente louvores de adoração. Aleluia. E só louvor. Tem igrejas que é 15 minutos de palavra, nem isso, não dão valor mais para a palavra. É 7, 8, 10 louvores. Oração, nem tem oração mais. Nem oro mais, é só no final do culto, um pouquinho ali. E como Deus vai restaurar? Como Deus vai mudar nossas vidas? Como Deus vai salvar as famílias, os familiares, o desviado, tanta gente que está perdida? Aleluia. Oh, glória a Deus. Mas Ele vê. Oh, Jesus querido, Deus vê todas as coisas. Deus quer restaurar a nossa justiça, a nossa sorte, a nossa saúde, a nossa visão, a nossa vida. Ele quer. Mas nós temos que buscar. Oh, aleluia. Aqui em Gênesis 35, 9 e 15, vemos que Deus apareceu outra vez a Jacó e o abençoou, renovando as promessas feitas anteriormente a ele. E Jacó também restabeleceu a sua comunhão com Deus, restaurando o altar do Senhor. Aleluia. Em 2 Crônica 33, 16, a palavra de Deus afirma que Manassés restaurou o altar do Senhor. Em Neemias 3, 8, é dito que restauraram Jerusalém até o muro largo. Aleluia! Houve uma restauração, nós lendo o Velho Testamento. Deus, ele é o mesmo. Só que agora ele quer restaurar as pessoas, ele quer mudar a história, ele quer mudar cativeiro. Mas nós temos que nos posicionar. Nós não queremos se posicionar, nós queremos a bênção, mas não queremos pagar o preço. Temos que dizer: ah, Jesus já pagou o preço. Jesus já pagou o preço, sim. Mas se nós não orar, não buscar a presença de Deus, como que vai vir as bênçãos? Aí nós terceirizamos a oração, pedimos oração para todo mundo, mas nós não oramos. Claro que as pessoas vão orar, claro que eu vou orar. Cada pedido de oração que eu recebo, eu oro, eu levo na caixinha da igreja,
aleluia, onde é orado, todos os cultos, todas as consagrações, é levantada aquela caixinha e apresentado diante do Todo-Poderoso. Aleluia, mas nós temos que se posicionar, nós precisamos, aleluia. Aqui Elias, o que que Elias fez? Aleluia. Ele disse assim, ó, para o povo: chegai-vos a mim, aleluia, glória a Deus. E todo o povo se achegou a ele e reparou o altar do Senhor que estava quebrado. Nós temos que se achegar a quem? A Deus, a Jesus, ao Espírito Santo. Pedir para o Espírito Santo: Espírito Santo, me ajuda na minha vida de oração, me ajuda a orar, Espírito Santo. Me desperta da madrugada pela manhã, me leva para oração, Espírito Santo. Eu preciso restaurar minha vida com o Senhor que está quebrada. Eu preciso renovar a minha aliança que está quebrada com o Senhor, aleluia. E o povo chegou a ele e reparou o altar do Senhor que estava quebrado. Aqui diz o altar do Senhor que estava quebrado. Como é que está o teu altar? Como está a tua vida com Deus? Aleluia. Por que tantos filhos pródigos? Por que tantos não querem mais voltar para os caminhos do Senhor? Todos têm uma desculpa. Aleluia. Aqui em Jó 8 e no 6 diz assim: e se fores puro e reto, ele sem demora despertará em teu favor e restaurará a justiça da sua morada. Isto é promessa de Deus para nossas vidas. Se fores puro e reto, eu e você temos que ser puro e reto diante de Deus. Ai, irmã, mas é tão difícil. É difícil, mas não é impossível. De que maneira eu posso ser puro e reto diante de Deus? Quando eu vou orar, eu contar tudo que está dentro de mim. Se eu minto, se eu engano, se eu falho, eu não sei o que que os ouvintes fazem, mas nós temos que falar e pedir perdão, e pedir para Deus libertar, e pedir para Deus mudar, que nós não queremos, nós não podemos ser desta maneira, aleluia. Se fores puro e reto, ele sem demora despertará em seu favor. Quem vai se despertar? O Todo-Poderoso. Deus, aleluia, Deus, mas nós temos que ser, aleluia, puro e reto, e restaurará a justiça da tua morada, da nossa casa, do nosso lar, aleluia. Isso tem um segredo. Precisamos ser puro e reto diante de Deus, aleluia. Podemos enganar todo mundo, mas a Deus nós não enganamos. Ele vê todas as coisas, podemos esconder tantas coisas, mas de Deus ninguém foge, ninguém escapa. Tem um hino que diz assim:

Deus vê, aleluia, ele vê tudo. Oh, glórias a Deus. E ele quer, aleluia, que palavra linda no livro de Jó 8:6. Se fores puro e reto, ele sem demora despertará em teu favor. Vamos procurar ser puro e reto para que o Senhor venha se despertar ao nosso favor, ao teu favor. E ele quer restaurar a justiça da nossa casa, da nossa morada. Aleluia! Esse é o Deus que nós servimos. Aleluia! Glórias a Deus! E ele quer fazer isso, mas depende de mim e de você. Não dependo da onde nós congregamos, não depende das irmãs do círculo de oração, não depende de nós. Ele quer restaurar as nossas vidas. Aleluia. Salmo 26, 4 diz assim: restaura, Senhor, a nossa sorte, como as torrentes do Neguebe. Aleluia. Deus quer restaurar a nossa sorte. Às vezes você diz assim: meu Deus, só acontece coisa ruim na minha vida. Já está murmurando, já está reclamando. Eu estou dando hoje uma receita para que Deus venha restaurar as nossas vidas, a nossa casa, o nosso lar, a nossa sorte, a justiça. Tudo está na Bíblia, mas nós temos que pegar a Bíblia e abrir e ler. Aleluia! Ele restaura a nossa sorte. O Senhor Jesus, ele quer restaurar a nossa sorte. Glória a Deus! A nossa saúde, nós vivemos numa época, aleluia, aonde as pessoas estão tão enfermas, é tanta enfermidade, aleluia, é tanta enfermidade, meu Deus, tenha misericórdia, oh, aleluia, que nós não sabemos mais quem socorrer, quem pedir, para pedir ajuda, é todo dia. É 3, 4, 5, 30 vezes. Aleluia. E nós temos que orar. Deus tem saúde para nos dar. Aleluia. Ele quer nos dar saúde. Aleluia. Mas nós temos que consertar o nosso altar. Aleluia. Em Jeremias 30 e o 17, vamos ver o que que o Senhor fala conosco. Porque te restaurarei a saúde e curarei as tuas chagas, diz o Senhor. Pois te chamaram a repudiada, dizendo: é Sião, já ninguém pergunta por ela. Glória a Deus! Porque te restaurarei a saúde e curarei as tuas chagas, diz o Senhor. Pois te chamaram de repudiada. Aleluia! Deus quer restaurar a nossa saúde. Ele quer curar as nossas feridas da alma, os nossos traumas, as nossas dores. Aleluia! Mas precisamos restaurar o nosso altar. Aleluia! Deus quer restaurar a nossa justiça, a nossa sorte, a nossa saúde, a nossa visão, a nossa vida. Aleluia! Ele quer, mas depende de mim e de você. Aleluia, tomar uma posição com Ele, uma posição diante dEle, aleluia, e não abrir mão, não podemos abrir mão das coisas do Senhor, aleluia, temos que permanecer firme naquilo que nós aprendemos, porque Deus não muda, Deus não mudou, Deus não tem sombra de variação, aleluia, glória a Deus. Em Lucas 4:18, olha aqui, ó. O Espírito do Senhor está sobre mim, pelo que me ungiu para evangelizar aos pobres. Enviou-me para proclamar libertação aos cativos e restauração da vista ao cego, para pôr em liberdade os oprimidos. É isso que Deus quer fazer. Ele quer usar nós, se nós se posicionar, se nós
deixar Deus nos usar, é para isso, é para proclamar a libertação aos cativos. Quantas pessoas estão cativas, estão presas no pecado, em tantas coisas, aonde estão cegos espiritualmente, estão cegos, para pôr liberdade os oprimidos. Quanta gente oprimida pelo diabo, quanta gente, aleluia, que se diz evangélico, cristão, com depressão, aleluia, oprimido por Satanás, aleluia. E o que nós estamos fazendo? Uma vidinha light na presença de Deus, não queremos mais orar, não queremos mais ler a Bíblia, não queremos mais estudar a palavra do Senhor. Aleluia, levamos de qualquer maneira a nossa fé, a nossa vida cristã. Cristão é quem segue a Cristo, aleluia, levamos de qualquer maneira, está tudo bom, está tudo bem. Não, não está bem. O mundo está vivendo um caos e tem coisas piores por vir ainda. A Bíblia diz que no final dos tempos, homens desmaiariam de pavor. E olha tudo o que está acontecendo ao nosso redor. É a prova da vinda do Senhor Jesus. Jesus está às portas para vir buscar o seu povo. Jesus não vai vir buscar uma placa de igreja, ele vai vir buscar um povo dos quatro cantos dessa terra. E ele só quer o arrependimento do ser humano. Porque tanta coisa ruim está acontecendo na natureza. A natureza já está gemendo. A terra cambaleia que nem um bêbado. Aleluia, vai acontecer coisas piores. Aleluia, porque a Bíblia fala. Porque o próprio Jesus falou e avisou. E nós estamos dormindo em berço esplêndido. Aleluia, nós precisamos consertar o nosso altar. Nós precisamos ser reto e sincero diante de Deus, aleluia. Nós precisamos, aleluia, para que o Senhor venha ouvir a nossa voz. Ele ouve toda a oração, ele ouve. Mas aí tem uma diferença de ouvir e de responder, porque ele não é surdo, ele ouve todas as orações. Aleluia, aleluia, glória a Deus. Oh, bendito é o nome do Senhor. Quantas pessoas estão oprimidas pelo diabo? As pessoas não repreendem mais os demônios. Tem pessoas que entram e saem dentro das igrejas endemoniadas. Aleluia, não repreende. Querido ouvinte, ergue a tua mão santa dentro da tua casa e repreende. Coloca o nome na boca, diz assim: espírito, enfermidade, saia. É enfermidade, saia. Espírito do alcoolismo, saia. Espírito das drogas, saia. Espírito de traição, saia. Eu não sei o que se passa dentro do teu lar. Aleluia. Espírito da mentira, saia. Espírito do engano, saia. Espírito da briga, da inveja, da contenda, saia em nome de Jesus. E ele tem que sair, o inimigo tem que sair. Aleluia. Mas nós temos que usar a autoridade que o Senhor nos deu. Muitos estão apanhando do diabo com as armas espirituais que Deus nos deu, aleluia, glória a Deus. Nós temos que orar e repreender os demônios, aleluia. Se é demônio, vai bater em retirada. Se é enfermidade, vai ter que ser curado, aleluia. Mas nós temos que, o nosso altar tem que estar alinhado com a vontade de Deus, o nosso altar tem que estar consertado com a vontade de Deus, aleluia. Oh, bendito é o nome do Senhor. Glórias a Deus. Deus, ele é maravilhoso. Deus, ele é poderoso, aleluia. Deus quer fazer grande coisa nessa tarde, aleluia. Não porque eu estou pregando, mas é a palavra do Senhor, é a palavra do nosso Deus, aleluia. Oh, bendito é o nome do Senhor. Deus, ele é maravilhoso, ele tem coisas grandes, maravilhosas para nos dar. Oh, aleluia. Em Lamentações 5:21, vou estar lendo, que diz assim: convertei-vos, converte-nos a ti, Senhor, e seremos convertidos. Aleluia! Renova os nossos dias como dantes. Aleluia!
Vamos se converter nessa tarde para o Senhor, porque aqui Lamentações diz: converte-nos a ti, Senhor, e seremos convertidos. Renova os nossos dias como Dante, isso que Deus quer. Vamos se converter dos nossos maus caminhos, que o Senhor Ele quer endireitar as veredas dessa tarde, aleluia. Glória a Deus, paz o Senhor, irmã Thalia. Eu gostaria de ouvir o hino, ai, eu notei aqui, Sem Palavras, com Vanilda Bordieri, se a irmã achar. E daí a irmã pode entrar também, se alguém ligou, depois eu vou falar aos ouvintes que me chamaram aqui, amém?

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1: Gracias a Dios. Tenemos aquí algunos ouvintes. Yo quiero mandar un abrazo para a hermana Marisa Alves, lá do Mato Grosso. Ela me mandou uma mensagem que está na audiência. Deus te abençoe, irmã Marisa. Sempre orando. A irmã Kika, de Novo Hamburgo, também vai o meu abraço. A irmã Rosane, ali da Argentina. Não sei qual é a parte da Argentina que ela está. Quero mandar um abraço para o meu irmão da Vidraçaria Cruzeiro. Deus abençoe o meu irmão Vilmar. Que Deus abençoe a irmã Isabel, da Argentina. A irmã Regina, aqui da Valdemar Pisoni, a irmã Lidiane, lá de Tucunduva, a irmã Florestina, de São Luís Gonzaga, a irmã Loar e família, lá de Giruá, a missionária Aline, oh, que saudade, aleluia, Aline Prestes, a missionária, a esposa do nosso querido irmão Jonathan. Aleluia. Acho que eles têm de aniversário ontem. Vai a minha saudação para o missionário Jonathan, irmã Aline, casal amado nosso aqui de Santa Rosa, são os missionários na Argentina. Eles moram em El Soberbio. E ela estava me falando que ela mora bem pertinho da rádio. Agora eu já sei aonde eu vou ir, irmã Aline. Vou visitar a gente, eu vou ficar na tua casa e vou ir na rádio. Tenho uma vontade muito grande de conhecer a rádio ali. Vai o meu abraço. A irmã Blondina. Oh, minha querida, amada irmã ali de 25 de maio. Ai, coisa linda. Ai, eu amo eles ali. O Marcelo, a sua família. O irmão Ernesto. Povo abençoado ali de 25 de maio. Eu estive hospedada na casa da irmã Blondina. Uma comida maravilhosa. Um leitinho quentinho que ela tirava na hora e fazia o café. Obrigada, irmã Blondina, saudade, amo vocês, amo, sempre estou orando por esse povo ali, aleluia, glórias a Deus, que Deus abençoe a todos que estão na audiência, a todos, aqueles que não puderam ligar, aqueles que não têm como ligar, aqueles que ligaram e eu não atendi, aleluia, porque não dá, o tempo passa muito rápido. Aqueles que têm colaborado com a minha programação, que Deus venha abençoar ricamente, que Deus venha multiplicar milhares e milhares de vezes. Isso é uma semente que vocês estão semeando no reino espiritual, aleluia. Se eu estou aqui é porque alguém está atrás de mim, aleluia, orando, clamando, colaborando. Oh, glória a Deus, que Deus venha abençoar vocês com as mais ricas bênçãos do céu. Aleluia, quero estar orando porque a hora já se foi. Então, vamos restaurar a nossa comunhão com Deus, porque o Senhor tem coisas grandes para fazer na minha e na sua vida. Mas nós temos que estar alinhado com a vontade de Deus. Amém? Então vamos estar orando, que Deus venha abençoar. Não deixe de ir na igreja esse final de semana. Vai no culto, vai adorar. Por que nós vamos no culto? Para adorar a Deus. Aleluia. para adorar a Deus, para chorar aos pés de Jesus, para glorificar Ele, aleluia. Nós vamos para buscar a presença dEle, aleluia, glória a Deus. Não fica em casa. Eu sempre digo assim, ó, procura uma igreja mais perto da Bíblia, onde tem oração, jejum, estudo da palavra, aleluia. Aonde ainda persevera naquilo que a palavra do Senhor nos manda. Amém? Vamos orar. Agradeço a todos, a irmã que está aí do teu lado, a irmã Marielle, que Deus abençoa. Não, não é a irmã Thalia. A irmã Thalia, me perdoa, irmã Thalia. Me perdoa. Eu sempre estou confundindo as irmãs. Mas que Deus abençoe a todos, que o Senhor Jesus venha nos dar um final de semana abençoado, guardado, protegido. Que o Senhor venha nos dar uma sexta-feira abençoada, o restante dessa tarde, né, à noite, guardada, protegida por Deus. Querido Deus, Paizinho da Glória, Espírito Santo, eu te louvo pela palavra que o Espírito Santo colocou na minha mente. Oh, Espírito Santo, eu te louvo, Senhor querido, por cada ouvinte, Senhor, por aqueles que me chamaram, por aqueles que ligaram, por aqueles que mandaram mensagem, Pai, por aqueles que não conseguiram, Pai amado, mas eu coloco cada um, Senhor, eles estão diante de ti. Senhor amado, eu preguei aquilo que o Espírito Santo colocou no meu coração. Venha restaurar, Pai querido, as nossas vidas, Pai, que precisa ser restaurado na justiça, na sorte, na saúde, na visão, nas nossas vidas, Pai querido. Assim como Elias restaurou o altar, Senhor querido, que nós possamos restaurar a nossa comunhão contigo, Senhor. Oh, Jesus querido, tem misericórdia, Pai. Vai repreendendo todo o mal, toda seta maligna inflamada do diabo na mente, nos pensamentos. Senhor querido, vai queimando todo pensamento suicídio, todo pensamento de derrota, que sai agora em nome de Jesus, Paizinho querido. Espírito Santo, toca na mente desse ouvinte, toca nos seus pensamentos, no consciente, no subconsciente. Ah, Senhor amado, vai trabalhando, Senhor Jesus. É o teu trabalhar, Espírito Santo, nas vidas. Espírito Santo, somente o Senhor pode convencer este ser humano, esta pessoa, este homem, esta mulher, este jovem, esse adolescente do pecado, levar ele para o arrependimento, que ele venha se arrepender dos seus pecados.

Ramanai, repreende os demônios agora, infiltrado na mente, infiltrado nos pensamentos, pensamento demoníaco, te repreendo em nome de Jesus Cristo, toda obra de feitiçaria, bruxaria, magia negra, obra de vudu, obra de satanismo, que foi feito na cachoeira, na Mata Virgem, no lodo, no cemitério, para causar intriga, para levar os filhos à rebeldia, espírita rebeldia, saia dos adolescentes, dos jovens, pega tua bagagem e sai, sai desta vida agora, em nome de Jesus, tu que ganhou galinha preta, sangue de bode, eu repreendo em nome de Jesus Cristo agora, pega tua bagagem e sai, sai desta casa, desta família, ah, Senhor amado, age, ordena até os anjos guerreiros, Pai amado, com espada desembainhada, para cortar o laço do diabo, aleluia, Ramanabaconda, Ramanai. Corta o laço do diabo, Senhor, corta o laço do diabo, Senhor, dissipa todas as trevas, toda a nuvem negra, no, nos casamentos, nas famílias, nos lares, converte o coração dos pais aos filhos, dos filhos aos pais, Senhor. Deus, repreende o espírito anticristo que atua nesse mundo todo, Pai, é o Espírito Santo na nossa vida que resiste ao espírito anticristo, aleluia, oh Pai amado, venha curar nessa tarde toda a enfermidade do alto da cabeça, seja sarado, recebe a cura em nome de Jesus, Jesus te cura, Jesus te sara, ah Pai querido, meu Deus, visita a Maíra, Senhor amado, lá onde ela está nesse momento, repreenda agora, Pai querido, toda a célula cancerígena, Pai, queima agora, Pai, queima, Senhor, isso é nada para Ti, Pai querido, Tu purificou os leprosos, Pai amado, Tu deu vista ao cego, Tu ressuscitaste os mortos, Pai amado, toca nessa vida agora, toca, Pai, queima toda a célula cancerígena agora, Pai. Rabasta, rabalabaconda, rabanabacanda, rianda, rabalai. Rabasta, rianda, rimanabacanda, rabanai. Sai agora, espírito da enfermidade. Sai agora, em nome de Jesus Cristo. Sai agora, eu te dou uma ordem, não resiste, bate em retirada. Bate em retirada, bate em retirada, toda a enfermidade, todo o mal. Em nome de Jesus, saia dessa casa. Sai dessa família. Demônio das drogas, saia, saia em nome de Jesus, do álcool, da mentira, do engano, da fornicação, das redes sociais, dos jogos, saia, fora, fora agora em nome de Jesus, fora agora em nome de Jesus Cristo. Oh Pai querido, Pai da glória, coloca a tua paz, Pai, que cada um de nós venha restaurar aquilo que está errado, que está estragado, meu Deus, venha fazer novo, Pai querido, venha nos dar um final de semana, cobertado com o teu sangue, os teus filhos que vão viajar, Pai querido, guarda com o carro, com o caminhão, com o ônibus, com a bicicleta, a pé, oh Jesus querido, venha abençoar o povo, Senhor querido, teu povo, a menina dos teus olhos, a tua noiva, a tua amada, a tua escolhida, que vai morar no céu contigo, olha para a Venezuela, Pai, tenha misericórdia daquela nação, tenha compaixão daquela nação, meu Pai, tenha misericórdia, Senhor, eu sei que a Tua vinda é um sinal da Tua vinda, Rabalabaconda, Rabanai. Senhor, que nós possamos estar preparados para morar no céu contigo, Senhor, ajuda nós a terminar

teve uma resposta. Jesus sempre foi ao encontro, Pai amado. Visita aí dentro do presídio, Pai. Visita aí dentro, Pai querido. No hospital, esta vida que está orando, Senhor, que vai passar por uma cirurgia. Eu sei que Tu pode curar, Pai, mas se ela for passar pela cirurgia, abençoa a equipe médica, Pai. Abençoa a

da transformação, para que haja, Pai querido, testemunho da tua grandeza, do teu senhorio, da tua santidade, Pai amado. Abençoa a tua noiva, a tua igreja que vai morar no céu contigo. Abençoa a Rádio Renascer, Pai querido, 91.30. Fica conosco durante esse dia, Pai, é o que eu te peço e te agradeço, em nome de Jesus Cristo. E a paz do Senhor Jesus Cristo a todos os ouvintes, em nome de Jesus. Amém.

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Saúde, meus irmãos, na paz gloriosa de nosso Senhor e Salvador Jesus Cristo. Saúde, santos irmãos que estão à escuta do programa Ecos Primitivo, essa tarde abençoada de sexta-feira, dia 10 do mês 7 de 2026. Somos gratos a Deus por tudo que Deus tem feito por nós, por a sua bondade, mãos fortes estendidas, mas a vitória a cada dia. Deus abençoe a Mantalia, que está no estúdio de central. Deus abençoe de uma forma especial. Mão Francisca, Mão Mali, a família toda, Deus abençoe. E aos programadores, a minha saudação, nossos irmãos brasileiros, irmãos castelhanos, que estão à escuta do programa Ecos Primitivos, essa tarde de sexta-feira. Quero estar orando, pedir a bênção de Deus para a sua vida. Tenha certeza que o nome do Senhor será glorificado no pé de você, meu amigo, irmão, simpatizante da programação. Ora conosco. Obrigado, meu Deus de Pai, obrigado pela bondade sua, pela sua fortaleza, pela sua graça, pela sua misericórdia, pela sua bondade. Obrigado por tudo quanto tem feito por nós. Obrigado por essa tarde, mais uma edição do programa Ecos Primitivos. Abençoe ricamente, Senhor, a Rádio Renascer 91.3. Pessoal, que aqueles que estão nos escutando, que a benção sua alcance ao coração dos nossos amados irmãos, amigos ouvintes, simpatizantes da programação. Senhor, repreende toda essa opressão do mal, contrária e negativa, traz paz no coração, para que vizinha seja abençoada essa tarde, e mesmo voz minha palavra, venha ser participante das mágicas bênçãos dos céus. Oro porque na sua mão está o controle, está o comando, a fortaleza. Vem ter esse Deus trabalhador, será que estão mandados pela fé. Pela fé, regozijam na sua presença. Pai, abençoe ricamente os colaboradores da programação Intercede, que eles estão emanados pela fé, e pela fé sempre testemunhando os feitos seus cada dia. Ouve com essa amargura, essa angústia, essa dor, essa opressão, a tribulação, canseira, a fadiga, essa opressão do mal, traz paz nesse coração, traz bondade para essa vida, para esse lar, para essa família. Cobre com as mãos santas, pessoa caminho, sua filha que está emanando a fé, no propósito medo, incansavelmente nessa caminhada. Cobre com as mãos fortes, repreende a opressão do mal, e na vitória, pessoa caminho, os louvores, pessoa caminho, a sua igreja, que está crendo na sua promessa, no propósito seu, para as grandes vitórias, tira para vidas, corre que nos forte, é que eu lhe peço, é a sua bondade cada dia, em nome de Jesus. Amém, amém. Deus abençoe ricamente os ouvintes da programação. Eu quero estar ouvindo, irmã, tá ali o louvor com o pastor Luiz, minha oração, eu só vou minha oração com o pastor Luiz, se for possível, depois daremos sequência da programação, em nome de Jesus.

A paz do Senhor, Pastor Ezequiel, como é que tá? Tudo bem? Muita chuva, Santo Augusto? Estamos na escuta do programa aí, Pastor, viu? Que Deus abençoe o Senhor cada dia mais, né? E venha lhe usar cada dia mais como tem lhe usado o Senhor. Que um forte abraço aí, Pastor. Esse é o programa para todos os ouvintes aí que estão ouvindo esse programa nessa tarde, né? Que Deus abençoe a cada um.

Graças a Deus, está aí o áudio do irmão Darcy, da Grande Santa Rosa. Deus abençoe, por Deus, que estão nos ouvindo. E são os companheiros de trabalho que estão mandados pela fé, estão nos ouvindo nessa oportunidade. Que Deus abençoe de uma forma especial, no dia 10, do mês de julho de 2026. E essa oração, nossos irmãos trabalhadores da Serra do Senhor, pastor Gelson Moura, em São José das Missões, irmão Jair, pastor Gerson, encarregado do ministério, Deus abençoe ricamente, de uma forma especial, pastor Gerson, estamos ouvindo, irmão Vande, a todos os irmãos trabalhadores da Seara do Senhor. Também nessa oração, nossos irmãos, pastor Nazir, nosso primeiro tesoureiro do Ministério de Espiritismo, já aprendi Jesus Cristo, pastor Nazir, seu Martinho, irmão Janaína, Raíssa, Luiz, Heitor, Deus abençoe a todos, irmã Rúbia, também nos ouvindo em seu Martinho. Deus abençoe de uma forma especial. Temos também nosso irmão Marlon em Santo Augusto, irmão Samar. Deus abençoe o Caio, todos os irmãos estão nos ouvindo. Irmão Marlon está com o segundo tesoureiro do Ministério, abençoe ricamente, trabalhador da Seara do Senhor, mandados na fé no propósito do Senhor. Deus abençoe ricamente os trabalhadores da Seara do Senhor. Deus abençoe ricamente, irmã Janaína, Dornelis, aí, pastor Narciso, Martinho, Janaína, nossa tesoureira. Deus abençoe ricamente, aí que primeiro secretário, isso, primeiro secretário, ministério, primeiro tesoureiro, pastor Nazir. Aí em São Martinho, os abençoe os irmãos que estão nos ouvindo. Também minha saudação aí, irmão Leonardo, conselho fiscal, pastor nesse dia, Santo Augusto, conselho fiscal. Os abençoe os trabalhadores que estão mandados pela fé, mandando propósito com o Senhor. Minha saudação, pastor Silvio, em Irapuá, que está em companhia de programação, irmã Vera, povo de Deus, que estão à escuta da programação. Deus abençoe, irmão Marcos, irmão Tiago, a família toda, que Deus abençoe de uma forma especial. Também nosso evangelista Isaías, irmã Liliana, também, irmã Larissa, irmã Esther, em Curabicaco. Deus abençoe a todos de uma forma especial, os trabalhadores da Seara que estão emanados pela fé. Deus abençoe os irmãos que estão em Curabicaco. Deus abençoe, que a gente pode ler o dia Santo Augusto, que está na programação. Deus abençoe, irmão Marlon, irmão Josiel, pastor desses dias, a todos os irmãos Santo Augustense. Deus abençoe também o irmão Antônio. Deus abençoe também a irmã Inês, os de Deus, família toda, irmão Ademir, Rose, irmão Jesuíno. Deus abençoe, que a mente, a todos os ouvintes que estão em Santo Augusto, nos ouvindo nesta oportunidade. Pois Deus, abençoe, que a mente alcance as mais que as bênçãos do céu.

0: Queremos enviar também essa oração, pois Deus, questão em Tucunduã, presbítero Everaldo, irmã Cassiana, Deus abençoe ricamente, irmã Carmen, irmã Jurema, irmão Valdir, Deus abençoe ricamente, irmã Marta, Deus abençoe ricamente, questão, os ouvidos em Tucunduã, minha salvação, pois Deus, questão na 91.3 dessa tarde, bênção de Deus, na Graça da Rosa, nosso evangelista Sérgio Mater, bispo Arma Cleni, Deus abençoe na grande Santa Rosa, hoje Deus, questão Manaus, pela fé, com a via testemunho feito dele em todo o tempo. Temos também nossos irmãos que estão nos ouvindo nessa oportunidade aqui na cidade de Campo Novo, minha salvação, pois Deus, Campo Novense, a todos de uma forma especial, Mandaísa, Deus abençoe ricamente aos irmãos do bairro Ribeiro, bairro Progresso, Vila Operária, os irmãos da Vila Pinheiro, Vila Cruz de Campo, que estão nos ouvindo nessa oportunidade. Vila Turva, Deus abençoe o irmão Valfrido, Deus coopera com a programação. Deus abençoe o irmão Valfrido Pereira, que está nos ouvindo. Deus abençoe as suas listas da Auria, em São Matinho, irmã Denise, irmã Débora, irmã Damares. Deus abençoe em São Matinho, ouvindo a programação. Salve, de Deus, que estão cooperando com a programação. Irmã Nelcinda Ribeiro, coopera com nós também. Nosso irmão Ivo Donelis, a Elia Mânica Redentora, Deus abençoe, coopera com o nosso nome na programação, Deus abençoe ricamente, por Deus, Deus abençoe também minha sogra, a senhora Clarice, Deus abençoe o evangelista Adelmar, meu sogro, 79, minha sogra, a senhora Clarice, coopera com o programa Ecos Primitivos, Deus abençoe ricamente sua contribuição, os irmãos que estão nos ouvindo nessa tarde de beijo de Deus, uma Rúbia também, São Matinho, coopera com o programa também, Deus abençoe a Rúbia, minha mana, que está em São Matinho nos ouvindo e coopera com o programa Ecos Primitivos, a todos os cooperadores, Deus abençoe de uma forma muito especial. Falar em Três Passos, Deus abençoe o Leonardo, o Tatiele, o irmão Pacheco, a irmã Júlia, Deus abençoe ricamente. Também o cunhado Wesley, a irmã Elisama, o Samuel, o pastor Vladimiro, minha saudação, estão nos ouvindo aí em Padre Gonzaga, pastor João Luiz, irmã Maria, irmão Rafael, também ouvinte da programação. Deus abençoe ricamente. Irmão Jesquim, Boa Vista, irmão Jairo, irmã Augusta, Deus abençoe. Irmã Ruth, Deus abençoe Jesquim, Boa Vista, irmão João Moreira, irmã Geni, sempre ouvindo as programações e sempre sendo abençoado cada dia. Irmão Osmar, em sede de nós, estamos ouvindo. Deus abençoe o irmão Osmar, que está ouvindo a programação. Bênção de Deus, para os nossos irmãos que estão nos escutando. Bem, vão estar ouvindo um lindo louvor com Curió e Canarinho aí, irmã. Com Curió e Canarinho, louvor abençoado, estamos ouvindo nesta oportunidade, em nome de Jesus.
1: Paz, Senhor, Pastor Ezequiel, estou aqui escutando o teu programa e pedindo um hino bem bonito aí que o Senhor olhe para mim, que com frio, ontem eu não estou muito boa, minha doente, mas escutando você aqui junto comigo, na minha cama aqui, peço um hino do. Agora esqueci o nome. Qual que é o hino bonito que você orou para mim? Nome de Jesus, eu ofereço para todos os irmãos que estão escutando, principalmente o irmão Albino, se estiver escutando o hino lá, onde mora agora. Nome de Jesus.

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Gostaria de mandar um abraço para todos os irmãos e irmãs programadores desta rádio, que a chuva de graças e bênçãos caia sobre cada um de vocês. Sou capelão Alejandro, de Zona Sul, Porto Alegre. E a missionária Letícia Vázquez. Estamos escutando a rádio, a programação está incrível. É uma bênção. Gostaria, se for possível, rodar o louvor, porque ele vive. Desde já ficamos gratos em nome de Jesus Cristo. Deus abençoe a todos. Amém. Deus abençoe o irmão Alejandro, a irmã Letícia, os irmãos de Zona Sul, Porto Alegre. Estão aí ouvindo. Boa tarde, tem uma escuta em Santa Rosa. Deus abençoe o irmão Maurício Almeida. Está aí ouvindo a programação. Deus abençoe o irmão Maurício. El 64-36-36, nuestro WhatsApp argentino, va a estar disponible. Nuestros irmãos brasileiros, a través de área 55. É um 999-10-1707. Vocês podem ligar, podem participar. 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
1: Paz do Senhor, irmã Thalia. Irmão Pedro Lima, de Vila Cascata, aqui, Horizontina. Temos aí em sintonia da programação do pastor Ezequiel. Temos sempre escutando o pastor Nazir também. E as programações abençoadas desta. Aí da igreja primitiva, né? Sempre escutava o pai dele, o pastor Luiz, né? Gosto muito de escutar essas programações, me lembro do pastor Luiz, saudoso pastor Luiz, e gostava muito de escutar o servo de Deus, pastor Luiz. E escuta aí, irmão Nazir, escutava o irmão Enéas também, e o irmão Ezequiel, sempre estou escutando, sempre estou aí, que eu não trabalho material, né? Estou em casa por aqui, e daí, temos aí, né? Sempre escutando a Renascer de tarde, às vezes não mandemos áudio, mas estamos aí direto escutando. Deus abençoe, dá uma benção aí, irmã Thalia.
0: Amém, Deus abençoe, irmão Pedro Lima, aí de Vila Cascata Horizontina, que está ouvindo, obrigado pela sua participação. Já vamos estar aqui procurando lindo louvor e já vamos estar aí mandando também para os nossos irmãos ouvintes da Rádio Renascer. Temos aqui mais participações através de áudios.
2: Paz do Senhor, irmã Thalia. Viu? Manda um louvor da harpa aí, pede pro pastor Ezequiel aí, que é a irmã Luísa, com o irmão José, daqui do bairro Santo Antônio, escutando ele. Daí diz pra ele que nós estamos escutando, que ele manda um louvor abençoado aí da harpa aí, o 577, tá? Que eu pedi já hoje, daí não deu tempo de rodar no outro programa. Daí roda nesse pra nós, tá?
0: Tá bom, Deus abençoe a irmã Luísa Fernandes aí ouvindo a programação. Já vamos estar aí procurando o louvor que a irmã tem pedido. Paz de Deus, irmã Natalia, estoy escuchando bendiciones. Amén, Dios le bendiga, hermana Juana y de Piñalito Sur. Está en sintonía también de la programación. Dios le bendiga, hermana Juana. Paz, irmã, estamos no trabalho escutando. Deus abençoe a irmã Lídia Seco aí, está ouvindo também a programação. Deus abençoe a irmã Lídia. Próximo louvor aí para os nossos irmãos que estão no trabalho e ouvindo a programação. Vamos estar aqui procurando o próximo louvor que tenha pedido dos nossos irmãos.

Saudações aos irmãos que estão nos ouvindo, a irmã Roseli de Portela participou com nós na programação. Deus abençoe o Marlene, os irmãos de Portela que estão nos ouvindo. E ela solicitou um louvor com Benedito Felizardo. Deus abençoe. Também o Maná. O Maná diz assim: Eu me deitei, dormi e acordei, porque o Senhor me ressustentou. Salmos 3 e verso 5. Deus abençoe. Também a irmã Nelcinda Ribeiro. Deus abençoe ricamente com o Ivo do Nézio, Mânica Redentora. Irmã Nelcinda, estamos ouvindo, participando com a nossa programação, pediu um louvor, que o pastor Luiz, o que é diferença, pediu um louvor. E também o Maná. Maná diz assim, irmã Nelcinda: Se pois o filho vosso libertar, verdadeiramente sereis livre. João 8 e 36. Abençoe os irmãos que estão nos escutando aqui nessa oportunidade e sendo sempre abençoados. Temos aqui a participação também do pastor Nazir, participou conosco aqui na programação. Abençoe o pastor Nazir, participou conosco aqui na programação nesta oportunidade. Tem aqui mensagem de texto para o senhor, pastor Ezequiel. Estamos na escuta. Deixa eu ver aqui mais perto, mais próximo aqui. Pastor, a gente está nos ouvindo em São Martinho. Vou tentar ver se vai dar certo agora. Deus abençoe com meus irmãos são martinhenses que estão nos ouvindo nesta oportunidade. Temos aqui então, passeio, pastor Ezequiel, estamos na escuta, pedimos um louvor abençoado para todos os ouvintes, para o companheiro Dauri, que está na escuta, e queremos homenagear a Débora pela passagem do seu aniversário. Ontem, está aqui o pastor Nazir, então, guarda o certo, nós lemos aqui, mensagem que veio, pastor Nazir, abençoadamente a todos os trabalhadores da Serra do Senhor, que estão aí em São Martinho, Débora, associamos homenagem também, Deus abençoe, alcance com as mais ricas bênçãos do céu. Então, vamos então, de parabéns, solicitando a todos os aniversariantes do mês que são de aniversário, Deus alcance com as mais ricas bênçãos dos céus, a Cadeia dos Evangelistas da Urinha, São Martinho, ele trabalha na obra do Senhor, salvação, trabalhador, que está mandado na obra, em nome de Jesus. Lindo louvor, então, de parabéns com Caetano e Sorita, esse louvor, parabéns. Temos aí que é uma bênção de Deus para a ministração espiritual dos aniversariantes do mês.

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1: 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De un maná para mí y mucha oración del pastor Ezequiel por mí. Preciso da oração dos irmãos. Deus me deu a completa vitória naquilo que estou pedindo e esperando.
0: Amém. Deus abençoe, irmão Darcy Alves. Aí está ouvindo também a programação. Obrigado pela sua participação também. Temos aqui mais participações através de áudio.
2: A paz do Senhor, aqui de Chiapeta, em Majoracito, tanto. Sempre estou escutando também o irmão Ezequiel. Só que agora eu, de primeiro, não sabia o número dele. Agora o meu irmão me deu aqui o número da rádio. Fica mais fácil para a gente falar. Cantar aquele hino para mim, irmão, que parece que foi batizando hoje. Ah, o hino do batismo. Eu quero ouvir o hino do batismo, se o irmão puder rodar. Se o irmão rodar, muito obrigado. Agradeço muito pelo programa que o irmão está fazendo. É um programa pensado. Tá, irmão Ezequiel? Fica com Deus. Um abraço só. E bom trabalho.
0: Amém. Deus o abençoe, irmã Juraci, aí que está ouvindo a programação. Eu acho que o louvor que a irmã tá pedindo canta Tony D'Amito. É aquele louvor, irmã, que diz quando descia as águas. É algo assim, né? Vamos já estar aí procurando e passando aí pra irmã. Teremos aí mais áudios.
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4: Paz do Senhor, irmão Ezequiel, temos a escuta do programa, irmão Paris, é uma benção aí o programa aí. Eu queria duas palavras para nós aí, um louvor do pastor Luiz para nós e uma saudação aí para todo mundo.

0: Os irmãos aí da igreja.
1: Pai do Senhor, pastor Ezequiel, que alegria poder mandar um áudio para ti aí, na rádio, e lá onde tem o programa, lá tá bonito, estamos escutando aqui, pedimos um hino para você aí. Pode passar um hino lindo aí para nós, do pastor Luiz, aí você pode passar a minha oração e também um maná, se pode ler um maná para nós. Temos que ir escutando aquilo com a minha esposa aqui na casa. E temos alegre de poder escutar teu programa aí também nesse dia de hoje. Às vezes a gente sempre está ocupado aí com as para lá e para cá, não dá para escutar todos os programas. Mas hoje está chovendo, aí já nós estamos em casa, escutando o teu programa. É uma saudade de vocês, um abraço para vocês aí, para sua esposa, para as criancinhas, tu aí. É, então na escuta, fazendo a programação aí. Abraço para todos os irmãos primitivos aí do Brasil, de Santo Agosto, Campo Novo. Todos os irmãos que estão na escuta da programação aí. Faz nosso abraço, nosso saludo daqui. Estamos com saudade de vocês. Qualquer hora vamos para lá. Em nome de Jesus.
2: Que Deus bendiga a nosso irmão aí que estuvo participando nesta tarde. A los hermanos aí que estão em sintonia. Vamos a estar aquí escuchando esta alabanza con...

Graças a Deus pela bondade que já temos dado essa tarde, mais uma edição do programa. Nós abençoamos Maria, uma feliz participante conosco da programação também, de louvor do pastor Luiz, também a palavra. Deus abençoe também o pastor Walter Torres, do Clube 18, companheiro da obra do Senhor. Estamos ouvindo uma Tereza, por de Deus, do Clube 18, Uta 13, soberano do Senhor Luiz Argentina. Temos a Igreja Primitiva de Portas Abertas. Pastor Walter participando conosco aqui da programação Salvação. Pastor, Deus abençoe de uma forma especial aos irmãos castelhanos que estão nos ouvindo. Pastor disse que está com saudade. Os brasileiros também precisam estar indo para a Argentina. De Deus vai aproveitar com os irmãos aí. E vai ser bênção também. Alguns irmãos que estão conosco aqui no Brasil serão bem-vindos. E o nome do Senhor vai ser glorificado. Agora, irmãos, abençoe os irmãos que estão nos ouvindo aqui da cidade de Campo Novo. Passando aqui à noite, temos grande culto na igreja. O tempo está chuvoso, o tempo está mesclado, mas estamos na igreja, glorificando o Senhor. Né? E bênção tem para a nossa vida em todo o tempo. Né? E Deus abençoe também os trabalhadores que estão irmandados na obra, com alegria, trabalhando no propósito da seara do Senhor em todo o tempo. Deus abençoe aqueles que estão crendo no propósito do Senhor. Nosso Deus trabalha no impossível e na vitória. Aos companheiros, irmãos que estão mandados pela fé, que a vontade de Deus alcance, que venhamos prosseguir na caminhada, não desistindo, desvanecendo, mas prosseguir alcançando a promessa que tem para a nossa vida. É verdade? Nós possamos ter os louvores aí, irmã Antaria. E assim, Deus é a vitória a todos que estão nos escutando nessa oportunidade. Pastor Luiz, que dá um louvor aí, é maravilhoso nessa oportunidade. Você vai sendo abençoado. Porque bênção Deus tem para a sua vida hoje, você na igreja. Amanhã temos aí os trabalhos da obra do Senhor. Temos aqui o aplicativo da igreja, os grupos que estão divulgados. Trabalho de programação para o dia de amanhã. Você tem os atendentes da obra do Senhor, nossa reunião. É o tempo da chuvoso, um pouco difícil para os irmãos que estão em outras cidades, né, chegando a participar. Mas aí, a saudação dos irmãos trabalhadores da cena que estão emanados pela fé. Temos certeza que a mão do Senhor está estendida para salvar, mais cansado e vil pecador. Salve a todos, em nome de Jesus.

0: Agradecemos a Deus pela vontade que tenhamos alcançado, pelos nossos bons participantes conosco aqui na programação, nesta tarde, dia sexta-feira. Deus abençoe também os irmãos que têm intercedido em orações por a igreja, por o ministério, por quanto estamos orando, buscando mais a fortaleza do Senhor. Amanhã teremos nossa reunião com os nossos irmãos atendentes das igrejas, reunião com os irmãos atendentes da igreja, do ministério, a igreja primitiva, que estão trabalhando em nome do Senhor, aqui na cidade de Campo Novo, na sua Templo Sede, aqui na Rua Domingos Manche, 1009, às 14 horas da tarde, às 2 horas da tarde, reunião concernente, assuntos concernentes, obra do nosso Deus, que tem confiado em nossas mãos. Importante, estamos participando e da par do bom andamento da obra do Senhor, que se formou para a grande obra. Saudação aos trabalhadores que estão sendo agraciados pela bondade dele. Hoje não temos culto aqui na igreja. Teremos então no domingo de volta, temos culto aí na igreja, aqui em Campo Novo, Santo Augusto. Temos os cultos aí na terça, na quinta, no sábado e também no domingo à noite, aqui na igreja primitiva em Campo Novo. Também Santo Augusto temos aqui. É o trabalho que é terça, quinta, sábado e domingo. E vai ser uma bênção também os trabalhos. Vem conosco ser participante das bênçãos do Senhor em todo o tempo. Tem que pôr uns cultos aqui, terça, sexta e domingo, às 19 horas e 30 minutinhos. Também minha saudação aos nossos irmãos que estão nos escutando nessa oportunidade, participando com nós, irmãos Castelhano, que eu via passando o áudio aqui, que Deus abençoe ricamente, estão sempre nos ouvindo sexta-feira, que as bênçãos alcance muitas vidas, em um lugar que nós não conhecemos, nem vamos ter o tempo de conhecer, na verdade. Tem pessoas que Deus é o melhor privilégio de conhecermos, por quanto estamos de passada por aqui, mas que Deus abençoe a todos os trabalhadores da cidade que estão mandados pela fé e pela fé sempre agraciado com as ricas bênçãos dos céus em todo o tempo. Bem, vamos em frente ouvindo louvores abençoados. Só vendo mais louvor nessa oportunidade. Temos aí com o pastor Luiz, né? Pastor Luiz, um louvor que é abençoado, esse louvor, falando sobre a Rádio Renascer, que é um projeto de Deus. Você está orando para a rádio, porque a rádio tem exploração da palavra do Senhor em muitos lugares que nós não conhecemos, que nós não chegamos ainda com os nossos pés. Mas tem pessoas lá que estão ouvindo o louvor e a palavra e estão sendo abençoadas cada dia. Então, vamos estar orando pela rádio, com Francisco, trabalhadores da obra, a rádio que está colocada diante de Deus. Deus alcance sempre, força para os trabalhadores permanecer na fé em todo o tempo, alcançando sempre com as ricas bênçãos dos céus a cada dia. E nós estamos ouvindo o louvor, então, que é uma bênção de Deus aí para a sua vida nessa oportunidade. Eu estava vindo com os carinhos de Cristo, paraíso, porque a promessa, um paraíso é para quem luta, paraíso é para quem trabalha, um paraíso, uma promessa, uma eternidade nos céus. Esse louvor que os carinhos de Cristo cantam, esse louvor, um paraíso, fala sobre a promessa de Deus para a nossa vida. Através de Jesus Cristo, nos reconheceu, chegamos ao céu, e lá uma recompensa aos trabalhadores da seara. Lindo louvor, em nome de Jesus.
1: Paz do Senhor Jesus Cristo, pastor Ezequiel, só na bênção, guerreiro. Estamos na escuta da programação aí, pastor. Peçam louvores, se é possível rodar aí, pastor. É hoje, Tony Tito. Deus abençoe, pastor. Um abraço, bênção à programação.

Paz do Senhor, pastor Ezequiel. Como é que tá? Homem de Deus aí, tudo tranquilo, irmão? Temos na escuta do programa, irmão, aqui, roda um hino aí pra nós, ó. O amanhã pertence a Deus. Pra nós escutar aqui com minha família aqui. Três passos, irmão. Um abraço, fique com Deus, pastor.

Deus abençoe, irmão Nilton, irmão Terezinha, Dias Páscoa, colabora também com a programação, que estamos auxiliando nas programações, pedindo louvor. O meio pertence a Deus, não pertence a nós, pertence ao Senhor nosso Deus, porquanto podemos ter maior saúde no dia de hoje, não pertence a nós. Eu tenho a reflexão da palavra do Senhor que está aqui em Eclesiastes, capítulo 3, verso 1, verso 2, que diz assim a palavra do Senhor: tudo tem o seu tempo determinado, e há tempo para todo propósito debaixo do céu. Há tempo de nascer e tempo de morrer, tempo de plantar e tempo de arrancar o que se plantou. Bem, nós vamos analisar esta palavra aqui, Eclesiastes capítulo 13, ver uma análise propósito de Deus através do escritor, dizendo que tudo tem um tempo determinado por Deus. Como esse louvor rodando agora, que amanhã pertence a Deus. Essa palavra vem um complemento dizendo que tudo tem um tempo determinado por Deus. Que o tempo é determinado por nós, podemos projetarmos, podemos analisarmos, podemos planejarmos, podemos pensarmos, podemos investirmos no propósito para dar certo, podemos tentar fazer algo para que venha dar certo, mas não é compatível a nós. Esse propósito não é nosso. A resposta vem do Senhor. Sabe o que eu encontro na Bíblia Sagrada? Encontramos, mediante o agir do ser humano, entrando a providência de Deus. Em meio ao propósito do povo trabalhar, Deus pelejou e deu vitória. Nosso Deus, na sua onisciência, dimensão de glória, alcançou vitória aos necessitados. Na medida que o povo caminhou em direção ao mar, o mar se abriu e chegou fundo, mas chegou terra seca, o povo passou para a glória do Senhor. Na medida que Davi pega a pedra e coloca na funda e lança até o gigante, Deus se encarrega de trazer sinal de óbito a um vasto homem guerreiro de batalha. Então, na medida que nós, seres humanos, vamos trabalhando, Deus vai pelejando o propósito do Senhor em nossas vidas, conseguir vitória certa para nós todo o tempo. E o escritor Eclesiastes vai dizer que tudo tem um tempo determinado. E há tempo para todo propósito debaixo do céu. Há um tempo designado, determinado por Deus. Deus tem um limite nas suas mãos. Uma palavra dele resolve problemas. Uma palavra dele abre caminho. Uma palavra dele dá força ao que está fraco, a esperança a quem não tem mais de esperança. Então, uma palavra dele é a solução de todos os problemas que estamos passando por aqui, enfrentando dificuldades dias após dias. Então, tudo tem um tempo determinado por Deus. Há um momento de Deus. Tem um momento que Deus trabalha. Um momento que Deus está em silêncio. Tem um momento que você clama, Deus não responde. Tem um momento que você procura ouvir a voz de Deus até por intermédio do profeta. Não, Deus não fala nada. Tem um momento que Ele está trabalhando, mas é em silêncio. Por que o silêncio? Porque Deus quer ver a nossa postura de adorador. Se só se movimentamos quando tem voz do dono da obra. Se só agimos quando Deus fala conosco. Então tem um momento que está em silêncio, mas está trabalhando, porque a vontade dele é o que precisa ser feito e não a nossa vontade. Na oração dominical, há uma explanação da vontade dele. Faça-se a sua vontade. Ou seja, na oração ensina que nós colocamos diante dele a ser feito a vontade dele e não a nossa vontade. Porque a mentalidade humana diz o quê? A minha vontade, o meu querer, meu bem-estar, meu propósito realizado, meus sonhos concretizados, minha bênção em minhas mãos. É o que o ser humano tem ainda de ser humano, o proporcional maior é esse. Só que a oração ensina aqui que temos que clamar a Ele, que Ele já diz que para tudo tem um tempo determinado por Deus. Há um momento que encerra tudo aqui nessa terra, momento que se foi por aqui, nada mais pode ser feito. Nada mais pode ser realizado ao tempo que encerra a nossa caminhada na face da terra. Então, o que temos feito? O que levamos aqui? Qual será o resultado final das contas da trajetória? Sabe por que a iminência de propósito que Eclesiastes fez? Porque às vezes eu não consigo trabalhar para o meu Deus, porque eu estou tão ocupado com meus afazeres terrenos, estou tão ocupado com o meu trabalho, com o meu serviço, com a minha profissão, eu não tenho tempo de fazer a vontade do Senhor. Mas a Bíblia diz que tem um tempo que encerra essa fase de serviço proporcional na face da terra. Tem um momento que tudo se limita, tem um tempo que encerra nosso caminhar por aqui. Temos que estar preparados para se encontrar
encontrar com o Senhor esse grande dia, por ter vitória dele para a nossa vida. E tem um aí que estamos buscando mais a fortaleza dele, mas estão firmes nessa caminhada, firme no propósito, firme na missão, na jornada, na caminhada, em todo o tempo, firme no propósito que ele tem designado para nós, firmes nessa caminhada incansavelmente. Ele conhece bem o propósito do nosso coração em todo o tempo. Então não temos que parar, temos que prosseguir pela fé, porque daqui a pouco encerrou nossa caminhada. Ouvintes, independente da nossa idade, independente do que temos feito, estamos no caminho, é sua trajetória, temos que prosseguir até o fim para sermos salvos. Se pararmos, perdemos o que fizemos. Se desistimos, abrimos mão do propósito da aliança que temos para com Ele. Se nós retrocedemos, caímos fora do propósito que Ele tem para nós. Então a missão foi confiada em nossas mãos. Independente da dificuldade de enfrentar aqui, há um tempo que nós vamos dar conta para Ele. E observe que, do tempo, há um tempo que Ele confia em nossas mãos do trabalho, mas há um tempo que Ele vai requerer de volta nossas mãos o que temos feito. Tipo, a hierarquia do mal predomina mais forte, a força do mal tem sido investida e empregada tão forte para tentarmos desviar do propósito de Cristo, propósito de Deus. É por isso que as investidas são bem pesadas. Quem não tem luta nessa terra? Qual pregador que não é atacado no campo de batalha? Qual pastor que não é criticado, desprezado, menosprezado e rejeitado? Qual pessoa que não tem essas cláusulas negativas para um ser humano visto aqui na terra? Por quê? Porque ele está fazendo a obra de Jesus na terra. Fazendo a obra de Jesus. É por isso que o inimigo tem uma intervenção forte para tentar impedir, coloca calúnia, difamação, perseguição, angústia, dores. Alguns vão para a prisão, para a cadeia, por pregar a palavra. Por quê? Porque estão fazendo a obra de Cristo na terra. Como está diminuindo mais o trabalhador seara, o amor está esfriando. Poucos são os que estão em Manaus na fé do propósito para fazer o trabalho de Deus na terra. É tempo de estarmos esforçados, empenhados, zelando, dedicando, esforçando cada vez mais para cumprirmos a missão na terra e chegar diante dele, apresentar o trabalho com resultados positivos do trabalho feito na terra. Porque quanta gente negativada na obra, quantos provados e reprovados na terra, quantos provados e escolhidos, poucos. Por quanto não persiste no propósito, estão retrocedendo. Deus, Ele quer ver a tua postura como adorador. Quando vem vale, quando vem deserto, você está em pé. Quando a perseguição vem, você está em pé. Quando a dificuldade vem, você está em pé. Vem tramas do mal, vem opressão do mal. Quanto à tua vida, à tua casa, você precisa estar em pé no propósito do Senhor a cada dia. Você lembra de José, que passou, já no princípio só tinha um casal na terra, já teve o que desobediência a Deus, só tinha dois filhos, um matou o outro filho, já tinha maldade desde o princípio daquele moço que Deus confiou nas mãos dele, Davi, o mistério que Deus fez por ele, acaba sendo negligenciado no propósito daqui a pouco. Então olhe para frente, meu irmão, se preocupe com a tua lâmpada, se preocupe com o azeite ou lamparina, se preocupe em fazer a vontade de Cristo aqui na terra. Olha para frente, sai o caminho, alcança a promessa dele para a tua vida, para o nome dele ser glorificar a cada dia, por quanto a glória do Senhor respalde a sua vida, você precisa estar revestido para suportar os dias maus que sobrevirão aí, e com o propósito dele na tua vida cumprido, você vai chegar e apresentar o seu trabalho com os resultados. Então fique na fé, no propósito, vai dar vitória para você. Vamos orar nessa oportunidade. No desenho tem orar, tem o evangelista Paulinho, uma Cristina, daqui a pouco o programa, 18, 20 horas, programa Encontro com Cristo em seu lar, vai ser uma bênção. Ora conosco, obrigado, Senhor, pela bondade sua. Para essa tarde, por mais uma edição do programa Ecos Primitivos, os cooperadores, os contribuintes, cobre com as mãos fortes, abençoe ricamente a igreja de Jesus que está na terra, cuida, guarda, livre, defende, os pastores, obreiros, missionários que estão mandados à fé, cobre com as mãos santas, repreende a opressão do mal e a vitória, para que sempre nós sejamos seguros que a cada dia, dando a sua bondade, a fortaleza. Pedindo a sua bênção, os ouvintes, programação a seguir, irmão Paulinho, irmã Cristina, abençoe ricamente o programa agora, em seguida, dá vitória ao seu povo, de mandados à fé, acreditar a sua bondade, no seu culto. Da noite, final de semana chegando aí com os meus céus, é que eu peço em nome de Jesus, amém, amém. Que Deus abençoe a todos, fim da paz gloriosa, nosso Senhor e Salvador Jesus Cristo.

¿Cuántos que tal vez desistieron de este camino, abandonaron, dejaron? Y hoy tal vez no tienen más fuerza para retornar. 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Todavía hoy el Señor está dando esta oportunidad para tú volver nuevamente. Nosotros tenemos participaciones. Dios también es hermana Chiel y ahí de Santa Rosa está viendo programación de hermana Chiel. Dios también es hermana Chiel y seu filho, sua família. Abraço para os irmãos de Santa Rosa. Mas o Senhor Jesus Cristo, irmã Thalia Roda, hino para nós, se o maná se é possível. Deus abençoe o pastor Osmar, a irmã Simone. Aí a sua família, abraço e para vocês, Deus abençoe. Já vamos estar aí preparando um lindo louvor. E também dedicando aí para nossos irmãos. Primera Corintios 15:57. Mas graças a Deus que nos dá vitória por nosso Senhor Jesus Cristo. Foi o maná, Pastor Osmar. Primera Corintios 15:57. O Pastor Getúlio está aí ouvindo a programação. Deus abençoe o Pastor Getúlio.

17:53. Dios bendiga a nuestros oyentes. Y estamos ahí compartiendo alabanza. Ya muchas gracias a los hermanos que participaron. Dios abençoe al pastor, el pastor Moisés, hermano Josiane. Estão aí ouvindo também a programação, programadores aqui da Rádio Renascer. Deus abençoe vocês, obrigado pela participação. Deus bendiga a nossos irmãos. Vamos estar aí deixando uma linda alabanza para todos os irmãos.

Estamos dando início ao programa Encontro com Cristo, aí junto a 91.3 Rádio Renascer de El Soberbo, Misiones, Argentina. E o programa Encontro com Cristo aqui, feito aqui de Boa Vista do Buricá. Queremos cumprimentar a amada audiência, com a paz do nosso Senhor Jesus Cristo. Queremos dizer que estamos felizes, agradecer por tudo que Ele já tem feito por nós. Querido e eterno Pai, em nome do Teu Filho Jesus Cristo, estamos aqui na Tua santa presença, Pai, para Te agradecer por tudo, Pai, que o Senhor tem feito, nos ajudado, nos cuidado, nos livrado, Pai. Pai querido, também pedimos a Tua bênção nessas 2 horas da programação, que o Senhor abençoe a todos que estão ligados na 91.3, na frequência da rádio, através das redes sociais, aonde tiver alguém ligado, ouvindo a 91.3 Rádio Renascer, com certeza vai estar ouvindo o programa Encontro com Cristo. Pai, abençoa nossos equipamentos, a nossa internet está travando, está lenta hoje, mas com certeza nós vamos aí estar fazendo o programa Encontro com Cristo. Pai, também abençoa todos os programadores, programadoras, funcionários aí da 91.3, também aos nossos queridos e amados colaboradores do programa Encontro com Cristo, que o Senhor derrame suas ricas bênçãos a todos, Pai. E nós vamos dando início então ao nosso programa. Já estava com saudade, né? Devido a sofrer um acidente, que eu caí, quebrei o pulso, aí da mão direita ainda, daí o meu filho que está me ajudando aqui no computador para nós estar fazendo o programa Encontro com Cristo. Está muito dolorido, fiz uma cirurgia na quinta-feira da semana passada, onde foi colocado 2 pinos para emendar ali a questão do osso que quebrou. Mas o Senhor já nos deu o livramento e com certeza, né, o inimigo que está tentando nos estragar, ele já foi um derrotado. E nós vamos seguir em frente, fazendo a programação,

Estamos com a 91.13, o programa Encontro com Cristo. Eu desde já quero cumprimentar os nossos queridos e amados irmãos que já estão aí mandando, né, o seu WhatsApp. E para mandar um WhatsApp para nós é da área 55. É o 999-95-1760. Mande aí a sua mensagem no WhatsApp, que nós podemos daí estar atendendo os irmãos, né? A ligação vai ficar difícil para mim atender, mas aí no WhatsApp nós vamos tentando aí com a mão esquerda e nós vamos fazer. Mas eu quero cumprimentar nossos queridos amados irmãos aí de São José do Inhacorá, aqui de Boa Vista, Buricá, de 3 de Maio, de Horizontina, de Criciumal, nossos irmãos aí de Sede Nova, nossos irmãos aí de Bom Progresso, nossos irmãos de Três Passos, aí nossos queridos amados irmãos aí do Braga, Campo Novo, Santo Augusto, aí São Martinho, também os nossos irmãos aí de Panambi, os irmãos aí de Santa Catarina, onde tiver alguém ligadinho na programação, nossos irmãos de Catuípe, Juí, aí de Entre Juiz, São Luís Gonzaga, São Borja, né, Santo Antônio das Missões, aí vários municípios aí nas missões, aí, né, tem Vitória das Missões, aí também temos aí Santo Cristo, nós temos nossos irmãos aí de Cerro Largo, daquela grande região ali, tem vários, Alecrim, né, os irmãos aí de Porto,

Mauá, Porto Vera Cruz, que sempre estão ligadinhos também, Tuparandi, Tucunduva, Dr. Maurício Cardoso, e assim por diante, aonde tiver alguém ligadinho, nossos irmãos aí de Porto Alegre, temos irmãos aí também que sempre estão na companhia e na sintonia da 91, através das redes sociais, aonde estão sempre ouvindo a programação. Um abraço também aí para os irmãos aí já de Tucunduva, né? O irmão Derli, a irmã Rose, o irmão Jorge, que estão ligadinho e ouvindo. E os demais irmãos, a gente sabe que tem muitos irmãos ligadinho aí na 91.3, né? Também os nossos irmãos aí da cidade de Giruá, né? Também, sempre também ouvindo a programação Santa Rosa, são vários irmãos ligadinho. E nós vamos estar passando mais um louvor da nossa harpa cristã, o louvor da harpa número 107. Um abraço, Deus abençoe a todos. Pode largar aí. Vamos estar então ouvindo o Firmes na Promessa.

Ouvimos o louvor firme na promessa de Jesus. Nós temos que estar firme e crer nas promessas de Jesus, né? Também eu quero mandar uma saudação aí para nossos irmãos aí no país vizinho da Argentina. Os irmãos aí em El Soberbo, tem muitos irmãos ligadinhos no quilômetro 25. Aí também São Vicente, aí São Pedro, dois irmãos, aí Bernardo Birigotti, né, nossos queridos amados irmãos, aí o pastor Jorge, né, e dois irmãos, irmão Luiz, o Beto, e assim por diante, são vários irmãos, aí em El Soberbo, a irmã Marisa, irmão João, que sempre estão também ligadinhos demais, queridos amados irmãos, né, aí a Mariela Alves, né, hoje pela manhã, ela fez um cartaz, reformou nosso cartazinho, né, que nós mandamos sempre nos grupos aí no dia da programação, né? Muito obrigado, agradecemos muito a ela por ela ter feito isso aí, sempre nos ajudando, nos auxiliando, né? Que Deus derrame suas ricas bênçãos a ela, né? Na comunicadora, todas as manhãs aí na 91.3 Rádio Renascer de El Soberbo Missão de Argentina. Vou estar lendo os colaboradores do programa Encontro com Cristo, que nós temos Delícia da Cris, irmã Cristina Stasiak, temos a irmã Terezinha Ribeiro, temos o irmão Natalino Ribeiro, temos uma oferta anônima, também temos uma oferta em Iracema, também o colaborador Joel Camargo e família, daí o irmão Paulinho, esse que está falando, e a irmã Graziele família, né, que são os colaboradores do programa Encontro com Cristo. Que Deus derrame suas ricas bênçãos e não deixa faltar nada para nossos missionário do ar, hein, né? Sempre estão nos ajudando para que nós possamos estar pagando a programação, pagando o link. Também quero mandar um abraço para o Misael aí da cidade 3 de Maio, né, onde nós temos o link com ele, e a família Louveira e os funcionários aí da cidade de El Soberbo, Misiones Argentina, onde nós temos esse espaço todas as sexta-feira das 18 às 20, para estar pregando o ídolo do nosso Senhor Jesus. Estamos muito contentes e felizes com todos os nossos queridos amados irmãos. E também quero comunicar que logo mais temos um grande culto na congregação da Igreja Evangélica Assembleia de Deus de Nova Candelária, às 19h30, um grande culto hoje à noite, sexta-feira, né? E também quero mandar um abraço para os nossos queridos amados irmãos que estão ali no Templo Sede, o pastor Isaías, a irmã Lucimara, né, e demais ali, os outros queridos amados irmãos ali que estão na Confecções do X, hoje é sexta-feira do X, né, de nós de três em três meses fizemos o dia do X, e essa sexta-feira foi o dia do X, onde nós estivemos ali na parte da manhã ajudando até meio-dia e meio, aí viemos para nossa residência, para casa, e agora de tarde tem uma outra equipe que está lá fazendo o X e estão entregando, né. Ainda pelo que eu escutei, ainda tem 6 ou 7 X ainda que está sobrando. Os demais já foram todos vendidos. E nós vamos estar oferecendo esse louvor para toda a amada audiência. Onde o Leonardo está aqui me auxiliando. E ele já vai estar passando, né, um louvor aqui, Oliveira Verdadeira, para os nossos queridos amados irmãos aí do outro lado.

Também entrou em contato conosco a irmã Luísa, irmão José, da cidade de Santo Augusto, né? Onde a irmã já está agradecendo as orações que foi orado, né? Vários irmãos estavam em espírito de oração, onde o irmão José passou por uma cirurgia, mas já está tudo bem. Mas vamos continuar orando um pelos outros, né? Assim diz a palavra do Senhor. Também os nossos irmãos, irmão Marisa, irmão José ali do país vizinho já deram um toque, que estão ligadinho. E assim, nossos queridos amados irmãos, também quero mandar uma saudação aí para os irmãos ali de Ivagaci, interior aqui de Boa Vista do Buricá, a irmã Flávia, irmão Jefferson, a irmã Cris, né, o Jackson e família, os demais queridos amados irmãos, sempre ligadinho e ouvindo a 91.3 também, ali no interior de Nova Candelária, temos vários irmãos, sempre estão ligadinho e ouvindo a programação Independência, né? Não posso esquecer. Temos vários irmãos e irmãs sempre na sintonia e na companhia da 91.3 e o programa Encontro com Cristo. Nossos irmãos lá da Ponte Baixo, né? Ouvindo o programa, né? Nossos irmãos ali da linha Usina, né? Interior ali de Independência. Na saída para a Alegria, temos muitos irmãos sempre ligadinho também. A 91.3, ali em Espírito Santo, né? Nossos irmãos, o Odemar Padilha, os demais queridos amados irmãos. Faz horas que nós não fomos visitar os irmãos lá, mas qualquer hora dessa vai dar no jeito. Nós vamos estar com eles aí, cultuando com os irmãos aí. Aí com o pastor Odemar Padilha, né? Espírito Santo, aí interior de Alegria, né? Nossos queridos irmãos, eu sei que tem vários irmãos ligadinhos, a gente não lembra o nome de todos, né? Também eu quero mandar uma saudação para os nossos irmãos ali de Catuípe, ali em Panambi, né? O pastor Getúlio e os demais queridos amados irmãos que estão ouvindo. E a irmã Luísa, irmão José, eles querem ouvir junto com a amada audiência, né, o louvor número 4 da nossa harpa cristã. Então vai a todos os nossos queridos amados irmãos que estão ligadinhos, né? Esses irmãos aí de Criciúma também gostam muito dos louvores da harpa, né? O irmão Nésio aí na cidade de Três Passos, um abraço, ele deve estar no trabalho agora, né? Ele trabalha de frentista no posto, certamente está no seu trabalho, né? Também eu quero mandar aí para Palmitinho, Peirinho do Vale, né, nosso irmão Miraguaí, né, sempre também na sintonia e na companhia da programação. A irmã Norilda, irmão Sérgio, programadores da 91 no sábado pela manhã. Também a irmã Ed, também com 3 programação aí na 91.3. Aí a irmã Ed aí da cidade de Independência. Sempre estamos ouvindo a programação. O pastor Ezequiel, um abraço aí de Campo Novo e sua família. Pastor Enéas aí da cidade de Santo Augusto, um abraço aí para ele, para a família e para todos os nossos queridos amados irmãos. Irmão Eno, irmã Maria aí também na cidade de Santo Augusto, né? Irmã Marinesa aí em Santo Augusto, certamente estão na companhia aí na Bananeira, como se chama. Nossos irmãos aí também aí em 3 de maio, né? Irmão Roque Lopes, né? Que também é programador, nosso amigo de muitos anos, né? Programação aí no domingo pela manhã. E nós vamos dando sequência, vamos estar então ouvindo o louvor número 4. O Leonardo vai estar aí já passando o louvor número 4 para a amada audiência.

São 18 horas e 29 minutos, estamos aí com o programa Encontro com Cristo, junto a 91.3 Rádio Renascer, de Elo Soberbo, Missiones. Os irmãos aí que estão tentando ligar, eu peço que mandem aí no WhatsApp para nós, que vai estar difícil, eu estou só com uma mão para poder lidar, e ainda é a mão esquerda, e com a esquerda eu não consigo fazer muita coisa, né? Então tá meio difícil para mim atender o telefone, mas o WhatsApp aí no intervalo a gente vai olhando, né? Os irmãos não levam por mal, mas a gente com uma mão só não consegue estar fazendo, mas nós temos aqui fazendo o que nós podemos fazer, tá bem? Que Deus abençoe a todos nossos queridos amados irmãos que estão aí na companhia e na sintonia da programação. Aonde também eu quero comunicar, nesse domingo nós temos um grande trabalho aí, né? Templo Sede, aonde nós vamos ter o batismo aí no domingo às 10 horas da manhã. E também nós vamos estar aí com a Santa Ceia do Senhor às 19 horas, né? Com a Assembleia Geral, prestação de conta, de leitura das atas e também a Santa Ceia do Senhor. Templo Sede da Igreja Evangélica Assembleia de Deus, e na rua Presidente Getúlio Vargas, número 413, Centro de Boa Vista, Buricá. Aonde temos os nossos trabalhos no Templo Sede, nós temos as quartas-feiras, 19 horas, circo de oração. Quinta-feira, nosso grande culto público, às 19 horas e 30 minutos no Templo Sede. E no domingo nós temos o nosso culto da família, o culto às 19 horas, né? Todo domingo às 19 horas. Na congregação do bairro João de Barro, onde nós atendemos, aqui nós temos nosso trabalho, segunda-feira oração, às 19h30. Terça-feira nosso grande culto, às 19h30. E no sábado à noite também, né, um grande culto às 19h30 horas na congregação do bairro João de Barro, da Igreja Evangélica Assembleia de Deus. Também temos na cidade de São José, em Acorá, nosso trabalho às 19h30, aí também na congregação de São José de Acorá. Na congregação da Campina, interior de Nova Candelária, às 19h30 horas também, um grande culto todos os sábados. E sexta-feira, hoje à noite, nós temos um grande culto na congregação aí Nova Candelária, centro da cidade, onde tem às 19h30 esse grande culto. E você é o nosso convidado. Que Deus abençoe a todos nossos queridos amados irmãos. E vamos estar ouvindo um louvor com Dinamite Barros, os 10 mandamentos.

Também nosso querido amado irmão João Assis, a irmã Marisa aí no país vizinho, estão ligadinho na programação. Que Deus abençoe, né? Nossos irmãos aí no país vizinho, que estão aí ouvindo o programa Encontro com Cristo. Vamos dando sequência, vamos pegar mais outros irmãos aqui que estão participando. A irmã Mariela Alves estão aí na companhia, na sintonia, na audiência do programa. Peço um louvor com Matos Nascimento, 4 horas da manhã. Abraços aí para nós, aí para a irmã Cristina, que Deus abençoe. Mãe Mariela, programadora da 91.

onde sempre, todas as manhãs, está na programação, aí a programadora da 91.3, Rádio Renascer de El Soberbo, Misiones, Argentina. Também, aí do estúdio número 1, chegou para nós aqui a paz do Senhor, aqui de alegria, estamos na escuta da programação. Está uma bênção, eu, Tatiane e minha mãe, Sueli, pedimos um hino, Marcas de Batalha com Daniela e Samuel. Que Deus abençoe a todos nossos queridos amados irmãos, né, onde ela pede oração por nós e a nossa família. Vamos estar orando, sim, irmã, no final da programação, vamos estar ouvindo esse louvor aí que a irmã aí do país vizinho, da Argentina, a irmã Mariela, pediu e oferece para toda a amada audiência, e depois nós vamos estar passando esse louvor de Daniela e Samuel aí para a irmã. Pode largar, irmão.

Estamos aí com a 91.3 Rádio Renascer de El Soberbo, Misiones, Argentina. Está conosco aqui o irmão Natalino, logo mais, com louvores ao vivo, né? Nós vamos estar passando louvor aí que nossos irmãos pediram ali da cidade de Alegria. A irmã Sueli, a irmã Tatiane, ela pediu um louvor com Daniela e Samuel, Marcas de Batalha, onde nós vamos estar passando aí para nossos irmãos e também, né, o irmão ali de Santa Rosa, depois nós vamos estar divulgando a comunicação aí que ele comunicou aí na, junto a 91.3 Rádio Renascer. Então nós vamos estar passando Daniel e Samuel, Marcas de Batalha, e depois o irmão Natalino vai estar aí tocando o seu acordeão ao vivo, aqui junto conosco. Um abraço a todos nossos queridos amados irmãos. Well.

0: Também entrou em contato conosco aqui o missionário aí da cidade de Santa Rosa, né, o evangelista Natan e a esposa Franciele, da cidade de Santa Rosa, né, com os trabalhos aí no, perto do campo missionário, né, aí em Santa Rosa. Tem os cultos deles ao sábado, às 15 horas da tarde. Que Deus abençoe nossos queridos amados irmãos aí de Santa Rosa. E podem ir mandando para nós aí, né, os louvores, pedindo seu louvor. E agora nós vamos entrar com o irmão Natalino ao vivo, né, colaborador do programa Encontro com Cristo, ele é a irmã Terezinha. E também já está eu, né, o nosso irmão Vanderlei, onde vai estar trazendo a mensagem de Deus daqui a pouco, né? Vamos aí, vamos fazendo esse programa junto, né? Estamos aí contente e feliz, que nem diz outro, né? Mas vamos estar ouvindo agora o irmão Natalino, tá com a oportunidade.
1: Muito bem, irmão Paulinho. Quero cumprimentar toda a amada audiência com o Pai do Senhor Jesus. E dizer que para mim é um motivo de alegria estar de novamente juntamente com os irmãos. Cumprimento também o nosso técnico ali, o Leonardo, e também o nosso irmão evangelista Vanderlei. E aqui nós estamos aqui reunidos para adorar o nome do Senhor, através da mensagem, através do louvor. De uma maneira ou outra, temos aqui adorando ao Senhor. A palavra de Deus nos diz assim: bem-aventurado aquele que teme ao Senhor e anda no seu caminho, né? Então nós temos que fazer a vontade do Senhor, adorar a Ele conforme a gente consegue fazer. Um abraço para minha esposa, ficou também na sintonia da programação. Deus abençoe a vida dela.

É isso, irmão Natalio. Vamos estar aqui a um pedido de louvor. A paz do Senhor, se possível, passar um louvor de Jair Pires, Valor de uma Alma. Vamos ver se o irmão Natalino canta Valor de uma Alma. Aonde? Hã? Canta, viu? Então vai sair um louvor ao vivo aí, né, com o irmão Natalino. Não é o Jair Pires, mas Natalino Ribeiro. Né? Aonde estamos aqui, o nosso querido, os irmãos aí, a irmã Clair, de alegria, está uma bênção, um programa que Deus abençoe os irmãos. Peço oração por minha neta Samanta, que está doente. Vamos estar orando, Senhor, por todos os pedidos de oração, irmão. Então, nossos irmãos aí da cidade de Alegria estão aí conosco, ouvindo a 91.3 Rádio Renascer de El Soberbo, 18 horas e 54 minutos. O irmão Natalino já está preparando aí aonde vai sair o louvor aí. Então, que os irmãos pediram.

0: Ouvimos esse lindo louvor, né, que a irmã tinha pedido, né, com Jair Pires, né, mas foi com Natalino Ribeiro, né, que está aqui conosco. Nós vamos ouvir mais um louvor com o irmão Natalino, aí o irmão vai trazer a mensagem, depois nós vamos ouvir mais um louvor e no final vamos estar orando por todos nós, né, vamos estar orando.
1: Muito bem, eu quero mandar também um abraço para todos os nossos irmãos aqui de Boa Vista do Ricá, São Martinho, também Santo Augusto, Campo Novo, 13 de Maio, e lá para Porto Alegre, para o irmão Danir e a irmã Glaia. E quero cantar o louvor que eles gostam muito, que é Prossiga.

0: Também está o irmão Ademar e a irmã Heloídes, aí do Inhacorá. Paz do Senhor, estou acompanhando com minha viola. A recém estou aprendendo. Né? Que lindo, né? Os irmãos, né? Ouvindo o programa, ouvindo a gaita e tocando a viola. Que Deus abençoe grandemente nossos irmãos aí. Vamos estar ouvindo agora o irmão Vanderlei e depois nós vamos dando sequência ao nosso programa.
1: Eu quero mais uma vez, nessa noite, saudar a todos os amigos que nos escutam nessa noite, na gloriosa paz do nosso Senhor e Salvador Jesus Cristo. Para mim, é um motivo de alegria, mais uma vez, poder estar aqui, juntamente com os irmãos, e aqueles também que estão do outro lado, né, da linha, na programação da rádio 91.3 Renascer, que nos escutam e emprestam seus ouvidos mais uma vez para nos ouvir. E para nós é uma alegria poder estar aqui para trazer a palavra do Senhor, a mensagem do Senhor. Você que está há muito tempo nesta caminhada já, não é? Você que há muito tempo já serve ao Senhor. E você que também está algum tempo buscando algo de Deus, né, nessa tua caminhada. Eu creio que Deus tem uma palavra para o meu e para o teu coração nessa noite. Porque Deus conhece os nossos caminhos. Deus conhece a minha e a tua vida. Deus sabe o que nós precisamos e o que nós necessitamos. Deus, através do seu Filho Jesus, ele vai nos dizer no livro de João, capítulo 10, e o versículo 9, dizendo: eu sou a porta, se alguém entrar por mim, será salvo, e entrará e sairá e achará pastagem. O ladrão vem somente para roubar, matar e destruir. Eu vim para que tenham vida e a tenham em abundância. E ele diz: porque eu sou o bom pastor, e o bom pastor dá a sua vida pelas suas ovelhas. Queridos, este mesmo Jesus, que há mais de 2000 anos atrás deu a sua vida por mim e por você, ele está aqui nessa noite mais uma vez para falar comigo e contigo nessa noite. Porque Jesus, ele é maravilhoso. Ele conhece a nossa vida nos mínimos detalhes. Ele é o Senhor da nossa vida. Eu convido aqueles que nos escutam nessa noite, aqueles que estão desviados dos caminhos do Senhor, e aqueles que ainda não aceitaram a Jesus e que nos ouvem nessa noite, para que abra o seu coração. Porque o momento que às vezes nós passamos na nossa vida podem ser momentos de dificuldade. Podemos estar passando momentos de muita luta, de muita guerra. E às vezes não entendemos por que nós estamos passando esses momentos. E muitas das nossas lutas, às vezes nem chegamos a ter o conhecimento, mas carregamos em nós mesmos gerações e gerações que já se passaram. E nós estamos aqui

e somos descendentes dessas gerações que já se passaram. A palavra de Deus vai dizer em Provérbios 14, 12 que há caminhos que ao homem parece direito, mas o fim é a morte. Nós podemos achar que estamos em um momento bom da nossa vida. Nós podemos achar que estamos vivendo, muitas vezes, o melhor momento da nossa vida. E às vezes nós não entendemos quando vêm as dificuldades. Nós não entendemos quando vêm as lutas, quando vêm as guerras, quando vêm as provações. Aleluia! Às vezes nós achamos que o caminho que nós estamos traçando é bom. Mas o texto já diz, há caminhos que ao homem parece direito. Diante dos nossos olhos parece que esse caminho que nós estamos traçando é o caminho perfeito. Aleluia! Louvado seja o nome do Senhor. Mas Deus tem um caminho melhor para nós. O melhor caminho que nós podemos alcançar é a salvação da nossa alma. O caminho que Jesus fez até o Calvário, até o Gólgota, aonde ali se entregou por amor à minha e à tua vida. Aleluia! Não foi um caminho fácil. Foi um caminho difícil. Até ele pensou em parar, em desistir. Mas ele não largou a sua cruz. E permaneceu firme por mim e por você. Queridos, que nesta noite Deus possa encontrar com corações aqui nessa noite. Aleluia. Deus conhece a minha e a tua vida. Deus sabe do que nós precisamos e necessitamos. E eu quero ler com vocês aqui um texto que eu estava meditando um pouco ontem à noite e ao meio-dia e pedindo a Deus o que que Deus tinha para nos falar através desse texto, através desta passagem que nós vamos ver no livro de Crônicas. Livro de Crônicas, capítulo de número 4, e o versículo de número 9, que nos diz o seguinte: foi Jabes mais ilustre do que seus irmãos. Sua mãe chamou-lhe Jabes, dizendo: porque com dores o dei à luz. O versículo 10 diz: Jabes invocou o Deus de Israel, dizendo: ó, tomara que me abençoes e me alargues as fronteiras, que seja comigo a tua mão e me preserves do mal, de modo que não me sobrevenha aflição. E Deus lhe
concedeu o que lhe tinha pedido. Aleluia! Louvado seja o nome do Senhor. Uma palavra que é difícil nós pregarmos. Às vezes, alguns textos que parecem isolados, que parecem esquecidos da palavra de Deus. Assim como você se encontra nessa noite, quem sabe se achando esquecido, quem sabe se achando desfavorecido, desamparado. Mas Deus, Ele conhece a tua vida. Deus conhece o teu problema e a tua necessidade. Queridos, esse texto Deus nos traz nessa noite para uma reflexão rápida, para que nós possamos tirar dele alguns proveitos e alguns conceitos para que nós possamos entender quando nós temos que agir, quando que nós temos que tomar uma posição. A Bíblia não vai falar o nome nem do pai, nem da mãe de Jabes. Não, é Jabes, isso. A Bíblia não vai falar o nome de Jabes, do pai e da mãe de Jabes. A Bíblia vai relatar aqui sobre este homem. E vai destacar aqui, dizendo que ele foi o mais ilustre do que os seus irmãos. Ilustre, irmãos, é alguém que se destacou. É alguém que ficou conhecido pelos seus frutos, pelos seus talentos. Aleluia! Nós vamos ver que Jabes vai invocar o Deus de Israel. Mas por que que Jabes vai invocar o Deus de Israel? Porque a Bíblia vai nos dizer que a sua mãe, quando o teve com dores. E por ter sentir muitas dores, quem sabe no parto, ou quem sabe ela teve Jabes num período difícil, contestado por alguém da família, quem sabe. Mas não foi fácil ter Jabes. Quem sabe você está pensando, o que que eu estou fazendo aqui neste mundo, nesta vida? Eu não sirvo para nada. Eu não presto para nada. Tudo deu errado na minha vida até aqui. Tudo está parecendo que está fora dos trilhos. Nada está como eu gostaria que estivesse. Mas eu tenho uma palavra de Deus nessa noite para o teu coração. E eu digo para você nessa noite, se posicionar. Ter a posição que este homem teve. Ele carregava esse nome Jabes, porque a sua mãe o deu esse nome, e esse nome tinha um significado: dores, aflição. O seu nome carregava um peso muito grande. E ele se sentia menosprezado nesta vida. Aleluia! Mas o texto vai dizer
aleluia, que Jabes invocou o Deus de Israel. E ele vai invocar Deus de Israel na sua oração, dizendo: tomara que me abençoes. Ele está pedindo a bênção de Deus para a sua vida. Ele está demonstrando aqui que ele está tomando uma posição de não aceitar mais a sua dor, de não aceitar mais o sofrimento, de não aceitar mais tudo isso que ele está passando. Aleluia. E ele vai invocar a Deus, pedindo para que Deus o abençoe. Quem de nós já não orou pedindo que Deus abençoasse a nossa vida? Que Deus derramasse da sua graça sobre nós. Que Deus impusesse as suas mãos sobre nós. Para nos dar vitória diante de uma luta, diante de uma dificuldade que nós venhamos enfrentando há muito tempo. Ou em uma área específica da nossa vida. Eu não sei qual é o problema, qual a dificuldade que tu estás passando. Mas a palavra de Deus nos impulsiona nessa noite. Para nós invocarmos a Deus. Tomar uma posição nessa noite. E pedir para que Deus estende as suas mãos sobre as nossas vidas. E abençoe. A oração de Jabes era uma oração que parece que não tinha tanta confiança, porque ele ora dizendo: tomara que me abençoes. Uma oração de esperança. A última esperança dele nesta vida foi Jesus. A última esperança foi Deus na sua vida. Quem sabe você estava esperando até aqui uma solução para o teu problema, para a tua dificuldade, para a razão de tudo aquilo que está acontecendo na tua vida desaparecer. Nessa noite Deus está aqui dizendo para você que Ele é, aleluia, o seu refúgio e a sua fortaleza nessa noite. Que Ele chegou nessa noite para te dar uma direção, para te mostrar o caminho. Quem sabe você se perdeu na forma como buscar ao Senhor, na forma como suplicar ao Senhor, como pedir ao Senhor, como rogar ao Senhor para que tudo isto que estás passando tivesse um fim. E não há mais palavras. Mas Deus nessa noite te dá uma direção para você suplicar. E nessa noite, quando nós orarmos, você pode suplicar ao Senhor e rogar ao Senhor mediante a sua palavra pregada nessa noite. E Ele lhe dará a vitória. Aleluia. Louvado seja o nome do Senhor. Ele não só pediu que o Senhor o abençoasse, mas que o Senhor alargasse as fronteiras da sua vida. E o que é alargar fronteiras, irmãos? É expandir horizontes. Aleluia. É sair da zona de conforto. É romper fielmente as barreiras que até aqui te impediram de chegar perto do Senhor, que até aqui impediram você de alcançar a tua bênção, a tua vitória nessa noite. Pois a tua vitória e a bênção têm chegado nessa noite para a tua vida, para o teu problema, para a tua dificuldade. Aleluia, sair da zona de conforto
Este homem está saindo da zona de conforto, está tomando uma posição, está rogando a Deus, suplicando a Deus para que o abençoe, para que alargue as suas fronteiras, para que ele possa ser próspero na sua caminhada com Jesus. Aleluia! Louvado seja o nome do Senhor. Aleluia! E ele ainda diz: que seja comigo a tua mão. Aleluia! Peça nessa noite, porque a mão do Senhor está estendida aqui sobre a tua vida. Aleluia! Louvado seja o nome do Senhor. Que oração maravilhosa que ele fez aqui. Ainda que quando ele começa, ele já começa recencioso, duvidoso, dizendo: tomara que me abençoe. Quem sabe você está com esse coração assim também, não acreditando. Mas o Senhor diz: acredita, tenha fé, porque nessa noite Deus visita você. Deus encontra com você no teu lar. Deus encontra com você na tua casa. Deus encontra contigo. Deus encontra comigo. Deus encontra com você. Aleluia. Somente ore com a sabedoria e com o entendimento que Deus te dá nessa noite. Aleluia. Louvado seja o nome do Senhor. E ele ainda ora dizendo: e me preserves do mal. Aleluia. Louvado seja o nome do Senhor. Diga para Deus nessa noite: até aqui meus caminhos foram tortuosos, até aqui a minha luta chegou, mas hoje o Senhor dá um fim na minha luta, no meu problema, na minha dificuldade, porque hoje eu tomo uma posição, aleluia, diante de Deus, diante desse problema, e eu vou me impulsionar. Aleluia. Louvado seja o nome do Senhor. Aleluia. Glória a Deus. Olha, ele continua dizendo: e me preserves do mal, de modo que não me sobrevenha aflição. Aleluia. Glória a Deus. Porque no meio da sua oração, ele já sabe quem vai vir com sua mão. Aleluia. No meio da oração, ele já sabe, aleluia, que os céus se moveram em seu favor. E nessa noite os céus se movem sobre mim, sobre você, sobre a minha e a tua vida. Porque Deus encontrou, aleluia, corações nessa noite, mais uma vez, através da sua palavra. Louvado seja o nome do nosso Senhor e Salvador Jesus Cristo. Aleluia. Glória a Deus. Você nessa noite veio buscar, aleluia, a solução, aleluia, para o teu problema, para a tua dificuldade. E nessa noite Deus te ensina como buscar a Ele. Nessa noite Deus te mostra, aleluia, uma direção. Aleluia, quem sabe você tem um ministério, tem uma chamada, mas há muito tempo já não sabe mais como buscar, como orar, se perdeu no caminho. Aleluia, não tem mais aquele desejo, aquele ímpeto. E o teu coração parece que já está distante do Senhor. Aleluia, mas Deus nos ensina nessa noite, através da sua palavra. Aleluia, tu estás passando com dores, aleluia, esse deserto, tu estás passando com dores, ó Pai, esse teu problema, essa tua dificuldade, meu irmão, mas Jesus Cristo nessa noite, aleluia, está com suas mãos estendidas para lhe dar a vitória. Louvado seja o nome do Senhor. Eu quero orar com vocês nessa noite.
Aleluia. Eu quero orar contigo nesse momento. Glórias a Deus. Porque a palavra de Deus, aleluia, quando ela é pregada, é o Espírito Santo de Deus que visita os corações. É o Espírito Santo de Deus que visita vidas. Aleluia. Através da palavra de Deus. Louvado seja o nome do Senhor. Eu não sei o teu problema, a tua dificuldade. Eu não sei o que tu estás passando. Mas Deus, que tudo sabe e que tudo vê, aleluia, e conhece a tua vida, conhece o momento que tu estás passando, conhece o teu deserto, conhece as tuas fraquezas, sabe das tuas dores, sabe que tu estás se sentindo muitas vezes até rejeitado, deixado de lado, aleluia, enfrentando e passando por dores que machucam o teu coração, tua alma, e que há muito tempo tu não consegues mais buscar ao Senhor. Há muito tempo tu estavas buscando uma resposta dos céus, mas nesta noite Jesus Cristo te encontrou. Nesta noite Jesus fala contigo. Louvado seja o nome do Senhor. Estaremos orando nesse momento. Querido Deus e eterno Pai que está no céu, na tua santa presença, Senhor, nós nos encontramos diante de ti, Senhor. Nós sabemos, ó Deus, que tu és um Deus que esquadrinha corações. Tu és um Deus, ó Pai, que alarga fronteiras, aleluia, em nossas vidas. Tu és um Deus que estende as suas mãos para abençoar, ah, Senhor, as nossas vidas. Tu és um Deus, ó Pai, aleluia, que nos coloca de pé, que nos faz tomar uma posição na nossa vida. Tu és um Deus, ó Pai, aleluia, que nos faz enfrentar os nossos medos muitas vezes. Tu és o Deus que se posiciona, aleluia, nos trazendo resposta. E nessa noite o Senhor tem visitado nós. Nessa noite, mais uma vez, o Senhor se fez presente através da tua palavra e do teu Espírito Santo. E nós oramos, Senhor Jesus querido, por essas vidas, Senhor, que estão nesse momento com seus corações quebrantados, que nessa noite estão dizendo, ó Pai, diante de ti nessa noite, eu não aguento mais o meu problema, eu não aguento mais o meu sofrimento, eu não aguento mais a minha dor que há muito tempo eu tenho sentido, mas que nesta noite, ó Pai, eu suplico ao Senhor, tomara que o Senhor venha e estende as suas mãos, ó Jesus querido, estende as suas mãos sobre esta vida, estende as suas mãos nesse momento sobre esta pessoa, ó Pai, Jesus, que ela tomou a posição, ó Pai, ela quebrantou o seu coração, reconheceu o que precisava, ó Pai, tomar uma posição, e tomou esta posição, ó Pai, e chegou diante de ti, ó Pai, nesta noite, com seu coração quebrantado, suplicando, Senhor, venha até mim.

Pai, usaste de misericórdia, Pai, com as nossas vidas e com a vida dos teus filhos, ó Pai, que se encontram, ó Pai, diante do seu rádio nesse momento, ouvindo esta programação e dizendo: Senhor, Senhor, eu pareço como Jabes, Senhor, mas nesta noite, ó Pai, eu tomo uma posição como este homem tomou. Aleluia, e eu peço que o Senhor me abençoe, me dê graça na minha caminhada, Senhor. Ah, Senhor Jesus, querido, alargo os meus caminhos, porque a partir de hoje, ó Pai, eu tomei um propósito contigo.

0: quebrar. Aleluia! Louvado seja o nome do Senhor, Deus, abençoa esta vida, abençoa este lar, abençoa essa casa, abençoa essa família, Senhor. Nós oramos, ó Pai, pelos necessitados, nós oramos pelos enfermos, ó Pai. Senhor, aquele que precisa de uma cura, cura nesse momento, Senhor. Estende as Tuas mãos, ó Pai, aonde nossas mãos não chegam, ó Pai. Aonde, Senhor Jesus querido, muitas vezes nossos pés não chegam, a nossa voz alcança, Pai. Ah, Jesus querido, e a Tua palavra vai, Senhor Jesus querido, em encontro de vidas, ó Pai. Nós oramos, nós repreendemos as enfermidades, ó Pai. Nós repreendemos todo o mal. E nós pedimos, ó Pai, que o Senhor abençoe e derrame da Sua graça, do Seu poder e da Sua misericórdia, em nome de Jesus. Amém, amém, amém. Louvado seja o nome do Senhor. Aleluia. Glória a Deus. Você que teve essa palavra, aleluia, ouvida nessa noite, você que abriu o teu coração nessa noite para receber a palavra do Senhor, tenha por certo que Deus falou contigo nessa noite, aleluia, e a partir de hoje tu não serás mais a mesma pessoa, aleluia, porque Deus alcançou a tua vida e te deu graça em nome de Jesus. Amém. Amém, irmão Paulinho. Deus abençoe.
1: Estamos aí com o programa Encontro com Cristo, junto a 91.3 Rádio Renascer. Ouvimos essa palavra poderosa com o evangelista Vanderlei, aonde certamente ela falou com muitos corações, né? Falou conosco. E agora nós vamos dando sequência ao nosso programa. Vamos estar ouvindo o irmão Natalino, né, que vai estar aí cantando o louvor Rude Cruz. Estamos na audiência da programação, irmão Paulinho. Está uma bênção, se possível, o irmão Natalino cantar o louvor Rude Cruz, né? A irmã Terezinha e o irmão Oswaldo aí da cidade de Inhacorá. Estão na companhia e na sintonia da programação.
2: Muito bem, irmão Paulinho. Também quero agradecer a participação do irmão Oswaldo, da irmã Terezinha, lá de Inhacorá. E os demais irmãos também lá de Inhacorá. Um abraço para cada um deles. E também para o nosso pastor, que deve estar na sintonia do pastor Isaías. Um abraço para ele, irmã Lucimar. É, mensagem da cruz.

Estamos agora com 19 horas e 44 minutos, o programa Encontro com Cristo, aí da cidade de Boa Vista, Buricá. Vamos estar passando, então, o louvor aí para o evangelista Natan e a esposa Franciele, da cidade de Santa Rosa, que estão na companhia, na sintonia. Daqui a pouco o irmão Natalino vai estar com mais um louvor ao vivo. Pregadores de Rosa.

0: 19 horas e 48 minutos, a hora vai se passando e nós estamos aí com o programa Encontro com Cristo, que vai ao ar todas as sexta-feira a partir das 18 às 20 horas. Né? Estamos aí já com vários anos com esse programa no ar, programa que Jesus nos deu para nós fazer, e nós estamos fazendo aquilo que o Senhor tem pedido. Né? Estamos felizes por mais esse dia que o Senhor tem nos dado para estarmos aqui novamente fazendo a programação. Também o irmão Vanderlei já se retirou, foi para casa, está com visita. Certamente estão ouvindo o programa ali na sua casa. Um abraço aí para o irmão André, irmã Denise, né, irmã Nadir e sua família que estão por casa. Né, que Deus abençoe grandemente os nossos irmãos. Né. Na próxima sexta-feira, se Deus quiser, o irmão vai estar novamente conosco. Desculpa, irmão, mas estamos aqui para fazer este programa. Vamos estar ouvindo o irmão Natalino novamente.
1: Muito bem, irmão Paulinho. Essa gripe ataca mesmo. Nós é uma alergia, né? Mas nós vamos indo, vamos lutando, né? Eu quero mandar um abraço também lá para São José do Inhacorá, lá para o nosso irmão evangelista Lauri Chu. Ele deve estar na sintonia do programa. Aí meu abraço para ele, toda a sua família, todo o pessoal lá do posto Chu. Que Deus abençoe a sua vida. E eu estarei louvando o Senhor também. Quero mandar um abraço lá para Tucunduva, lá para os irmãos lá de Tucunduva. O irmão, meu cunhado, o Jorge, a Rose, também o Derli. Deus abençoe a vida dele. Ele, por enquanto, ele não mandou nenhum toque para nós. Não. Então, ele mandou um sinalzinho. Então, um abraço para ti, Derli, que Deus abençoe a sua vida. Né? E estarei adorando o Senhor com esse louvor, julgado pela aparência.

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0: 19h54, aqui é a irmã Terezinha e o irmão Oswaldo botaram um amém para esse louvor. Eles estão ligadinhos aí na programação, que Deus abençoe nossos irmãos aí, que estão ligados e ouvindo a programação. Queremos também mandar uma saudação aí para nossos irmãos aí de São Martinho, que sempre também estamos na companhia, né? Aonde tiver alguém ligado na 91.3, através das redes sociais, estão aí ouvindo, né, o programa Encontro com Cristo. Que Deus abençoe a todos, nossos queridos amados irmãos. É, na próxima sexta-feira, se Deus quiser, nós vamos estar no mesmo horário, com o mesmo programa, aí na 91.3, né? Então, desde já eu agradeço a todos, agradeço a Deus, primeiramente, por essa oportunidade que Ele nos deu para nós estarmos aqui. Né? E não desligue seu rádio, a 91.3 é 24 horas no ar. Né? Então, os irmãos têm o ponto da bênção para estar ligadinho. Também vai um abraço para todos os nossos amados irmãos e amigos, da irmã Cristina, que está aí cuidando do seu neto e fazendo os seus afazeres. E nós vamos dando sequência, vamos ouvir mais um louvor com o irmão Natalino. Vamos aproveitar o irmão Natalino, não é sempre que ele pode estar conosco. Às vezes está na escala, na igreja, e daí não, na sexta-feira, hoje ele estava livre, né?
1: Hoje deu escapadinho para aqui, juntamente com os irmãos que estão sintonizados na programação. Um abraço para cada um.

0: Muito bem, nessa noite, quando são agora 20 horas e 12 minutos, queremos cumprimentar todos os nossos queridos e amados ouvintes que estão na sintonia da FM Renascer, 91.3, com a paz do Senhor. Programação Missão Final está no ar. Que Deus abençoe todos os nossos ouvintes, nossos irmãos que estão aí em sintonia juntamente conosco. Nessa noite de sexta, 10 de julho de 2026, quando são agora 20 horas e 12 minutos, quem tem o prazer de vos cumprimentar. Irmão Jonathan, Flávio Barbosa, na paz do Senhor. Entramos aí alguns minutos atrasados, né, por motivos de problemas técnicos aqui no nosso estúdio, mas já estamos no ar aí para levar a programação até o vosso lar, os nossos ouvintes, nossos irmãos que estão na sintonia. Programação Missão Final, que vai ao ar todas as sexta-feira, das 20 às 21 horas, pela Rádio Renascer 91.3, e nós transmitimos desde a cidade de Três Passos, desde os estúdios da Igreja Assembleia, Igreja Evangélica Assembleia de Deus, na responsabilidade do pastor presidente, pastor Natanael Rodrigues de Almeida, juntamente com a sua muito digna esposa, irmã Toninha de Almeida. Cumprimentamos nossos pastor presidente, também a todo o campo eclesiástico aqui da cidade de Três Passos. Deus abençoe então a todos os nossos ouvintes, nossos irmãos que estão aí na sintonia juntamente conosco da programação Missão Final dessa sexta-feira. Queremos cumprimentar todos os nossos amados ouvintes, nossos irmãos, também os irmãos internautas que nos acompanham através das plataformas digitais. Deus abençoe grandemente a vida de cada um de vocês que estão aí na sintonia juntamente conosco. Nós temos aqui os nossos avisos, né, que vamos ter aí no decorrer do final de semana, também na próxima semana que vamos iniciar. E queremos passar a todos os nossos irmãos, nossos amigos, né, que sempre participam juntamente conosco, que nos nossos trabalhos da Igreja Assembleia de Deus, da Igreja Sede, também os nossos demais setores, né, onde temos os nossos dias de culto, nossos trabalhos também. E Deus abençoe então a cada um dos nossos ouvintes. Queremos aqui estar passando já que domingo, né, a partir das 8 horas da manhã, teremos a EBD na Igreja Sede, então Escola Bíblica Dominical, a partir das 8 horas da manhã. Neste domingo, então, teremos a EBD, que é a Escola Bíblica Dominical. Convidamos a todos os nossos irmãos para participar juntamente conosco. Também, domingo à noite, a partir das 19 horas, culto público em nossa igreja sede. Convidamos, então, aos irmãos para domingo, a partir das 8 horas da manhã, a Escola Bíblica Dominical, e também à noite, às 19 horas, culto público para todos os nossos amados irmãos, nossos amigos, vizinhos que queiram participar juntamente conosco. São todos muito bem-vindos para participar. Também na próxima terça-feira, às 19 horas, nosso culto de Santa Ceia do Senhor. E o pastor Natanael convoca toda a igreja para estar presente. Não teremos Santa Ceia nas congregações, para que todos os irmãos venham participar da igreja sede. Então, isto na próxima terça-feira à noite, a partir das 19 horas, culto de Santa Ceia, somente aqui no Templo Sede, que está localizado na Rua Vital Brasil, 560, em diagonal com a PAI. Pastor Natanael, então, nosso pastor presidente, convoca todo o campo eclesiástico, então, para participar do culto de Santa Ceia na terça-feira, a partir das 19 horas, aqui na igreja sede. Que Deus abençoe nossos irmãos. Também, a quarta-feira, né, às 14h30, culto no Círculo de Oração. Deus abençoe a irmã Toninha, também seus companheiros, que todas as quartas-feiras, às 14h30, tem aí o culto de Círculo de Oração aqui na igreja sede. No próximo sábado, também, às 19 horas, teremos na igreja sede o culto do amigo, e estará ministrando a palavra de Deus o pastor missionário Elísio Moraes, da Argentina, e no louvor o conjunto Umadesa, da Igreja Assembleia de Deus de Santo Augusto. Que Deus abençoe, então, próximo sábado vai estar, então, aqui na Igreja Sede, né? Aí o culto do amigo, e estará ministrando a palavra do Senhor o pastor missionário Elísio Moraes, vindo da Argentina. E no louvor conjunto, Umadesa, que aí é o conjunto da Igreja Assembleia de Deus de Santo Augusto, então aí os líderes do departamento da Umadepassos, né, do grupo de jovens, convocam a todos os jovens, amigos, irmãos que queiram participar, então, dia 18, né, culto do amigo, que na igreja sede a partir das 19 horas. No domingo, dia 19, então, às 8 horas da manhã, teremos a oração e logo após um grande culto missionário, onde estará ministrando a palavra de Deus o pastor
1: e missionário Elísio Moraes, da Argentina. E logo à noite, às 19 horas, o grande encerramento dessa cruzada missionária, onde o pastor Elísio estará ministrando a palavra de Deus, e o pastor Natanael convida a todos.

bem, seguimos nessa noite, agora quando são 20 horas e 28 minutos, você está na sintonia da programação Missão Final, órgão oficial da Igreja Evangélica Assembleia de Deus e Três Passos, que Deus abençoe nossos irmãos que estão aí, sintonizados juntamente conosco. Queremos mais uma vez aqui divulgar os nossos trabalhos que vamos ter aí nos próximos dias, também na semana, no próximo final de semana, também no sábado e no domingo, e teremos aí então essa cruzada missionária, né, com o pastor e missionário Elísio, desde a cidade da Argentina, que estará ministrando no sábado à noite no culto do amigo e também no louvor o conjunto Uma Deza da Igreja Assembleia de Deus de Santo Augusto e ministrando a palavra então o pastor missionário Elísio Moraes da Argentina. Queremos convidar a todos os irmãos então para sábado, dia 18, participar juntamente conosco aqui na igreja da sede desse culto do amigo, juntamente aí a cargo do grupo da Uma de Passos, nossos líderes. Irmão Zé Badias, também sua esposa, irmã Berenice, os demais regentes do coral. Então, que Deus abençoe nossos jovens, também nossos amigos, irmãos. E no domingo, dia 19, às 8 horas da manhã, teremos a oração e logo após um grande culto missionário, né, onde estará ministrando a palavra de Deus aí o pastor e missionário Elísio Moraes da Argentina. Deus abençoe. E à noite, então, às 19 horas, teremos o encerramento dessa cruzada missionária. E o pastor Elísio ministrando a palavra, e o pastor Natanael convida todos para participar juntamente conosco, nosso campo eclesiástico, também nossos amigos, vizinhos que queiram participar, serão todos bem-vindos. E lembrando a todos nossos irmãos que na próxima terça-feira, agora, a partir das 19 horas, nós teremos o nosso culto de Santa Ceia aqui no Templo Sede, que está localizado na Rua Vital Brasil, 560 em diagonal com a PAI. Pastor Natanael convoca toda a igreja para estar presente, pois não teremos Santa Ceia nas congregações, somente aqui na igreja sede. Então, terça-feira, próxima terça-feira, teremos o culto de Santa Ceia para todos os irmãos que estão em comunhão com a igreja. Convocamos a todos para participar, né? Os irmãos também, os nossos irmãos aí dos demais setores, bairro Preolímpio, Pindorama, Padre Gonzales, também bairro Operário, que Deus abençoe a todos os nossos irmãos, então. Somente aqui na igreja, no Templo Sede, terça-feira, a partir das 19 horas, irmãos que trabalham, né, motivo dos seus horários, pode chegar um pouquinho mais tarde, mas não deixe de estar, então, no culto de Santa Ceia, que acontecerá somente aqui no nosso Templo Sede. Que Deus abençoe nossos irmãos, em nome de Jesus.